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1: 9 e 5.
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1: 9:22.
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2: Hora certa!
1: 9:35. 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
1: Pena que chegou ao final. Obrigada pela sua companhia. 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Boa!

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2: 10 e 1.
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0: Boa noite, queridos filhos e filhas do Pater Noster, o Pai de nosso Senhor Jesus Cristo e nosso. Eu sou Frei Flávio Henrique, da obra dos pequenos monges do Pater Noster. Começando agora, junto com você, mais um programa A Voz do Pensamento. Estamos rezando, lembra aí? Sobre o que estamos refletindo essa semana? Em cima do que estamos rezando? A unidade. O dom da unidade. Gente, que coisa bonita. A unidade em torno do mistério de Cristo e da Igreja é a expressão máxima do amor de Deus testemunhado para o mundo. Testemunhado para que o mundo creia que tu me enviaste, diz o Senhor, para que o mundo creia que tu me enviaste. Nós temos que suportar todas as tribulações e dificuldades e todas as provas para dar testemunho da unidade. Este é o desejo do coração sacerdotal de Cristo. Este é o legado que ele deixou para a comunidade apostólica. Olha, presta muita atenção no que vou lhe dizer. Na comunidade apostólica, o único que dividiu, que separou, suicidou-se, foi Judas. Ele separou, ele dividiu, ele entregou o Cristo, ele separou o Cristo dos seus amigos, os apóstolos. O Cristo morreu para conservar a unidade dos apóstolos, e aquele que traiu, aquele que dividiu, aquele que separou, terminou suicidando-se. Ou seja, terminou perdendo a vida, terminou sem vida. Então, ponha atenção nestas palavras e reze comigo aqui. Com força, chame outras pessoas também, convide outras pessoas para rezarmos juntos, esta semana de modo especial, pelo dom da unidade, a unidade da Igreja, e que se derrama em todas as instâncias de estado de vida, unidade nas comunidades religiosas, unidade na paróquia, unidade no movimento, unidade na pastoral, unidade no matrimônio. Veja como o fenômeno da desunião, da divisão, está se implantando em todo lugar, né? Não é coisa de Deus. Vamos hoje pedir a Nossa Senhora que nos ajude a conservar, com a graça do Divino Espírito Santo, o dom da unidade. Então vamos rezar. Nossa Senhora da Divina Revelação, Virgem do Apocalipse, que neste tempo derradeiro e crucial da história, a unidade em Cristo, com Cristo e por Cristo, se mostre vigorosamente visível, na Igreja e através da Igreja, para que o mundo creia que o Cristo foi enviado pelo Pai, Ele que é um com o Pai. Nossa Senhora da Divina Revelação, revelai-nos os dons do Espírito Santo para que possamos conservar em obediência a unidade de Cristo na única Igreja, a Igreja que Ele fundou, a Igreja que Ele adquiriu com o seu sangue, a Igreja em que Ele se faz presente na hóstia consagrada, em corpo, sangue, alma e divindade, na unidade apostólica da sucessão ininterrupta apostólica. Revelai-nos o dom de compreender isto e de preservar isto. Nossa Senhora da Divina Revelação, revelai-nos a vontade de Deus Pai, que quer que todos sejam um, como Ele e o Seu Filho Unigênito são um. Nossa Senhora da Divina Revelação, revelai-nos a providência material e espiritual da parte da Santíssima Trindade, Deus Uno, Uno e Trino, Não são três deuses, é um só Deus, no mistério de três pessoas. Esse é o dom excelente da unidade. Veja, a unidade divina, unidade perfeitíssima, unidade substancial, um único Deus em três pessoas. Mistério da unidade. Nossa Senhora, não nos abandone. Rogai a Deus por nós, em favor da unidade. Ave Mamãe Maria, cheia de graças, o Senhor é convosco. Bendita sois vós entre as mulheres. Bendito é o fruto do vosso ventre, Jesus. Santa Maria, Mãe de Deus, rogai por nós, pecadores, agora e na hora de nossa morte. Amém. A unidade é um mistério tão bonito, gente, tão rico, tão forte, tão pleno, tão absoluto, tão verdadeiro. Nós não podemos colocar, como eu disse aqui esses dias, né, a nossa mão suja nisso. Nós temos é que lavar a nossa mão suja na unidade da igreja. Até digo, a unidade da igreja lava a sujeira das nossas mãos, que quer dividir sempre, que quer separar. Não. A única coisa que pode ser separada da igreja e que deve ser separada da igreja é o quê? É o pecado, é o erro, é a maldade, é a divisão. A divisão, sim, deve ser separada da igreja, mas não causada na igreja, separada. Temos que separar a divisão da igreja. A igreja é una, é santa, é católica, é apostólica. Por falar nisso, eu disse ontem que ia explicar por que que a igreja é católica e por que que essa palavra é tão importante para exprimir a unidade, né? A unidade de Cristo e na igreja. É, essa palavrinha foi usada pela primeira vez, vem do grego, católicos. Os cristãos foram chamados assim pela primeira vez lá na Ásia Menor, por volta do ano 160, 170. Catolicós, o que significa esta palavra grega? Catolicós significa universais, porque vem de universalidade. São aqueles que estão unidos na fé, apesar da diferença, porque existem diferenças culturais, existem diferenças raciais, existe a diferença das línguas, existe a diferença de pensamento. Claro, nós não temos nós não somos todos iguaizinhos. Até o nosso pensamento varia um pouco, mas presta atenção. O nosso pensamento pode ser diferente, mas a profissão da nossa fé não pode ser diferente. Este é o ponto. Você pode pensar, você tem o direito de pensar muitas coisas diferente do que eu penso. Eu também tenho o direito de pensar muitas coisas diferente do que você pensa. Mas no essencial da fé, nem eu, nem você, nós não temos o direito de pensar nada diferente do Cristo. Está entendendo? Em relação ao que é meu pensamento, em relação ao que é seu pensamento, a gente pensa o que quiser. Eu sou eu, você é você, você faz o que você quer com a sua vida, eu faço o que eu quero com a minha vida, e assim segue o mundo. Agora, em relação ao pensamento do Cristo, nós temos que ser católicos. Nós temos que ser católicos, ou seja, conservar a unidade do pensamento do Cristo, apesar de haver diferença entre os nossos pensamentos. Nós não podemos separar o pensamento do Cristo. Nós não podemos separar a doutrina do Cristo, dividir a doutrina do Cristo. Entende? É uma prova de que essa gente que argumenta que está se separando da igreja porque a igreja já não vive mais corretamente a palavra de Deus, a palavra do Cristo. Se fosse verdade o que eles estão dizendo, eles não se dividiam tanto, não é? Veja como se dividem. Olha lá, e divide, e divide, e divide. O testemunho histórico dessa reforma é a divisão, não é a unidade. O testemunho histórico da unidade é católicos. E tenho dito, hein? Pensa bem nisso aí. Desça sobre você, meu querido, minha querida, em todas as áreas da sua vida, o dom da unidade, por força do Cristo, que derramou, que verteu seu sangue no madeiro da cruz. Que o sangue dele agora desça sobre você e restaure a unidade em todas as áreas da sua vida, em nome do Pai, do Filho e do Espírito Santo. Amém. Boa noite. Até amanhã.
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0: 10h20.
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2: 10:35.
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1: 11 2.
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0: 11:17.
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3: 11:32.
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1: Meia-noite e dois.
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0: meia-noite e 18.
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0: 12:31. 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
1: 1 e 1.
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1: 1 e 2.

0: 1h14.
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0: 1h30. 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
1: 2 horas.
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1: 2 e 1.

0: 2h14.
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2: 2:30.
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1: 3 e 2.
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1: 3 e 2.

0: 3 e 14.
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2: 3h29.
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1: Patrão e 3.
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1: Patrulha 3.

0: Obrigado.
1: Quatro e 16.
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0: 4:30. 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

0: 5 e 19.
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0: 5:30. 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
1: Porque você...

0: amigos do Trecho, aqui é o Fernando Riquetti. É bom demais poder prosear com vocês todos os dias. É só pegar a estrada rumo ao seu destino que o Brasil Caminhoneiro vai junto com você. O nosso repórter especial Francisco Garonci hoje fala sobre tecnologia. Ele foi conhecer alguns caminhoneiros que participam de grupos nas redes sociais e também nos aplicativos de mensagens. E ele conta qual a importância deles, principalmente para a segurança nas estradas. É contigo, Garonci!
1: Fala, Riquete! Turma do Brasil Caminhoneiro! Essa tecnologia do celular tem mudado muito a atividade profissional em diversas áreas. E com certeza os caminhoneiros fazem parte da categoria que mais sentiu essa tecnologia na sua rotina de trabalho. Os grupos de caminhoneiros que se formaram nas redes sociais são de absoluta importância hoje para a turma que cruza as estradas em todo o país, porque é através deles que fica sabendo as condições das rotas, os destinos e até mesmo oportunidades de frete que a gente fica sabendo pelo celular.
2: Segundo uma pesquisa publicada pela Confederação Nacional do Transporte, o aplicativo de troca de mensagens mais famoso é o principal meio de comunicação acessado pelos caminhoneiros. Sobre o perfil desses profissionais, a pesquisa revelou também que 90% da categoria usa a internet diariamente e o principal meio de acesso para a turma que está no trecho é o celular ou o smartphone.
1: E nós estamos aqui com o Fábio Moura, que é de Bahia, aqui na Paraíba. E ele tem um papel muito importante dentro do grupo de caminhoneiros. Qual que é o seu papel ali?
3: Garonço, quando eu transitar aqui uma quantidade de vezes maior do que a dos meninos, esse pedacinho aqui da 101, eu conheço ela bem. E sempre que eu percebo alguma anormalidade, algo que vai trazer alguma dificuldade para o pessoal no tapetão, a gente dá aquele informativo lá com segurança, evidentemente, né? Para o pessoal ficar antenado e tudo correr direitinho.
1: É só dar uma olhada nas manchetes das matérias que circulam nos meios de comunicação para se saber quais são as principais questões da categoria. Mas é na hora que a gente vai para o trecho e conversa com os integrantes que fazem parte desses grupos de internet que a gente entende os problemas de verdade.

0: Jovem Lucas é daqui de João Pessoa, é da turma nova que está no trecho, caminhoneiro. Kelvin, a gente sabe que vocês estão sempre no grupo, agindo, conversando, falando sobre mudanças de legislação. Qual que é o assunto do momento agora?
1: Rapaz, o assunto do momento que nós estamos mais debatendo sobre o negócio do de assunto é sobre, mais sobre o exame, né, toxicológico. Porque tem muitos motoristas que estão dispersos, que não estão sabendo, assim, não estão tá recebendo nenhuma notificação, alguma coisa para poder ser feito esse próprio exame.
0: É isso aí, turma. Os grupos das redes sociais hoje são fundamentais para manter a turma informada, facilitar a contratação de trabalho e garantir uma rodagem segura. Mas nunca é demais lembrar que interagir nas redes sociais só quando tiver estacionado no posto, porque isso garante a segurança, evita sustos e multas pesadas.
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3: Olha, calor na cabine ninguém merece. É ou não é, parceiro? E o ar-condicionado que não dá conta, ó, pode transformar a viagem num verdadeiro sufoco. Por isso, a manutenção do ar-condicionado do caminhão não é luxo, é necessidade. Eu conversei com o Fabiano, que é craque no assunto. Fabiano, obrigado por participar do Brasil Caminhoneiro, rapaz. Tudo bem contigo?
4: Tudo jóia. Prazer estar falando com você. E tem bastante gente aí que acaba deixando de trocar o filtro de cabine do ar-condicionado e aí vai acarretar em ter que tirar esse painel pra gente fazer uma higienização. Então é muito importante o amigo do trecho aí estar trocando periodicamente esse filtro de 6 a 8 meses no máximo.
5: Agora, a gente não pode deixar o ar-condicionado muito tempo desligado, né, Fabiano?
4: De jeito nenhum. O ar-condicionado desligado muito tempo, ele vai deixar, vai acontecer o quê? O óleo vai descer no sistema, vai ficar parado e não tem como lubrificar os componentes que a grande maioria dos componentes no sistema do ar-condicionado, as mangueiras em si, são de borracha e precisa de lubrificação. Sem lubrificação, você dá a condição do gás ter fuga, vazar muito mais facilmente. Então não deixa de usar, pelo menos uma vezinha por semana.
5: Ô, Fernando, muitas vezes o caminhoneiro, às vezes está dentro da cidade, às vezes está com o vidro aberto, tudo, é quando pega um trecho rodoviário, passou dos 60, 70 por hora, normalmente a turma quer fechar o vidro por causa do barulho, tudo, e muitas vezes aperta o botão para ligar o ar-condicionado. O fato dele ligar o ar-condicionado com o motor em movimento, em alto giro, isso pode trazer danos ao sistema?
4: O que pode acontecer, acima de 80 por hora, não é muito bom você fazer isso. O ideal é, ligou o caminhão, ligou o equipamento e vamos com ele ligado. Evitar aquelas... já está refrigerado, já estou com frio, vou desligar. Não, climatiza, você tem o climatizador, gradua com o ar quente, deixa ele tocando direto. Você não deixa gelar água na geladeira da sua casa, depois você vai lá e desliga a geladeira, né?
5: Não.
4: Então você deixa ele ligado sempre, que é para manter geladinho, e você só climatiza o sistema.
5: Legal. Tem alguma dica importante que você pode dar para passar para a turma?
4: Olha, o ideal é você sempre estar fazendo essa manutenção periódica de troca de filtro e ligar o ar-condicionado pelo menos uma vez por semana. Existe uma forma de você secar o evaporador para evitar a bactéria, que seria quando você chegar no seu destino, ligar o ar quente, desliga o ar-condicionado, liga o ar quente, deixa por alguns minutos para você secar a caixa evaporadora. Fica a dica para quem pode e tem tempo de fazer dessa forma. Funciona. Mas o ideal mesmo é você, periodicamente, de 6 a 9 meses, trocar o filtro, fazer uma aplicação de bactericida e não deixar de usar o ar-condicionado uma vezinha por semana.
5: Legal, então. Obrigado pela gentileza, viu, Fabiano?
4: Muito obrigado. Precisando, tamo aí.
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3: Vamos de música. Danilo e Davi.

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1: Pois é, turma, hoje o nosso Dois Dedinhos de Prosa é sobre segurança. Você que trabalha com carga paletizada já deve ter reparado que muitas empresas estão usando uma espécie de filme plástico para embalar a carga. De repente aí um eletrodoméstico, caixas de cerâmica, de cimento e até produtos químicos. E era uma curiosidade que eu tinha, né? Será que esse plástico filme, ele é resistente? Será que ajuda o embarcador? Ajuda o caminhoneiro? E justamente os caminhoneiros de uma empresa de distribuição que me afirmaram que esse plástico aí, ó, é bom mesmo. Ele minimiza os danos durante o transporte porque ele tá lá, ó, firme, forte, segurando ali uma carga fracionada. Sem falar que o plástico, segundo eles, protege a carga contra furtos, contra rasgos e evita até eventuais violações da carga, de repente numa pernoite ou num ponto de parada. Bom, para a segurança nas estradas, o capuz de plástico, que é um dos apelidos que esse plástico já recebeu, além de proteger o carregamento, ele evita o tombamento ou então a desmontagem da carga em cima do pallet durante a viagem. E claro, evita que a carga se desloque de um lado para o outro ali no assoalho do cargueiro, e isso você sabe, compromete a estabilidade do pesado. Turma, independente da carga que você carrega, saiba que é você, estradeiro, que é você, caminhoneiro, o responsável por aquilo que você está transportando. Então, não deixe essa função para o operador da empilhadeira. O teu trabalho, sim, é orientar esse profissional. Faça isso sempre muito atento, com muito cuidado. Fala para o cara, essa parte põe aqui, senão vai desbalancear ali atrás. Põe aqui mais no meio, põe isso aqui na outra ponta. E depois de fazer a acomodação da carga, não esqueça de amarrar usando cintas. Cuidado também com a altura, de repente se você está numa grade baixa, é para não extrapolar o limite de altura também. Afinal de contas, a segurança nas estradas começa com você, estradeiro. E não é só na hora que você está atrás do volante, não, viu? A segurança começa ali, ó, no pátio da transportadora. Fique ligado!
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1: Mais música pra vocês!
3: Mulher bonita!

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1: Bom, turma, nessa época do ano é comum o motorista encontrar neblina na estrada, principalmente nas primeiras horas da manhã ou então no finalzinho da tarde. E eu fui pro trecho, conversei com o estradeiro Carlos Marques. Ele só viaja na companhia da sua cadelinha, a Suki. Vamos ouvir um pedaço da prosa.
2: Ó, o Carlão tá sempre por aqui no trecho de interligação da Baixada Santista. E não tá sozinho, não. Sempre vem na companhia com a gloriosa Suki.
3: Suki.
2: Eita, rapaz, e tá com fome, ó. Tá querendo comer meu dedo aqui, ó. Rapaz, você sabe que uma companhia não tão desejável quanto a Suki, normalmente que a turma acaba encontrando nessa época de outono, de inverno, é neblina. Aí tem que redobrar a atenção,
3: não
2: é,
3: Carlão? Com certeza, com certeza. Neblina, não 100%, 1000%, cuidado, porque pode dar engavetamento, então todo cuidado é pouco.
2: Agora, isso aqui não acontece somente aqui no Sudeste. Você faz muito norte e nordeste e por lá sempre pinta ali um trecho com neblina também.
3: É positivo ali na região de Salinas. Eu até presenciei um acidente. Uma carreta foi ultrapassar. Hora que vi, eu já estava batendo na traseira de outra carreta. Isso pela neblina, né? Eles falam acidente, mas o acidente é o seguinte: sempre tem uma pessoa culposa. Eu gosto de mim, eu gosto da minha família, então isso aqui. Isso aqui não foi feito para correr, foi feito para transportar carga.
2: Falou tudo, Carlão.
3: Eu presencio também muitos caminhão, tudo apagado atrás.
2: Meu Deus.
3: Então, se a pessoa vem numa velocidade, não dá tempo de frear, né? Então, isso é um alerta que eu faço para todos os caminhoneiros. Mantenha a manutenção do seu caminhão em dia.
2: É isso daí. E faixa refletiva também, viu, parceiro? Pegou aí aquele spray d'água, ficou tudo sujo. Faz uma limpeza na faixa refletiva, porque isso aí pode complicar, atrasar a sua vida. Tá aqui, já tá arrumando daqui a pouquinho pra baixada lá, pra poder fazer o descarrego?
3: É, com certeza. Daqui a pouco eu tô lá embaixo, lá, e eu só parei aqui pra fazer um lanchinho.
2: Opa!
3: E dar comidinha da Suki.
2: Vai falar alguma coisa, Suki?
1: Outro estradeiro que eu encontrei foi o Francisco Fernandes. Ele é de Joinville, na Santa e Bela Catarina. E ele falou onde a neblina é constante.
4: Serra do 90, Serra do Azeite, Serra da Anchieta, desse sentido Cubatão, a gente pega bastante neblina e tempo fechado, né? Sentido Santa Catarina, embora, né? Na mais conhecida Barra do Turbo, peguei uma fila parada, um acidente, com muita chuva e neblina e sem sinalização da autopista. E a gente acabou se envolvendo num acidente com 48 toneladas no rodotrem de bobina.
2: Você tá brincando, cara.
4: É. E ali já se envolveram para trás de mim ali, bastante família, bastante caminhão. Foi um caos, foi um transtorno. O que mais marcou foi um carro com duas crianças pequenas, né? Foi um chororô, um griteiro. E ali corta o coração da gente, né? Como pai de família, então a gente se põe no lugar, né? Para os carros de passeio, a gente sempre dá aquela orientação básica que é manter a distância, né? E tirar o pé, porque as pessoas não conhecem o trajeto às vezes, né? E por conta disso eles correm um pouco demais e como eles não conhecem, então é capaz de se envolver em acidente. Também manter a distância do caminhão, né? Porque é a distância segura, que o caminhão pode soltar um pedaço de mola, pode estourar um pneu e cair um recape, então pode ser um transtorno grande, né? E os nossos profissionais motoristas aí, eles sabem, né? A não ser os que estão iniciando agora também, né? Bastante cautela, procurar não correr muito, né?
2: Tá certo.
4: Porque a corrida é que mantém a frenagem mais segura, né?
2: Claro.
4: Quando
2: claro.
4: A gente anda devagar, né?
1: É isso aí, Francisco! Mandou bem, rapaz! Ó, pintou neblina, é preciso ir devagar. E você sabe, né, motorista? Acidentes que acontecem nessas condições normalmente são graves e podem envolver diversos veículos. Então, fique atento!
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1: Tem música na boleia!
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0: Marcelo Guilherme!
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2: Agora é hora de falar da capital gaúcha, Porto Alegre. E como toda cidade grande, por lá tem restrição para circulação de pesados. E tem muito estradeiro optando pelo VUC, né, o veículo urbano de carga. E até mesmo essa turma aí, ó, já está passando por apuros ao circular pela cidade. O caminhoneiro Almeida transporta gelo. Vamos ouvir a reclamação dele.
4: Pelo centro de cidade, sim, pelo Moinho de Vento, 24 de outubro. E épocas de jogo também, muita tranqueira, não tem acesso para desviar. Então está sendo muito difícil para nós para transportar o gelo, principalmente no verão, né? No verão é mais correria e daí amanhã começa o tumulto de novo, né? E a gente fica muito estressado porque o trânsito está muito horrível, fica muito difícil dirigir.
5: Ainda mais para vocês, né, que transportam produto perecível, fica bem complicado, né? Ficar parado no meio do trânsito da cidade.
4: É, daí os pedidos começam a se tornar a gerar e telefone ligar, então a gente fica meio estressado e de repente eu acho que muita gente fica mais doente por causa desse tipo de serviço. Eu já tenho 18 anos de experiência de motorista, nunca bati. Tô aí na luta, fazendo o máximo possível, mas para atender bem os clientes.
2: É, e o estradeiro que vem de fora também passa por dificuldades. E tudo por conta da falta de pontos de apoio.
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2: Gente, que Deus proteja cada quilômetro rodado aí a cada um de vocês. Que nunca falte força, fé. E aquele cafezinho cavalo, né? Aquele cafezinho quente no posto. É, ajuda a manter acordado. Boa! Gente, Brasil Caminhoneiro é uma produção da Cobran, Companhia Brasileira de Marketing. Mas amanhã a gente tá de volta com mais informação, música boa pra embalar a tua tocada aí, tá legal? Boa viagem, parceiro. Até amanhã.
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1: 5:56.
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0: 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A Lucimar da banda Viagem, a partir das 19 horas. 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

6 horas. Bom dia, meus irmãos e irmãs. Como é que está o teu amanhecer nesta quinta-feira? Vamos invocar os dons do Espírito Santo? E vamos invocar a intercessão de Santa Rita de Cássia, das causas desesperadas, das causas impossíveis? Faça o sinal da cruz no início desta manhã, em nome do Pai, do Filho e do Espírito Santo. Amém. Senhor Deus, no início deste dia queremos pedir, mandai-nos o Espírito Santo com os 7 dons. Nesta manhã, Senhor, mandai-nos o Espírito de sabedoria para que procuremos unicamente a vós, que sois nosso fim e destino. Mandai o Espírito de inteligência para que bem compreendamos a vossa santa palavra e vossa santa vontade. Mandai-nos nesta manhã o Espírito de conselho, para que não erremos nas dúvidas e sim trilhemos o bom caminho. Senhor, manda o Espírito de fortaleza, para que vos sejamos fiéis na felicidade e na desventura, e que diante das tentações e tribulações possamos resistir firmemente. Nesta manhã, Senhor, manda sobre nós o Espírito da ciência, para que saibamos distinguir o bem e o mal e sejamos comprometidos com nossos deveres de cristão. Mandai, Senhor, o Espírito de piedade, para que inflamados no santo amor possamos levar ao mundo a paz. E por fim, manda-nos, Senhor, o Espírito do temor de Deus, para que sempre lembrados da vossa onipresença, vivamos de forma digna, confiando na vossa assistência. Espírito Santo, recaia sobre nós. Espírito Santo, no início deste dia, pedimos as graças necessárias do discernimento, da luz e da paz. Pai nosso, que estais no céu, santificado seja o vosso nome. Venha a nós o vosso reino. Seja feita a vossa vontade, assim na terra como no céu. O pão nosso de cada dia nos dai hoje. Perdoai-nos nas nossas ofensas, assim como nós perdoamos a quem nos tem ofendido, e não nos deixeis cair em tentação, mas livrai-nos do mal. Amém. Ó Deus, por intercessão de Santa Rita de Cássia, a santa das causas impossíveis, advogada dos casos desesperados, auxiliadora na última hora, atenda-nos neste pedido que nesta manhã apresentamos com fé. Santa Rita de Cássia, junto ao Sagrado Coração de Jesus, interceda por nós. Amém. Bom dia a todos.

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1: Olá, bom dia, bom dia, bom dia. Como vai? Como passou o dia, né? De ontem, né? Obrigada pelo seu carinho. Que você tenha uma excelente quinta-feira, 21 de maio de 2026. Que você possa estar abençoado, muito abençoado por Deus, tá? Para que você possa ficar comigo até as 10. Até as 10, muita informação, muita música bonita para você. A partir de agora, estamos juntinhos, 6 horas, 6 minutos desta quinta-feira, 21 de maio de 2026. Bom dia! Parabéns aos nossos amigos que estão fazendo aniversário neste dia 21 de maio. A Heloísa, né? Lá da Valdemar Silva, aquele abraço para a Heloísa. O Miguel da Ponte Preta, né? Aquele abraço. A Heloísa, esposa do Luiz Carlos Ribeiro. Daniele, sobrinha da Heloísa do Rei do Arroz. Marcília, né? A Marcília, que trabalhou na farmácia Baixinha, Marcília Baixinha, aí da Rua Nabreu. Aquele abraço para Marcília. A Lucimar Elias, que trabalha na Leiteria São Luís. A Lucimar do Forró da Biquinha. Aquele abraço para ela. Parabéns, parabéns, parabéns. Nossos amigos do Facebook.
2: Você, nessa data querida,
1: também quer ganhar o seu abraço, né? Parabéns para eles também. Felicidades. Que Deus possa abençoar a cada um deles, né? E a gente vai falar o nome deles agora, nesse minuto, né? Vamos lá. Vamos lá. Assim que der certo aqui, a gente fala, né? Parabéns, parabéns, parabéns, gente. A você que está fazendo aniversário, eu não falei seu nome, não tem problema, a gente fala depois, é só ligar e falar. Parabéns, parabéns aos nossos aniversariantes de hoje. Aquele abraço.

Olha, Lucimar Elias, eu já falei, Rafael Antônio, Glaucione Araújo, Maria das Graças do Carmo, Marcília Luísa de Souza, Pamela de Oliveira e Cíntia Ferreira Gomes. Todos fazendo aniversário, portanto, parabéns, parabéns, parabéns a todos vocês. E aos casais que estão fazendo aniversário de casamento, que Deus proteja a união de vocês também, para sempre, tá? Parabéns. E para você que fica ligadinho comigo, obrigada pelo seu carinho. Seu dia será muito abençoado, né? Aquele abraço, eu te peço, fica comigo até as 10, né? Chico Rei Paraná, quem será seu outro amor? César e Paulinho, viajante solitário. Então, para começar o nosso dia, 6 horas e 9 minutos, bom dia!

0: Olha, 6:17, lembrando a vocês que hoje, dia 21 de maio, é o nono dia da novena de Santa Rita de Cássia, lá na capela de Santa Rita, no bairro das Flores. 18:30, reza da coroa de Santa Rita. 19:00, a missa celebrante Padre Francérgio, tá? Participação da paróquia Nossa Senhora da Glória, comunidade São José Operário, Ordem Franciscana Secular. Então, hoje, nono dia da novena de Santa Rita de Cássia, ali no bairro das Flores. Todos os dias, funcionamento de barraquinhas. E amanhã, dia de Santa Rita, né? Vai começar missa às 7:00 da manhã, tá? Ó, amanhã tem missa às 7 com o Padre Márcio, 9:00, Padre Caio, 12:00, Padre Everton, 15:00, Padre Bill, e às 19, encerrando, Padre Cleidson, tá? Então, amanhã, todos os dias, tem padre lá rezando a partir de 7:00 da manhã, começa lá, tá? Vamos falar que hoje também começa o trito preparatório lá do Espírito Santo em honra ao Divino Espírito Santo. Hoje é o primeiro dia do trito, a partir das 18:00, participação da comunidade de São Bento. Então, hoje, primeiro dia do trito em honra ao Divino Espírito Santo, lá no Espírito Santo, começando a festa em honra ao Divino Espírito Santo. Amanhã, né? Amanhã, não. Amanhã, dia 22, começa as festividades em honra a Santa Rita de Cássia, lá na comunidade das Margaridas, tá? Então, amanhã, sexta-feira, 19:00, celebração eucarística, participação da paróquia de São João Batista, São João da Serra. Após a celebração, leilão de prendas. 21:00, show com Guto Costa. Amanhã, lá em Margaridas. Daqui a pouco eu volto. Não sai daí não, hein? Tem mais informação.
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2: 6:26, né? Então vamos lá, vamos lá. Vamos ver, tem aqui um aqui querendo falar, pedir música, vamos lá. Bom dia, sou Geraldo.
3: Legal, bom dia.
2: Aí, vamos pôr o seu Geraldo de novo, né? Essas internet não é fácil, não. Vamos lá, bom dia, seu Geraldo.
3: Legal, bom dia. Só gostaria de ouvir a música Celesteiro da Lua. Beijo para todos os ouvintes, para todos os cidadãos. Obrigado, bom dia.
2: Vamos lá, bom dia, Cida, minha cunhada.
4: Oi, Tota, bom dia. Aqui manda um alô para Marcília, lá na rua da Rua Nabreu. Muito, que eu desejo para ela muitos anos de vida, muita paz para ela, muita alegria. Ô Marcília, continua sendo essa pessoa maravilhosa que você é, alegre, brincalhona. Continua assim, minha filha. E volta pro nosso grupo, hein? Nós estamos te esperando ser firme e forte lá no grupo. Meus parabéns, tá? Que Deus te abençoe sempre.
2: Então tá dado um recadinho aí para Marcília Baixinha, lá que trabalhou muito tempo na farmácia MG Farma, né? Olha só, Gilberto e Gilmar é Jesus. Vai pra Carmen de São Bento, que pediu ontem, que ela fez aniversário, não deu tempo de tocar, né? Bilionário Zé Rico, Celesteiro da Lua.

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1: Hora certa!
2: 6:35.
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0: abraço pra Lala, minha vizinha aí. Um abraço pra Dona Minas também, né? Dona Minas que agora tá escutando a gente, né? Aquele abraço, Dona Minas. Um abração pra senhora e toda. Pra Beatriz baixinha, senão ela fica brava, né? Fica com ciúme. Olha, o Beatriz baixinha, por falar nisso, a Catarina mandou te dar um recado que já lavou as mãos por causa de você, que não quer saber de tomar conta de você mais não, tá? Diz ela que lavou as mãos, tá bom, ô Beatriz? Então agora, minha filha, você pode fazer o que quiser, que a Catarina disse que, ó, lavou as mãos por causa de você, tá? Vamos lá, bom dia!
1: Oi, Tota, bom dia. Oi, Tota, aqui é o Tavinho. Oi, Tota, eu queria ouvir a música hoje, Tá de Mal Comigo, com Nova Aguiar. Ofereço a todos os seus ouvintes e um bom dia a todos.
0: Bom dia, Elzinha Biscoito Fino.
2: Bom dia, Tota. Tudo bem? Padre Cássio, Dodó, Benedete, Vanil, doutora Bruna, João Paulo, a Rose subindo, Padre Cássio, o Maico, o filho dela, a Leila, né? Um abraço também pro Didi, irmão do Padre Cássio. Um abraço pro Lucileice Vanderlei, né? A Gilson Gabriel Marinei. Um abraço pro Isaac Colano Vinícius. Um abraço pro Ialeste, Nazé, Janda Mireles. Um abraço a todos vocês, locutores da Rádio Cultura, João Batista, Cristiano Henrique, Isaac, Tota Meneghel, Alessandro William, o Edson Palma, né? O Sérgio Rodrigues e a Rita. Um abraço também a todos os membros da família da Cristina. Manda aqui a música para meu Rick Reine ou um jantar para Jesus, a Pissão e Sul. Muito obrigada.
0: Olha, eu vou mandar um abraço aí para a Ilódia, para a dona Aparecida, mãe da Ilódia. Viu, dona Aparecida? Aquele abraço para a senhora. Olha, vou mandar aqui um abraço para o Antônio Marcos da Pai, que adora essa música, um jantar para Jesus. Ele está oferecendo para os amigos da PAI, as professoras, para a mãe dele, né? Para todos lá no presídio. E depois, ó, depois a gente toca o Grata a Ti, Senhor, para ele mais tarde, tá, dona Raimunda? Agora é a música que ele adora, né? Que é um jantar para Jesus. Então vem aí Banda Ébanos, né? Um jantar para Jesus. E depois, Nalva Guiar. Tá de mal comigo?

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0: Olha, 6 horas e 57 minutinhos. Hoje, último dia da novena de Santa Rita, lá na Capela de Santa Rita, no bairro das Flores. 18h30, reza da coroa de Santa Rita. 19 horas, a missa com o celebrante Padre Fran Sérgio. Participação da paróquia Nossa Senhora da Glória, Comunidade São José Operário e Ordem Franciscana Seculiar. Depois haverá o funcionamento das barraquinhas. Hoje, dia 21 de maio, nono dia da novena de Santa Rita de Cássia. E lá em Margaridas, né, vai começar amanhã a festa de Santa Rita. A partir de 19 horas, celebração eucarística, participação da paróquia de São João Batista e São João da Serra. Após a celebração, leilão de prendas, 21 horas, show com Guto Costa, nosso amigo Guto Costa. Festa do Divino Espírito Santo e no Espírito Santo. Começa hoje o trito preparatório para a festa do Divino Espírito Santo lá no Espírito Santo. Hoje, participação da comunidade de São Bento, sempre às 19 horas. Vamos lá, que tem gente querendo falar comigo. Bom dia.
1: Fala, Tota Meneghel. Bom dia. É o Miguel da Ponte Preta que toca. Hoje é meu aniversário, manda uma música pra mim, Tota. Obrigado.
2: Bom dia, Tota, que é a Lúcia, a esposa do Miguel, pedindo uma música pra ele.
1: Ó, Tota, você manda pra mim aí a música do Jacó e Jacózinho, Empreitada Perigosa, tá?
0: Parabéns pra você, ô Miguel da Ponte Preta, parabéns. Bom dia, Graça Moura.
3: Ô, Tota, bom dia. Hoje eu passei aqui somente para deixar meu abraço pro seu Miguel lá na Ponte Preta, que todos os anos lembra de me homenagear. Bom dia, seu Miguel. Feliz aniversário. Deus lhe dê muitos, muitos anos de vida e saúde. E a Alexandra também pede que mande um abraço dela. Bom dia.
0: Graça Moura, agora a dona Minas está ouvindo, viu? A Maega ontem arrumou o rádio para ela. Ela está lá ouvindo nós, lá na Rua da Biquinha, viu? Olha, vamos lá. Tem mais gente aqui. Bom dia.
4: Quero desejar uma abençoada quinta-feira a todos os ouvintes. A você e todos os comunicadores da rádio. Gostaria de ouvir a música Para Ser Feliz, do Daniel. Gostaria de oferecer em especial para os aniversariantes do dia, para minha prima Cíntia, que está completando aniversário hoje, para a Marcília.
0: Tá bom.
4: E também um grande abraço para o Dr. Luiz André,
0: para
4: o Marcos Guerra, para Márcia Cristina Adoca na Vila, para a Graça Moura, para o Delson, para o Ter, o Somério, a Dona Imaculada, a Dona Vera, Santenor, Gilda e Celi, Sosni, a Dona Aparecida, aqui no Boa Vista, para todos aqui do Boa Vista. Desejo uma abençoada quinta-feira a todos. Muito obrigado, Tota. Um grande abraço. Gilce, ofereço também um grande abraço para Marli na Rua da Feira, para a filha dela, a Jéssica, enfim, para todas as pessoas que estiveram ouvindo a Rádio Cultura. Muito obrigado.
0: Falou, Walter, lá do Boa Vista. Aquele abraço. Um abraço aqui do Dodó, Padre Cássio, Bernadette e Fia, para o São Miguel, lá na Ponte Preta. Parabéns para ele. Felicidades, né? Então, Empreitada Perigosa, Jacó e Jacozinho, Daniel, Para Ser Feliz. Música.

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1: 7 e 10.
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2: Olha a hora 7:17, lembrando aí que a padaria Pão e Vinho lá da Rui Barbosa está precisando de ajudante de padeiro. Se você quiser, é só dar uma passadinha lá na Rui Barbosa e entregar o seu currículo. Ajudante de padeiro lá na padaria Pão e Vinho. E lembrando a criançada que tem figurinhas na loteria também, tá? Na loteria também está vendendo está vendendo figurinhas, né? E no dia 24 vai ter a Mega Sena 30 anos. 300 milhões será sorteado, gente. Mega Sena faz 30 anos e tem bolão, tem, você pode fazer. Quem sabe, né? Quem sabe você não ganha aí um pedacinho desse bolo aí da Mega Sena. 300 milhões neste domingo agora, né? Acho que neste domingo agora será sorteado aí. Olha, lembrando a vocês também, eu quero pedir aí para quem achou um celular, você vira o celular, tá? É azul, a capa azul, a capinha azul, é do meu sobrinho, é porque ele é pequeno, ele perdeu e não sabe onde deixou. A gente pede aí, se você encontrou, é só ligar para mim e falar que a gente vai buscar, tá bom? Olha, a Maria José do Biriba tá mandando para Lucimar do Forró da Biquinha, lá da Leiteria São Luís, que está fazendo aniversário hoje. Maria das Graças da Ponte Preta. E o Marico tá mandando para o Miguel da Ponte Preta pelo aniversário hoje. Bom dia!
3: Bom dia, Toto. Bom dia, ouvinte da Rádio Cultura FM. Queria mandar um grande abraço e muitos anos de vida, sabe, para o Miguel da Ponte Preta. Miguel tá alegre hoje, Botafogo ganhou, a Ponte Preta tá indo bem na Copa Cultura. Parabéns para o Miguel, muitos anos de vida. A música, Sérgio Reis, Homem Bom. Obrigado, Paulinho da Câmara.
2: Então vamos lá. O Homem Bom, Sérgio Reis, Teixeirinha, Gaúcho de Passo Fundo.

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1: Olha, 7h35 e agora você fica por ter dentro do tempo e temperatura nesta quinta-feira na região sudeste.
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2: A previsão do tempo para a região sudeste nesta quinta-feira, dia 21, indica pancadas de chuva com possibilidade de trovoadas isoladas em São Paulo, Rio de Janeiro, Espírito Santo e também em Belo Horizonte, segundo o Instituto Nacional de Meteorologia, o IMET. No litoral sul paulista, nas cidades de Iguapé e Cananéia, o tempo deve ficar com poucas nuvens e há possibilidade de nevoeiro. Essa condição também pode ocorrer em outras áreas da faixa litorânea. Entre as capitais da região, a menor temperatura prevista é de 14 graus em São Paulo. Já a máxima pode chegar aos 28 graus em Vitória. A umidade relativa do ar varia entre 50 e 100%. Juline Pogorzelski, o tempo e a temperatura.
1: Daqui a pouquinho eu volto com vocês, tá?
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5: Hora certa.
0: 7h36. 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
0: Neste domingo, na quadra da Biquinha, Lucimar Gabriel, a braba do forró. A Lucimar da banda Viagem, a partir das 19 horas, imperdível. Na quadra da Biquinha, Lucimar Gabriel, a braba do forró. Só será permitido a entrada de maiores de 18 anos. 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
2: Olha, estou aguardando a Lucilei. Se ela chegar, eu paro a música e depois toco de novo, tá? Lúcia do bairro Santo Antônio, né? Ela tá mandando para a irmã dela, Carmen de São Bento, que fez aniversário ontem, né? Ô, Carmen, ela ia fazer uma surpresa para você lá, com salgadinho e bolo para você, viu, Carmen? Cristina Marcidoca manda para Cíntia, irmã da Meia, pelo aniversário. Amado Batista, serenata.

0: Bacana a música, né? Bom dia, Lucilei!
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1: 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Vou mandar um abraço aí para Marilei, para Simone, né? Que está aí ligadinhos com a gente, minha tia Simone, meu papai que está lá garantindo o leitinho, que está lá ouvindo a gente, meu papai, né? Está lá ouvindo. A Maria José, né? A Zezé lá em Margaridas, né? A galera toda do cantinho aí de meu Deus, né? A Maria José lá na Samambaia também, ligadinhos com a gente, né? As criançadas todas, né? A Cida Coelha, né? A Alva Albuquerque, ligadinhas com a gente, né? A dona Eunice, lá no bairro São Sebastião. Galera que tá sempre ligadinhas com a gente. Aí o Delso, a Maria José, a Julinha, a Sandrinha, Mussarela, a Graça Amor, o Edinho, a Vera Figueiredo, Sou Pedrinho, a Naizinho, né? O Caxilho, o Praxedes, o Zé Geraldo, São José, a Geralda, a Lourice, a Eni Venâncio e a Alzinha Biscoito Fino, né? O Zé Carlos Açougueiro, com a Maria José e a Maria. Um abraço aí para a Helena e a Maria das Dores, estão ligadinhas com a gente aí. E para a galera que está fazendo aniversário hoje, um grande abraço aí, que está sempre ligadinhas com a gente aí. Fique com Deus, Tota Meneghel. Até sábado, se Deus quiser e assim nos permitir. 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
0: Tá com tudo.
1: É isso aí. Fique com Deus, que eu tô aqui com ele. Tchau, tchau.
0: Tchau, tchau.
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0: Vamos lá, vamos lá, vamos lá, vamos lá. Hoje, último dia da novena, né? Hoje, último dia da novena de Santa Rita de Cássia, lá na capela de Santa Rita, no bairro das Flores. É 18h30, reza da coroa de Santa Rita. 19h, a missa com o celebrante Padre Francérgio, tá? E vamos lembrar também que hoje começa lá no Espírito Santo o trito preparatório à festa do Divino Espírito Santo. Hoje, 18h, primeiro dia, participação da comunidade São Bento, né? Haverá funcionamento de barraquinha todos os dias lá no Espírito Santo também, né? E o Padre Cássio quer convidar vocês aí para segunda-feira, dia 25. Vamos lá.
1: Louvado seja nosso Senhor Jesus Cristo, para sempre seja louvado. Quem vos fala é o Padre Cássio, no programa da Tota Meneghel. Estou convidando a todos para participarem conosco da missa nesta segunda-feira, dia 25, às 15 horas, na Ermida. Esta missa será em louvor à bem-aventurada Virgem Maria, Mãe da Igreja, que é a padroeira da nossa diocese de Juiz de Fora. Venha rezar conosco, dia 25 de maio, segunda-feira, às 15 horas, na Ermida. Um abraço e até lá.
0: Olha, a Vera Figueiredo e toda a família manda para Marcília, a baixinha aí da rua Ana Abreu, né? Um abraço vai para o Vicente Timoreno, o Paulão da Reciclagem e o Sô Geraldo dos Salgados, tá? A Aparecida, lá de Curral Novo, tá curtindo a gente, mandou para toda a família dela, para todos nós e pro namorado dela, Antônio Campos. Aquele abraço, obrigada pelo carinho aí, tá? A Geni, Dona Zezé e Luiz manda pro primo dela, Miguel, na Ponte Preta, pelo aniversário. Trio Parada Dura, Amor Distante, Avaré e Jataí, Alerta do Criador.

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0: Olha, vamos lá para notícias de hoje, né? Cotações do agronegócio para esta quinta-feira, né? Vamos lá.
1: O mercado do boi gordo registrou leve alta. Em São Paulo, a arroba é negociada a R$ 345,10, com avanço de 0,09%, segundo os dados do CPEA. Já o mercado do frango segue em queda nas regiões da Grande São Paulo, São José do Rio Preto e Descalvado. O frango congelado é vendido a R$ 7,48 o quilo, enquanto o frango resfriado custa R$ 7,49, ambos com recuo de 1,32%. No setor suíno, a carcaça especial permanece estável nos atacados da Grande São Paulo, cotada a R$ 8,66 por quilo. O suíno vivo apresentou queda nos estados analisados, com exceção de Minas Gerais e São Paulo, onde os preços seguem estáveis. O preço da soja registra queda nesta quinta-feira, 21, no Paraná e também no Porto de Paranaguá. No interior do estado, a saca de 60 quilos é negociada a R$ 123,18, após recuo de 0,40%. Já em Paranaguá, a cotação caiu 0,01%, com a saca vendida a R$ 129,25. O trigo também apresenta desvalorização no sul do país. No Paraná, a tonelada do cereal caiu 0,07% e é comercializada a R$ 1.359,61. No Rio Grande do Sul, a queda foi mais intensa, de 0,25%, com a tonelada negociada a R$ 1.307,80. O preço do café arábica abriu esta quinta-feira, dia 21, em alta. A saca de 60 quilos é negociada a R$ 1.606,03 na cidade de São Paulo, com avanço de 1,03%, segundo dados do CPEA. Já o café robusta registrou queda de 0,30%, sendo comercializado a R$ 919,16. O açúcar cristal apresentou recuo nas principais praças paulistas. Na capital, a saca de 50 quilos caiu 0,76% e é vendida a R$ 93,25. Em Santos, no litoral paulista, o movimento foi de alta. A valorização foi de 1,76%, com a mercadoria negociada a R$ 105,15, na média de preços sem impostos. O milho também teve leve valorização. A saca de 60 quilos é comercializada a R$ 65,34, após alta de 0,09%. Os dados são do CPEA. Reportagem, Juline Pogorzelski.
0: Propriedades rurais mineiras vão ganhar endereço digital.
2: Fazendas e sítios em Minas Gerais vão ganhar endereço rural digital. Hoje é quinta-feira, 21 de maio. Identificar e localizar propriedades no campo por meio de mapas digitais e aplicativos de navegação. Esses são alguns dos benefícios da criação da política de endereçamento rural digital em Minas Gerais. A medida está prevista em lei aprovada pela Assembleia Legislativa e que já está valendo no estado.
3: Em Minas Gerais, é lei.
2: A Lei 25.855 de 2026 cria a Política Estadual de Endereçamento Rural Digital. A norma é baseada em projeto do deputado Lucas Lasmar da Rede. A nova legislação institui o ERD, Endereço Rural Digital, também conhecido como CEP Rural Digital. O sistema funciona como identificação auxiliar das propriedades rurais. Ele permite localizar e definir rotas de acesso precisas a fazendas e sítios por meio de aplicativos digitais de mapeamento e navegação. O objetivo, segundo o deputado Lucas Lasmar, é facilitar o acesso a serviços públicos e melhorar o atendimento à população que vive ou trabalha no meio rural.
4: Facilitar que o serviço público chegue nas localidades rurais para o produtor rural, facilitando principalmente para a polícia militar chegar, a polícia civil e até mesmo o SAMU, que até hoje tem dificuldade de atender a zona rural e há uma barreira de não atender a saúde ir na zona rural por questões de localização. Então, o CEP Rural vai facilitar que o GPS possa levar o serviço público de forma mais ágil e eficiente para a população da zona rural.
2: Entre as medidas previstas na lei está a padronização de dados espaciais e a disponibilização de ferramentas digitais de geolocalização para os municípios. A lei também prevê apoio do Estado às prefeituras na identificação de estradas rurais, logradouros e

0: usam de fonoaudiólogo nas escolas estaduais de Minas.
1: A Lei 25.851 de 2026 altera a Política Estadual de Atenção à Saúde Auditiva. A norma tem origem em projeto do deputado Arlen Santiago, do MDB. Com a regra, o Estado deve promover a integração entre escolas e serviços de saúde para identificar alunos da rede estadual que precisam de acompanhamento fonoaudiológico. Além da identificação dos casos, a lei também prevê o encaminhamento desses estudantes para a rede pública de saúde. O objetivo é facilitar o acesso ao diagnóstico e ao tratamento de dificuldades relacionadas à comunicação, à audição e à fala. A medida busca contribuir para o desenvolvimento escolar dos estudantes e para a detecção mais rápida de possíveis alterações. O texto da Lei 25.851 de 2026 pode ser consultado no portal da Assembleia Legislativa. O endereço é almg.gov.br. Da Assembleia Legislativa em Belo Horizonte, Flávio Júnior.
0: Congresso pode derrubar veto de Lula sobre repasse a municípios.
2: O Congresso Nacional deve analisar nos próximos dias os vetos do presidente Luiz Inácio Lula da Silva que impedem municípios inadimplentes de receber recursos da União por meio de convênios, transferências voluntárias e emendas parlamentares. O anúncio foi feito durante a Marcha dos Prefeitos em Brasília, um evento que reúne gestores municipais de todo o país. O veto atinge cidades com até 65 mil habitantes que possuem pendências fiscais registradas no sistema usado pelo governo federal. Segundo parlamentares, a medida tem dificultado o acesso de pequenas cidades a recursos para saúde, infraestrutura e assistência social. Ao defender a análise dos vetos, o presidente do Congresso, Davi Alcolumbre, afirmou que milhares de municípios estão hoje impedidos de firmar esses convênios.
3: São mais de 5.045 municípios que estão abaixo de 65 mil habitantes. Desses, mais de 3.100 estão hoje inadimplentes, portanto, sem poder acessar os convênios de recursos apresentados pelo governo federal, por programas do governo, ministro Guimarães, e também de recursos de transferências de emendas parlamentares. Eu queria, Guimarães, com a compreensão do governo, e eu sei que nós teremos, e ao lado do presidente Hugo Mota, anunciar aqui na Marcha dos Prefeitos que nós vamos, ainda hoje, organizar rapidamente uma sessão do Congresso Nacional para que a gente possa analisar esses vetos, derrubar esses vetos.
2: Ao lado de Alcolumbre estavam o presidente da Câmara, Hugo Mota, e o ministro da Secretaria de Relações Institucionais, José Guimarães. O trecho vetado fazia parte da Lei de Diretrizes Orçamentárias e autorizava cidades menores a receberem recursos federais, mesmo com pendências administrativas ou fiscais. Durante o evento, Alcolumbre também defendeu uma revisão do Pacto Federativo e afirmou que os municípios vêm recebendo novas responsabilidades sem o repasse proporcional de receitas para manter os serviços em pleno funcionamento. A sessão do Congresso acontece nesta quinta-feira. Agência Rádio Web, de Brasília, Yuri Hudson.
0: E agora a gente volta daqui a pouquinho com música, tá bom?
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5: 8h34. 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
9: Olha, vamos atender agora a dona Lúcia, lá do bairro da Glória, esposa do Zé Limiro, que está mandando para o Zé Limiro, para a irmã dela Marlene na Rocinha e para o Toninho Pimenta. Um abraço aí para o Evandro na Rocinha e o irmão dele, acho que é Geraldo que ele chama, né? Aquele abraço. Então vamos lá. Tem mais um aqui, vamos atender. Deixa eu ver aqui. Bom dia.
10: Bom dia, Tota. Aqui é o Silvio do Bairro Nossa Senhora Aparecida. E mandar um abraço para todos os meus vizinhos aqui que estão curtindo a Rádio Cultura junto comigo hoje de manhã. Bom dia a todos. Fiquem com Deus, Tota.
9: Abraço, Silvio. Tricolor. Bom dia.
11: Bom dia, Tota. Tudo bem? Ieda Cunha, do bairro Corre do Ouro. Ô, Tota, tu podia tocar para mim a Barquinha de Ouro, com Guilherme Silva? Ofereço para você, para todos os ouvintes, para todos os locutores da Rádio Cultura. Muito obrigada. Bom dia.
9: Olha, vamos lá. Eduardo Costa, no fundo da grota. Aí, Gildo cantor. Também vou mandar o Guilherme Silva na Barquinha de Ouro para dona Terezinha lá nas Perobas. Vou mandar um abraço também para a Almeirinda, na Francesa, que gosta, e para Irene aqui no centro da cidade. Vamos lá.
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0: Olha, e lembrando a vocês que hoje é o último dia da novena de Santa Rita de Cássia, ali na capela de Santa Rita, no bairro das Flores. 18h30, né, tem a reza da coroa de Santa Rita. 19 horas, a missa celebrante hoje é o padre Fran Sérgio, né? E lembrando também que o padre Cássio tem um recadinho para você.
1: Louvado seja nosso Senhor Jesus Cristo, para sempre seja louvado. Quem vos fala é o padre Cássio, no programa da Tota Meneghel. Estou convidando a todos para participarem conosco da missa nesta segunda-feira, dia 25, às 15 horas, na Ermida. Esta missa será em louvor à bem-aventurada Virgem Maria, Mãe da Igreja, que é a padroeira da nossa diocese de Juiz de Fora. Venha rezar conosco, dia 25 de maio, segunda-feira, às 15 horas, na Ermida. Um abraço e até lá.
0: Olha, então, vamos lá. Vamos atender a Ilódia, que está mandando para a mãe dela, Dona Maria Aparecida, lá no bairro das Flores, né? A Ilódia do bairro das Flores. E também para toda a família dela. E um abraço para Marcília, a baixinha lá da rua Ana Abreu, né? Marcília, aquele abraço para ela. Felicidades. A Ilódia está mandando aqui. Aquele abraço. Hino do Terço dos Homens com Padre Antônio Maria. Rio Negro e Solimões, saúde e paz. Um abraço aí que o Antônio, a Firmina, Fernanda, Franciane estão mandando para a tia Carmen, lá de São Bento, que fez aniversário ontem. Parabéns para ela. Um beijo grande para a tia Lilia, nosso sorriso maravilhoso da Antolhadeira. Doutor Luiz André Barra Cury também. Aquele abraço.

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0: Agora vamos falar de futebol, né? Taça Libertadores, ontem teve uma rodada e a gente vai ficar sabendo dos resultados.
1: Flamengo está classificado para as oitavas de final da Libertadores. O rubro-negro venceu o Estudiantes de La Plata nesta quarta-feira por 1-0 no Maracanã e conseguiu a classificação com uma rodada de antecedência. O gol da partida foi marcado por Pedro. Com essa vitória, o Flamengo chegou aos 10 pontos e garantiu a classificação. Acontece que, neste momento, o rubro-negro tem apenas 4 partidas disputadas em 5 rodadas, já que o jogo contra o Independiente Medellín pela 4ª rodada foi cancelado por protestos dos torcedores colombianos. A Conmebol ainda vai julgar o caso e a tendência é que o Flamengo ganhe esses 3 pontos com o WO. De fato, mesmo sem esses pontos, o Flamengo já está no mata-mata. E o jogo no Maracanã não foi nada fácil. Que o diga Emerson Royal, que falou após a partida sobre a dificuldade de enfrentar times argentinos e também sobre uma situação inusitada. Ele já quebrou o nariz uma vez e saiu com ele fraturado nesta quarta-feira.
2: É a parte da brincadeira, é um jogo muito difícil contra eles. É um time que vem... Segundo jogo, a segunda vez que eu quebro o nariz. Tomei porrada, falo com o juiz não vai ver, não apita a falta. No lance que eu fui cruzar, o cara quase quebrou meu tornozelo. É, mas é assim, a gente sabe que Libertadores é um jogo muito, muito físico. É, agradeço a Deus que eu tenho um físico muito bom. Por isso me livra de muitas lesões num jogo como esse. Mas felizmente saímos com a vitória aí. E agora ver o que aconteceu aí no meu nariz de novo.
1: Já para o Palmeiras, a quarta-feira foi frustrante depois da derrota em casa para o Cerro Porteño do Paraguai pelo placar de 1-0. O detalhe é que o gol da equipe paraguaia foi marcado por Pablo Verretti, velho conhecido do torcedor do Palmeiras, ele que jogou no Vasco. A situação palmeirense ficou para ser resolvida na última rodada, já que o Palmeiras agora é o segundo colocado do grupo com 8 pontos. Nesta quinta-feira, a bola rola para Peñarol e Corinthians às 21h30 da noite. Lembrando que o Timão é o líder do grupo E e só depende de si. Agência Rádio Web com informações da Libertadores, Daniela Esperon.
0: Olha, a Aparecida do Paulinho da Câmara está mandando aí essa música para todos os aniversariantes de hoje. Joaquim Manuel, minha música.

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1: E a Copa Sul-Americana também teve jogos ontem. Você fica sabendo resultados agora.
2: Quarta-feira foi de Copa Sul-Americana para os brasileiros e o Botafogo encaminhou a vaga às oitavas de final ao vencer a equipe do Independente Petroleiro pelo placar de 3-0. Agora, nesta quinta-feira, vai aguardar o resultado do Caracas para saber se já está classificado ou se vai precisar da última rodada. O mesmo a gente não pode falar do Santos, que vacilou na Vila Belmiro. Estava vencendo por 2-0 São Lorenzo da Argentina, mas acabou cedendo o empate e terminou 2-2. A equipe santista briga pela segunda vaga da chave, já não pode mais ser líder para disputar a repescagem. Após a partida, o técnico Cuca falou das substituições e até se exaltou.
3: Cara, você acha que eu sou burro para tirar o Rolezer? O melhor jogador em campo? Cara, ele quis sair no primeiro tempo ainda. A gente segurou até o intervalo, ele não aguentou, pediu para sair. Tem que sair, você tem que trocar, né? E aí você põe um jogador de contenção e põe adiantado o Oliva. Arrancou aqui, perdeu o gol, deu no travessão. As coisas estavam bem encaminhadas. Daí perde o lateral esquerdo, sai com cãibra, daí perde o volante. Aí o outro lateral também estava com dores. Então é uma sequência muito grande que você fica numa dificuldade muito grande para fazer as mexidas. Eu não fiz nenhuma mexida tática hoje. Tudo que eu fiz hoje foram mexidas obrigatórias a fazer.
2: Outro que decepcionou foi o Vasco. Jogando com os reservas no Paraguai, perdeu de virada para o Olímpia por 3-1 e acabou se complicando na competição. Essa derrota faz com que o time vascaíno perca a liderança da chave a uma rodada para o fim da fase de grupos. O Red Bull Bragantino ficou apenas no empate em 1-1 com o River Plate no Monumental de Núñez. O Bragantino luta também pela segunda vaga do Grupo H. O Grêmio venceu o Palestino por 2-0 e ainda tem chances, mas não depende de si, já que o Montevideo City Torque é o adversário da próxima rodada. É um confronto direto que vale a classificação às oitavas de final. O Grêmio joga em casa a última rodada. Nesta quinta-feira tem mais brasileiro em campo e a vez do Atlético Mineiro, que está na última colocação do grupo B com 4 pontos, ainda sonha, embora seja muito complicada a situação do Galo. Vai enfrentar o Cienciano dentro da Arena MRV. Agência Rádio Web com informações da Copa Sul-Americana, Daniela Esperon.
1: Olha, chegou a carteira de identidade aqui de Diego Figueiredo de Oliveira. Diego Figueiredo de Oliveira. Tá aqui, pode vir pegar. Agora a dona Raimunda manda para o filho Antônio Marcos, para os amiguinhos dele da PAI, as professoras, também para as nora, cunhadas, neta, para os, lá no presídio, para todos do Lar São Miguel. Um abraço para a dona Raimunda. Elisângela Reis, grata a ti, Senhor.

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1: Hora certa!
2: 9:34.
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14: Olá, bom dia.
15: Tota Meneghel, bom dia. Geraldinho Campos falando aqui da usina dos Cantarinos das Tabas. Gostaria de ouvir a música A Décima do Bezerro, com Nelson e Janete. Quero oferecer para o Zé Bernardo e para sua esposa Terezinha, no município de Oliveira Fortes. Obrigado e bom dia.
14: Olha, Geraldinho, eu vou colocar para você amanhã, tá? Que eu vou procurar essa música, eu não encontrei aqui, tá? Aí eu vou colocar amanhã para você, tá? E vamos lá, vamos lá, vamos lá, vamos pôr o pessoal aqui, porque... Vamos ver aqui. Bom dia!
16: Oi, Toto, bom dia, tudo bem? Tem jeito de mandar uma música pra mim que eu falei contigo, Abel e Caim, mãe? Quero que você mande pra Giovana e pra todas as mães que são os mortos, elas merecem, falou? Todas as mães. Alô? Obrigado, fique com Deus aí pra Lúcia Barraqueira também. Falou, não esquece dela não. Ganhou mais uma ontem, né? Tá bom. Tá joia. Bom dia, fica com Deus aí.
14: Alô?
16: Tchau.
14: Tchau. Bom dia.
17: Bom dia, Tota. A paz de Cristo, que Deus nos abençoe. Agradecer por mais um dia, essa manhã maravilhosa que Deus nos concedeu. Se possível, toca pra nós aí a música Chico Bento e Zé da Estrada, Sete Palavras. Que Deus te abençoe, um ótimo dia. Fica com Deus, Tota.
14: Abel e Caí, Mãe Amorosa, Pedro Bento e Zé da Estrada, Sete Palavras. Um abraço aí para Luciana no Bairro das Flores. Um abraço também para Geni lá no Corre do Ouro, que adora essa música. Vamos lá.
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1: Olha, gente, vou mandar um abraço aí pro Aguinaldo e toda a família dele, porque não vai ter tempo de tocar música nenhuma. Pra dona Fátima, irmã do JC. Vou mandar um abraço também pra Tânia da Dona Terezinha, o Isaac, né? Mandar um abraço também aqui para o Zé Rodrigues, tá? Zé Rodrigues, lá no bairro Santo Antônio. Amanhã eu toco a música dele. Sandra Regina também que pediu. E a nossa grande amiga Maria de Lourdes Lucas também pediu. Então a gente toca, fica devendo, né? Valeu demais a companhia de todos vocês. Um beijo grande no coração. Fiquem com Deus, que eu tô indo com ele. Vem aí, Padre Reginaldo Manzotti, seu programa Experiência de Deus. Tem Câmara Municipal hoje também, João Batista e Edson Palma. Então vocês, comigo, você encontra comigo logo mais, a partir das 8, no Cultura Sertaneja Classe A. E amanhã eu volto às 6 da manhã. Sou Jonés, eu não encontrei a música ainda, mas vou tocar ela pro senhor, tá? Então vamos lá, tchau!
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1: Colocar o áudio da Goda aqui, né? Vamos lá.
3: O Tota manda aquele abraço aí pra Maria, pra Mônica e pra Érica, tá? Que são as nossas sobrinhas, minha e da Nicala aqui. Manda aquele abração pra elas. E pros meninos também, as crianças também. Aquele abraço. Maria, nós também gostamos muito de você.

0: hora certa. 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
1: 9 e 58.
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0: Louvado seja nosso Senhor Jesus Cristo, para sempre seja louvado. Queridos filhos e filhas, que a paz de nosso Senhor Jesus Cristo esteja com você nesta quinta-feira eucarística, como sempre, voltando-nos a Jesus Eucarístico e dizendo: graças e louvores se deem a todo momento ao Santíssimo e Diviníssimo Sacramento. E nós estamos em plena novena de Santa Rita de Cássia, das causas impossíveis, quarto dia, isso mesmo, Santa Rita das causas impossíveis, rogai por nós. Filhos amados, povo querido de Deus, eu quero saudar a todos, a partir da Rádio Evangelizar, de onde tudo começa, as rádios irmãs, cujos nomes cito neste momento. Cultura FM 90.1, de Santos Dumont, Minas Gerais. Quero saudar a todos, a partir da TV Evangelizar, sinal digital em todo o país, em várias cidades, canal aberto, pelo YouTube Padre Manzotti Oficial, aplicativo da Associação Evangelizar Preciso e todas as plataformas digitais. Bom, queridos irmãos e irmãs, nós estamos, eu disse, em plena novena de Santa Rita de Cássia, mas nós estamos em plena Semana da Unidade dos Cristãos. E dentro dessa semana estamos fazendo uma catequese, Catequese do Espírito Santo, e hoje será sobre os dons do Espírito Santo. Filhos amados, povo querido, vamos juntos na Trindade Santa. Pai, Filho e Espírito Santo. Amém. Senhor Deus, eu o proclamo como presença real na Eucaristia. E digo de todo o coração: eu vos amo, eu vos adoro, eu vos louvo. Manda teu Espírito, Senhor, sobre nós. Nesta semana de oração de unidade dos cristãos, numa preparação para Pentecostes, um novo Pentecostes que acontecerá neste domingo, com teu Espírito, Senhor, nos debruçamos sobre a palavra de Deus de hoje, que assim nos fala. Naquele tempo, Jesus ergueu os olhos e disse: Pai Santo, eu não rogo somente por eles, mas por aqueles que vão crer em mim por sua palavra. Faça uma pausa. Jesus não reza só para os 12 apóstolos no tempo, mas a sua oração abrange todos os discípulos que futuramente viriam, e somos nós que os tornamos pelo batismo. Repito esta frase que é importante: Jesus rezando por mim. Pensa isso. Mas por aqueles que vão crer em mim pela tua palavra, para que todos sejam um. Por isso, aqui está um dos pilares da Semana da Unidade dos Cristãos: que todos sejam um. Senhor, já me coloco em oração porque são tantas as denominações cristãs e precisamos do ecumenismo, Senhor. Precisamos ficar naquilo que nos une, não naquilo que nos divide, como diz o Papa no documento Unitatis Reintegratio. Fiquemos, Senhor, com aquilo que nos une, que todos nós, cristãos, que professamos a fé em Jesus Cristo, sejamos um, que as diferenças não nos separe, que a diferença não nos leve à desunião. Manda teu Espírito, Senhor. Senhor, ainda falas mais claramente: Que todos sejam um e eu neles. E que possam chegar à unidade perfeita. Veja que nosso Senhor deseja isso. Que deixemos as divisões, as brigas, as pelejas, mas que nos unamos à mesma causa, Jesus Cristo, que numa palavra teológica é ecumenismo. Ajude-nos, Senhor, a viver isso. E tendo claro isso, sei que a união começa dentro de mim, quando cada um deseja estar com o outro. Então me coloco, Senhor, nesta quinta eucarística e peço o Espírito Santo de Deus sobre a igreja, sobre os adoradores, sobre mim, sobre a família. Vem Espírito Santo, vem Espírito Santo e age em nossas vidas, Divino Espírito Santo, fazendo-nos um só rebanho, um só pastor, que superemos as diferenças e busquemos esta unidade para que possamos amar. E no amor verdadeiro não há divisão. Vem Espírito Santo de Deus, adorarei. Espírito Santo, terceira pessoa da Santíssima Trindade, nesta semana, nesta preparação para Pentecostes, vem Espírito Santo sobre nós, adorarei. Espírito Santo, ah, vem Espírito, fogo que é suave e abrasador e é um doce hóspede de nossas almas. Vem Espírito Santo de Deus, vem efusivamente, vem sobre nós. Senhor, hoje te pedimos em plena quinta eucarística, faça-nos verdadeiros adoradores, faça-nos corações ardentes em adoração a Ti, Senhor Deus. Espírito Santo de Deus, fonte de todo bem e de toda graça, Espírito Santo, fruto do amor do Pai e do Filho, inspirai-me sempre o que devo pensar, o que devo querer, como devo agir, o que devo fazer para o bem das almas e minha própria salvação. Vem, Espírito Santo. Já é adiantada a semana, nesta quinta eucarística. Vem, Espírito Santo, e dai-nos um novo Pentecostes. Eu vou para o intervalo e eu volto já. Quero lembrar, estou chegando em Fátima. Então, mande os seus nomes, nome de sua família, para que eu possa levar até a ermida de Nossa Senhora de Fátima e colocar o seu nome lá este ano. 0800-410-6060. Anote ali, ou mande, fale com nossos atendentes, ou mande um WhatsApp, 41-3221-6060. Faça isso agora. Eu vou para o intervalo, eu volto já. Volte comigo.
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0: Querido povo de Deus, em plena quinta-feira, eu quero lembrar que nós estamos na 17ª parcela. Parcela do livro Ouro, pagando as nossas prestações, 1.300.000 e pouco. Se você já o fez, muito obrigado. Se puder, faça de novo. Mas reúna a família, reúne os amigos. Entre no site agora, livrooro.com.br, escolha o valor, rode um pouquinho, aí você vai escrever o seu nome, o nome de sua família. Eu digo, se você quer receber uma graça, que assim seja. Se você quer testemunhar uma graça, também o faça. Mas, se simplesmente você quer doar e que seu nome esteja lá, mesmo que oculto, filho de Deus, filha de Deus, Deus sabe que você contribuiu. Portanto, faça esse gesto hoje, em pleno mês de maio, mês de Nossa Senhora. Faça esse mimo à Nossa Senhora e a obra evangelizar é preciso. Estou vendo ali, ó, filho de Deus de Nova Serrana, Minas Gerais, filho de Deus de Fé do Sul, São Paulo. A Cirlei Pereira, de Americana, São Paulo, colocou pedindo saúde, Cirlei e tantos outros dos seus familiares. Filho de Deus de Quilombo, Santa Catarina, Edi Oliveira, de Gravataí, Rio Grande do Sul. Faça como eles. livrooro.com.br. Ednício, falei certo o seu nome ou é a pronúncia diferente?
1: Bom dia, seu padre.
0: Bom dia, Deus abençoe. Tá certo. Seja bem-vindo, Ednício.
1: Obrigado, seu padre.
0: Você fala de onde?
1: Falo de Brasília.
0: Brasília. Como é que você me acompanha ali em Brasília?
1: É da Rádio Nova Aliança.
0: Meu abraço, a Rádio Nova Aliança FM. Pois não, filho?
1: Seu padre, eu liguei para pedir oração, principalmente para a sua vida. É um pouco difícil.
0: O que que tá acontecendo, filho?
1: Eu tenho um comércio aí, não sei se... De 2019
0: para
1: cá, está muito difícil.
0: Tá,
1: a situação financeira, de saúde também.
0: Tá bom.
1: Eu começo meu aqui, andava muito bem, sabe? Eu pagava minhas contas direitinho.
0: Sim.
1: Dava para mim comprar minhas coisas. Uns 6 anos para cá, tem andado bastante. Depois da Covid.
0: Entendi.
1: Veio a Covid, veio outros problemas também.
0: Tá.
1: Aí não estou conseguindo sobrar as dívidas.
0: Entendi.
1: Você
0: é uma pessoa honesta, mas na atual circunstância, depois da pandemia, as coisas ficaram difíceis. Vou colocar assim, filho, pedindo para a sua vida financeira, e é justo pedir, por intercessão de São José, providenciai que o meu trabalho possa render o pão nosso de cada dia. Essa é a principal intenção, filho?
1: Às vezes eu tenho medo de ser alguma coisa que até fizer, mas
0: não
1: ser católico, eu tenho medo desse negócio, né?
0: Não tem disso não, ninguém fez nada não. Eu quero que você reze comigo agora, exatamente para você ter a certeza que nada vai te abalar. Diga assim, Senhor Jesus.
1: Senhor Jesus.
0: Pelas
1: tuas santas chagas.
0: Dolorosas e gloriosas.
1: Dolorosa e gloriosa.
0: Por intercessão de São José.
1: Por intercessão de São José.
0: Eu peço a graça.
1: Eu peço a graça.
0: De poder sustentar minha família.
1: De poder sustentar minha família.
0: Honrar minhas dívidas.
1: Honrar minhas dívidas.
0: Que o meu trabalho.
1: Que o meu trabalho.
0: Com muito suor.
1: Com muito suor.
0: E dedicação.
1: E dedicação.
0: Possa prosperar. Afaste para longe.
1: Afaste para longe.
0: As dívidas.
1: As dívidas.
0: As pessoas más.
1: As pessoas más.
0: Senhor.
1: Senhor.
0: Eu creio.
1: Eu creio.
0: Eu confio.
1: Eu confio.
0: E eu espero em ti, Senhor.
1: Eu espero em ti, Senhor.
0: Que Deus abençoe você, Diniz. Você está dentro da sua... O que que você tem?
1: Eu tenho um comércio, uma mercearia.
0: Então levanta a tua mão direita. Abençoai, Senhor, esta mercearia.
1: Abençoai, Senhor, esta mercearia.
0: Eu não te peço luxo nem riqueza.
1: Eu não te peço luxo nem riqueza.
0: Mas o pão nosso de cada dia.
1: O pão nosso de cada dia.
0: E o bem-estar da minha família.
1: E o bem-estar da minha família.
0: Por intercessão de São José.
1: Por intercessão de São José.
0: Amém.
1: Amém.
0: Que Deus abençoe, Ednício. Vamos rezar, mas já acreditando, pedindo a Deus Nosso Senhor. Minha saudação a Brasília. Ele acompanha pela rádio Nova Aliança FM ao cardeal Dom Arcebispo Dom Paulo César Costa, da Arquidiocese de Brasília. Eu vou direto, Alice, que a paz de Jesus esteja com você, Alice.
2: Bom dia, Padre, a benção.
0: Deus abençoe. Você fala de onde, Alice?
2: Cornélio Procópio.
0: Cornélio Procópio, pois não, filha?
2: Eu queria pedir uma benção do senhor, Padre. Tô com um probleminha de saúde.
0: Tá.
2: E tá complicado.
0: Você me escuta como aí?
2: Eu acompanho o senhor pelo YouTube.
0: Tá bom. O que tá acontecendo com a tua saúde?
2: Tô com sintomas de um cisto no ovário.
0: Tá, cisto no ovário.
2: Sim.
0: Foi diagnosticado pelo médico, claro?
2: Ainda não. Tá sendo suspeitado.
0: Entendi. Ainda é suspeita.
2: Isso, suspeita ainda.
0: E por que você tá tão preocupada?
2: É que eu quero ter mais filhos, né, Padre?
0: Você já tem?
2: Já tenho. Tenho uma menina de 7 anos.
0: Como é o nome dela?
2: Manuela.
0: Manuela. Nome também de uma filha de um sobrinho meu, João Carlos e Ellen. Manuela. Filha, coloque a mão no ventre.
2: Sim.
0: E reza comigo. Jesus. Pelas tuas santas chagas. Dolorosas e gloriosas.
2: Dolorosas e gloriosas.
0: E junto com você, Alice, muitas mães estão colocando a mão no ventre. Então, reze forte. Curai-me, Jesus.
2: Curai-me, Jesus.
0: Deste diagnóstico.
2: Deste diagnóstico.
0: No meu ovário.
2: No meu ovário.
0: Se for de tua vontade, Senhor.
2: Se for de tua vontade.
0: Que se realize, Senhor, o meu desejo.
2: Que se realize o meu desejo.
0: De ser mãe novamente.
2: De ser mãe novamente.
0: Eu te consagro.
2: Eu te consagro
0: esta gravidez.
2: Esta gravidez.
0: E me comprometo.
2: E me comprometo.
0: Que eu, meu marido, minha filha.
2: Eu, meu marido e minha filha.
0: Serviremos ao Senhor.
2: Serviremos ao Senhor.
0: Amém.
2: Amém.
0: Qual o nome do seu marido?
2: Bruno Henrique.
0: Tá certo. Que Deus abençoe, filha. Que Deus
2: Amém,
0: a proteja.
2: Pai.
0: Cornélio Procópio, Paraná, acompanha pelo YouTube. Mas também tem quem nos transmite lá, a Rádio FM 104, Tiago Alcântara. Também a Rádio Terra Nativa M, Carlos Roberto. Dom Marcos José de Souza, de Cornélio Procópio. Escute esse testemunho, por favor.
3: Eu tenho uma filha que teve Covid e ficou com a sequela de dores de cabeça.
0: Certo.
3: Todos os dias ela sentia dor de cabeça, era frequente. Aí eu recebo a capelinha das Santas Chagas.
0: Opa.
3: Uma vez no mês, então, no dia do terço, eu pedi as Santas Chagas para curá-la dessas dores de cabeça. Então, ela foi curada, graças a Jesus das Santas Chagas. Obrigada, Senhor.
0: Graça recebida, graça testemunhada, filha de Deus. 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Eu volto já. Volte comigo.
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E nós vamos para a leitura orante, mas antes de adentrar em Jó, eu tenho três recadinhos para você prestar bastante atenção. Primeiro, fique atento no Instagram das redes sociais, onde eu anuncio as missas que vão acontecer na peregrinação, aqui na peregrinação. Então, fique atento para que você não perca. E perdendo, assista depois no YouTube Padre Manzotti. Segundo, estou no caminho para Nossa Senhora de Fátima. 13 de maio, na Cova da Iria. Então, convido você, mês de maio, lá vou passar o Pentecostes. Então ligue 0800-410-6060, fale com as nossas atendentes, nossos atendentes, e eles vão anotar e vão me enviar e vou imprimir para levar na ermida. Ou você pode também mandar pelo WhatsApp 41-3221-6060. Amado povo de Deus, terceiro recadinho, sempre, todo dia, a leitura orante, que está dando o que falar, meu Deus do céu, está dando o que falar, fica no final, na boca da noite, no YouTube Padre Manzotti. Você perdeu agora, tem o reprise e tem lá, leitura orante. Dá tempo de você retomar Jó. E se você estiver gostando de Jó, você vai aí mandar um áudio para mim, 41-3221-6060. Quando eu retornar, vou ouvir tudo e vou colocar. E se você tiver perguntas que tenham ficado perguntas, pode fazer. Se eu não conseguir responder no Experiência de Deus, farei um programa à parte só para essas respostas. Mas agora, sem demora, Bíblia aberta, cartilha de oração. E chegou a hora do terceiro amigo. Amigo, tá bom. Vamos lá, fica por aí. Terceiro amigo de Jó falar. É a vez de Zofar. O terceiro amigo de Jó, Zofar. Lembremos, três chegaram, sentaram. O primeiro falou, Jó respondeu. O segundo falou, Jó respondeu. Agora é a vez do terceiro. Capítulo 11. Agora vamos ver se você sabe anotar. Capítulo 11. Então, Jó 11. Vírgula. 1-6. Ponto. 13-15. Ponto. 18-19. Você está vendo no GC. Pode copiar ali. Isso mesmo. É assim que a gente escreve quando vai pular de um versículo para o outro. E como o texto é denso, eu vou fazer estes saltos. Jó, capítulo 11, vírgula. Do 6-3, ponto. Aí você pula. 13-15, ponto, 18-19. Aprenda a escrever sobre os capítulos e versículos. Vamos lá. Capítulo 11, versículo 1. Então, Zofar, da região de Naamã, em resposta, disse: Será que todo esse palavrório vai ficar sem resposta? Palavrório de quem? De Jó. Por acaso, quem fala muito é quem tem muita razão? Já chegou provocando Jó, hein? Jó, você pensa que não temos resposta? Provocativo esse, hein? O último veio afiado. Pensa que suas zombarias vão fazer calar a boca?

creria que Deus o está castigando menos do que você merece. Valei-me Deus, eu não queria um amigo assim, hein? De novo, eu queria que Deus falasse. E ele falaria. E assim, esse é o ponto-chave. Olha a acusação. Você veria que Deus o está castigando menos do que merece. Uma acusação muito séria. Agora, versículo 13. Jó, vire seu coração para Deus e ore com as mãos estendidas para Ele. Veja o que ele diz agora. Versículo 14. Abandone o pecado que mancha as suas mãos e não deixa que a maldade more em sua casa. Literalmente, disse que Jó tem as mãos sujas. Sujas por algum motivo, de sangue, sujas de maldade. Mas ele disse, você está sofrendo menos do que merece. Jó, vire teu coração para Deus. Ore com as mãos estendidas. Abandone o pecado. Abandone, Jó, versículo 14, o pecado. Não se deixe levar pela maldade. E não deixe que a maldade more em sua casa. Então, você andará de cabeça erguida. Puro, firme, sem medo. Você não lembrará dos seus sofrimentos, que serão como água passadas, que a gente esquece. Faça isso, Jó. Admita seu erro, que você está pagando pelos seus pecados. Admita, Jó, que você está sofrendo menos do que merece. Abandone o pecado, volte teu coração para Deus. Então você andará de cabeça erguida. Primeiro ponto. Segundo, puro, firme e sem medo. Fique no seu coração e ainda falta. Versículo 15. Você viverá seguro e cheio de esperança. Deus o protegerá e você dormirá tranquilo. Quando você estiver descansando, nada o assustará. E muita gente virá lhe pedir ajuda. Porém, os maus olharão em redor desesperados e não acharão lugar para onde fugir. Para eles a morte será a única esperança. Jó, você pecou. Você pecou. Se você abrir agora no livro Inabalável 79-80, é a leitura que eu indico hoje. Faço um pouquinho desta reflexão. Infelizmente, a teologia do silêncio, que era perfeita, não durou muito. Jó, confiante na amizade, finalmente expressou a sua dor. Tão longe um deles, ele a faz, o mais velho, abriu a boca e o consolo acabou. Eles falharam. E diz ali sobre Jofar, na página 80. Mas eu continuo a reflexão depois e ainda falta a oração do texto. Eu volto já. Volte comigo.

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1: Hora certa.
2: 10h36.
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0: E refletindo este texto de Jó, do terceiro amigo chamado Zofar, no livro Inabalável, na página 80, diz assim: Zofar, o mais impetuoso, foi além e declarou que Jó merecia até mais do que estava sofrendo. Eles falharam, porque depois do silêncio, tentaram aplicar Deus e a dor de Jó dentro de suas caixinhas de doutrina, culminando em uma afirmação do tipo: você deve ter pecado. Qual foi o erro desses amigos e, de modo particular, o último, Zofar, o mais impetuoso e de língua mais afiada? Transformaram a dor dele em um problema por resolver. E não um mistério a ser acolhido. Trocaram a caridade pela lógica e a amizade pela acusação. Rezemos. Senhor, quantas e quantas vezes nos deparamos com pessoas sofrendo, amigos nossos, conhecidos, familiares, e às vezes nos sentimos na obrigação de dizer algo e não entendemos que o silêncio e a oração na intenção da pessoa é a melhor coisa. Senhor, é tão claro e falaste tão claramente que não julgueis para não ser de julgados. Tire, Senhor, essa tentação nossa de julgar, de compreender os mistérios que fogem à nossa razão. Sim, eu sei, Senhor, que nem todos os mistérios nos são revelados nesta vida. Então, quando eu não compreender o sofrimento humano, me cale, Senhor. Mas que eu não coloque no ombro do que sofre um peso a mais. Senhor, que eu não transforme a dor, o sofrimento do meu irmão num problema a ser resolvido quando não há solução, mas é um mistério da vida a ser acolhido. Senhor, que eu jamais troque a caridade pela lógica, que eu jamais troque a amizade pela acusação, Senhor. Dai-me esta graça. Amém. Esta foi a leitura orante de hoje. Forte, não é não, gente? Não sei você, mas eu, cada vez que estou nesse texto, eu sinto uma coisa diferente. Jó, para mim, está sendo o texto dos textos. Pode chamar de novela, padre? Pode. Todo dia uma novela e de grande audiência. Isaías, que a paz de Jesus esteja com você, Isaías.
1: Ah, padre, senhor, padre.
0: Deus abençoe. Você fala de onde, meu filho?
1: Eu falo de Matinha, Maranhão.
0: Opa, meu abraço ao Maranhão, Matinha. E como é que você me acompanha aí?
1: Eu me acompanho pela Parabólica Digital, canal 64.
0: Opa, olha aí, gente. Todo mundo que tem Parabólica Digital no Brasil pode sintonizar a TV Evangelizar. Nós temos o sinal lá em Matinha, no Maranhão, canal 64. Pois não, diga lá, Isaías.
1: Eu quero primeiro dizer que seria uma noção de dizer pro sacristão tocar o sino, que eu já consegui falar com o senhor.
0: Então toca, sacristão. Já é a primeira graça que ele diz, consegui falar no telefone. Diga lá, filho, continua.
1: Eu quero dar um testemunho. Que ano passado, no dia 2 de agosto, eu sofri um acidente, um motoqueiro completamente bêbado me bateu na minha moto. Eu peguei um corte que levou 15 pontos no meu pé.
0: Jesus das Santas Chagas, 15 pontos, filho.
1: No meu pé direito. Aí, se o meu pé infeccionou, começou a dar aquela doença necrose.
0: Eita.
1: E até que a carne fica podre.
0: Sim.
1: Aí eu voltei de novo para o hospital, fiquei 4 dias internado, padre. Aí ficou aquela cavidade do meu pé. Aí
0: entendo.
1: Fiquei 4 meses para cada filha do meu pé, 4 meses, graças a Deus. E a Jesus da Santa Chagas, assim, que meu pé já enchia a cavidade, graças a Deus. E logo depois, em cima, agora, dia 31 de janeiro passado, eu fiz a minha cirurgia de hérnia.
0: De hérnia?
1: Sim. É muita,
0: outra
1: é
0: cirurgia.
1: Muita graça.
0: E peraí, o teu pé sarou, filho?
1: Sarou, sim, senhor.
0: Opa! E agora é a cirurgia de hérnia, como é que foi?
1: Ocorreu tudo bem, mas também acabou quebrando 2 pontos, abriu, mas por graça... Pela intercessão de Jesus da Santa Chagas, já estou recuperando também.
0: Então diga, obrigado Jesus das Santas Chagas. Ô, meu filho, caiu a linha. Mas tá aí, foi dito. Toca o sino pra ele de novo, sacristão. A corneta também pro seu Isaías. A alegria dele falar conosco. Aí recebeu uma graça no pé que não sarava. Depois fez a cirurgia da hérnia. Deus seja louvado. Isaías de Matinha, Maranhão. Pela Parabólica Digital, canal 64. O bispo é Dom Evaldo Carvalho dos Santos, de Viana. 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Tem um testemunho bem rapidinho, sacristão, daqueles pequenininhos. Vai lá, solta.
2: Eu sou de algum lugar de Minas Gerais.
0: Opa.
2: Vim dar meu testemunho. Há uns 2 anos atrás,
0: sim,
2: eu era usuário de drogas.
0: Olha aí,
2: fumava,
0: gente,
2: muito maconha.
0: Oh, Deus.
2: Usava cocaína. Peguei com Deus, graças a Deus estou liberta.
0: Amém.
2: Não uso mais nenhum tipo de entorpecente.
0: Escuta
2: estou
0: isso,
2: liberta,
0: gente,
2: de verdade, graças a Deus. Agora eu estou pegando firme para o meu marido também largar as drogas.
0: Meu Deus.
2: E tenho fé que Jesus, Nossa Senhora Aparecida, vai me ajudar. Assim como me ajudou a sair dessa, vai ajudar com que ele também saia.
0: Com certeza. Gente, eu estou pasmo. Uma filha de Deus de algum lugar de Minas Gerais. Inclusive, eu vou para o intervalo e volto soltando o mesmo áudio, o mesmo testemunho. Ah, nós voltamos também, lembrando, com a catequese do Espírito Santo e rezando Santa Rita de Cássia. Volte comigo.
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0: Filhos e filhas, eu nunca faço isso. Mas nós estávamos indo para o intervalo e um testemunho tão forte de libertação de drogas de uma filha de Deus, que eu quero que você escute de novo, lá de Minas Gerais.
1: Eu sou de algum lugar de Minas Gerais. Vim dar meu testemunho. Há uns 2 anos atrás, eu era usuária de drogas. Fumava muita maconha.
0: Escuta isso,
1: usava
0: gente.
1: Usava cocaína. Peguei com Deus, graças a Deus estou liberta. Não uso mais nenhum tipo de entorpecente.
0: Amém.
1: Estou liberta,
0: Deus
1: de verdade, graças a Deus.
0: Pela santa chagas.
1: Agora estou pegando firme para o meu marido também largar as drogas. E
0: isso.
1: Tenho fé que Jesus, Nossa Senhora Aparecida, vai me ajudar. Assim como me ajudou a sair dessa, vai ajudar com que ele também saia.
0: Deus seja louvado. Toca o sino, sacristão. E hoje, aniversário da Rádio Alvorada FM de Chapadão do Céu, Goiás, Caldas FM, Engenheiro Caldas, Minas Gerais, Ipiranga FM, Palmeira, Paraná, Matelle FM, Mateus Leme, Minas Gerais, Sul FM, Nonoal, Rio Grande do Sul, Super Vilhena AM, Vilhena Rondônia, TV Afiliada, Abenete, Jataí, Goiás, Mega Grupo Afonso Cláudio, Espírito Santo. E as imagens que você vê é do Padre em Missão Santa Rita de Cássia. Se você, estamos chegando no dia de Santa Rita, estamos fazendo a novena de Santa Rita. Se você quiser saber mais, é Padre em Missão Santa Rita de Cássia. Tá aí, para você, YouTube Padre Manzotti. Agora juntos, catequese do Espírito Santo, sobre os 7 dons do Espírito Santo. Vamos juntos. Reflita. Os dons do Espírito Santo são graças especiais que ajudam o cristão a viver segundo Deus. Por meio dos dons, o Espírito Santo, pelos seus dons, guia o cristão no caminho da santidade. Vamos entender um pouco mais. Os dons do Espírito Santo são um auxílio divino para que o cristão viva de forma mais plena o Evangelho e produza frutos de santidade na sua vida. Veja, em Isaías, capítulo 11, versículo 2 a 3. Vamos na Bíblia primeiro. Isaías, capítulo 11, versículo 2 a 3, assim fala: sobre ele repousará o Espírito do Senhor, o Espírito da sabedoria, do entendimento, o Espírito do conselho, de fortaleza, o Espírito de ciência e temor de Deus. Vamos refletir um pouquinho sobre cada um, de forma muito rápida, é claro. Se você quiser ver a explicação mais completa, você acompanha as catequeses do Espírito Santo que fiz, a parte está no YouTube. Mas sobre o dom da sabedoria, perceber a presença de Deus em tudo. O dom do entendimento, compreender profundamente a fé. Conselho, escolher o caminho certo. Já o dom da fortaleza, coragem nas dificuldades. O dom da ciência, reconhecer Deus na criação. O dom da piedade, viver como filhos de Deus. O dom do temor de Deus, reverência e amor que evitam o pecado. Oremos. Divino Espírito Santo, hoje, dai-nos o dom da sabedoria, do entendimento, do conselho. Dai-nos, Divino Espírito Santo, o dom da fortaleza, o dom da ciência, da santa piedade, e dai-nos, Senhor, o dom do santo temor, para me lembrar da vossa presença e evitar o pecado. Vem, Espírito Santo, e renove a face da terra. Amém. E juntos vamos para a novena de Santa Rita de Cássia.
2: Vostes a rosa preferida, ó Santa Rita de Jesus.
0: Ó poderosa e gloriosa Santa Rita, chamada santa das causas impossíveis, advogada dos casos desesperadores, auxiliadora na última hora, refúgio e abrigo na dor, que arrasta para o abismo do pecado e da desesperança. Com toda confiança em vosso poder junto ao coração sagrado de Jesus, a vós recorro nesse caso difícil e imprevisto, que dolorosamente oprime meu coração. Faça teu pedido. Hoje, nós estamos no quarto dia. Qual o seu pedido a Santa Rita de Cássia? Peça, filho, clame. Para você, para mim, humanamente está sendo impossível. Para Deus, tudo é possível. Confia nesse Deus. Obtenha a graça que desejo, para que me sendo necessária eu a quero. Apresentada por vós, a minha oração, o meu pedido, por vós, que sois tão amada por Deus, certamente serei atendido. Dizei, Santa Rita de Cássia, a Nosso Senhor, que me valerei da graça para melhorar a minha vida, os meus costumes, e para cantar na terra e no céu a divina misericórdia. Santa Rita das causas impossíveis, intercedei por nós. Santa Rita das causas impossíveis, intercedei por nós. Santa Rita das causas impossíveis. Oh, meu Deus, intercedei por nós. Amém. O Senhor esteja convosco. Ele está no meio de nós. Abençoai, Senhor, a água, a roupa dos enfermos, as fotos de família. Abençoai os remédios e aqueles que mais precisam da vossa misericórdia. Por intercessão de Nossa Senhora do Carmo, Santa Rita, São Pio, nos méritos das Santas Chagas, Pai, Filho e Espírito Santo. Amém. E eu termino com as imagens do Padre em Missão, que você encontra no YouTube Padre Manzotti. Tenha a curiosidade de conhecer o lugar. Santa Rita de Cássia, rogai por nós.
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1: 11 e 1.
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0: Ricardo Moisés Júnior.
1: 11 e 17.
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2: Hora certa.
1: 11:30. 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
5: Reunião ordinária do dia 19 de maio de 2026. Momento de Tribuna Livre.
6: Momento Tribuna Livre. Conceda a palavra aos vereadores, conforme a lista de inscrição, seguindo a ordem estabelecida, cada vereador terá até 8 minutos, prorrogado por mais 2 minutos, caso solicitado. Vereador Altamir, Altamir Motorista, vamos manter a ordem dentro do plenário.
7: Presidente dessa casa, boa noite, Luciano.
6: Boa noite,
7: Luciane. Quero cumprimentar os demais colegas vereadores, a imprensa escrita, falada, funcionário dessa casa, ao público presente, meu boa noite, aos ouvintes da Rádio Cultura, meu boa tarde, a Polícia Militar presente também, meu boa tarde. Boa noite e boa tarde ainda, né? Presidente, o que traz essa tribuna livre, essa cumprimentar a vereadora Tailândia também que está presente ali, vereador. Ah? Presidente, o que me traz essa casa hoje? Presidente, o que me traz essa casa hoje é uma notícia muito boa, né, para a cidade de Santos Dumont, onde que é um projeto de lei, né, dessa casa, um projeto de lei aprovado, que é o projeto de emenda impositiva dos vereadores. E eu fiz uma indicação da minha emenda impositiva de vereador para o grupo Alegria de Viver do bairro São Sebastião, né? E o prefeito, Plácido Júnior, a prefeitura pagou a emenda já para o grupo da Alegria de Viver, tá? Do bairro São Sebastião. É uma emenda, cada vereador tem emenda que pode mandar para alguma entidade, para alguma instituição, desde que ela esteja documento para poder receber, né? E tem um outro grupo o ano passado também, eu mandei. Oi? Aí tem um outro grupo o ano passado que eu também mandei. É um recurso também que é da terceira idade, mas faltou alguns documentos, né? E não conseguiram receber esse recurso. Então, eu digo o seguinte, muitas entidades que estão presentes aqui, algumas pessoas estão presentes aqui, que é líder de comunidade, líder de várias, presidente de bairro, presidente da comunidade, que tem alguma ONG, tem alguma coisa, que às vezes quer buscar nesta casa um recurso que é para levar para a ONG, né? Ou para a sua associação, ela tem que procurar legalizar toda a documentação. Então, estou aqui comprovando para vocês que esse é o grupo Alegria de Viver recebeu, e o outro grupo não recebeu emenda por não ter a documentação toda correta. É importante a gente ver a comunidade aqui dos quilombolas que estão presentes aqui, São Sebastião do Boa Vista, Corujas, né? São Bento, o pessoal que estão presentes aqui. A gente deixa aqui o meu gabinete, né, à disposição de vocês para poder ajudar a arrumar a documentação, organizar a documentação, que é muito importante isso para vocês, como vocês têm direito de receber recursos do governo federal, do governo estadual, do próprio prefeito, mas tem que ter a documentação em dia. Isso é muito importante. Então, estou falando aqui para vocês que um grupo recebeu, o outro não recebeu por falta de documentação. Então, se precisar de ajuda, o gabinete está à disposição, naquilo que tiver, a Câmara, né, do presidente Luciano, tenho certeza, que está à disposição também para que a gente possa estar discutindo aqui e podendo ajudar a arrumar a documentação. Eu me lembro que a quadra lá do bairro Córrego do Ouro também teve um ano que a gente ajudou a arrumar toda a documentação da quadra. E toda a documentação da quadra foi arrumada. Depois ficou alguns documentos sem arrumar. Agora a gente colocou uma outra emenda novamente para poder arrumar a quadra lá do Córrego do Ouro, um valor, me parece que de 10 mil reais meu também, uma emenda impositiva para poder recuperar a quadra lá do Córrego do Ouro, do bairro onde eu moro. Então, assim, é muito importante, né? As entidades, as associações de bairro, né? As ONG, que tudo que tiver que possa estar arrumando a documentação, que possa estar recebendo recurso. Então, isso é muito importante para o município. Então, um esclarecimento que eu estou dando, aproveitando a oportunidade que tem várias pessoas, várias lideranças de bairros aqui, ela possa estar fazendo esse trabalho e possa estar nos procurando, estamos dispostos para poder ajudar. Beleza? Também aqui, essa semana, eu fui procurado aqui por alguns donos de vans aqui do município de Santos Dumont e foi

0: apreendido, né, dois micro-ônibus, foi apreendido uma van de pessoas trabalhadoras, trabalhador, igual a gente mesmo, que vive na luta do dia a dia, igual vocês. E eu quero aqui falar a respeito do Zito, né? Eu liguei pro Zito, né? O Zito, o Luciano também pediu, o Luciano ligou pro Zito, e o Zito nos
1: Vereador, só
0: atendeu.
1: para contribuir, a reunião seria hoje, mas foi remarcada para semana que vem, terça-feira, mesmo horário.
0: Terça-feira que vem, né?
1: Isso aí.
0: Ah, então é avisar o pessoal, vai poder participar o pessoal de vans? Vai, né? Então a reunião, avisar os donos de vans, que a reunião foi remarcada para terça-feira que vem, às 15 horas, né? Às 15 horas aqui na Câmara, que eles possam estar presentes, que a gente possa estar ajudando a achar um caminho, uma solução. Eu queria falar uma da solução aqui, porque o engenheiro de trânsito, né? Ele dá um laudo, presidente. Ele dá um laudo para os donos de van, ele dá um laudo. E esse laudo, ele é válido, vereador Nitinho, ele é válido pelo DER de Minas Gerais. Para quem tem conhecimento disso, sabe, ele é válido pelo DER de Minas Gerais. E aqui para o município de Santos Dumont, eles não estão aceitando ele. Então a gente precisa entrar num acordo aqui, a Câmara Municipal, a Prefeitura, os donos de van, a Secretaria de Transporte, para que a gente possa estar discutindo em favor dos vanzeiros, né, que eles possam fazer seu trabalho, para que não possa, que não tenha que aumentar a mensalidade, de forma nenhuma, né, para os pais, e repassar para os pais essa mensalidade, é que a gente acha um acordo que eles possam trabalhar. O comandante Vitorino está aqui presente. Quero agradecer, comandante, por você nos receber muito bem, você participar com a gente, tentando ajudar a fazer o meio-campo, né, para poder ajudar os vanzeiros aqui de Santos Dumont, que eu sei também que o seu interesse, e que eles possam trabalhar com segurança também, prestando um bom serviço à população. Também quero agradecer ao doutor Daniel, que recebeu a gente muito bem lá na Polícia Civil também. Antes que ouviu os donos de vans, o Zito foi até a delegacia com a gente. Então, assim, vereador Everaldo também, que estava presente com a gente lá na Rua do Correio, a gente foi chamado, conversamos lá, foi uma conversa boa. E estamos, né, vereador Everaldo, estamos tentando achar um caminho para que os vanzeiros, os donos de van, eles possam voltar a trabalhar, já estão trabalhando, vão poder trabalhar normal do dia a dia deles, que já tem preocupação com o trânsito, já tem preocupação com as contas que pagar, a preocupação de manter o carro. Eles não podem trabalhar com uma preocupação de ser pego numa briga, ser prendido o carro, como o comandante Vitorino falou. Eu estou lá para cumprir, chegou a ordem, eu tenho que cumprir. Então eu tenho que respeitar as regras também. Então é o seguinte, o Zito, ele deu, o secretário de transporte, o Zito, ele deu mais, parece que até o dia 26 de junho, para os donos de vans poder fazer o cadastro, né? Então, eles já estão correndo a documentação. E com essa reunião, vereador Luciano, presidente, é que a gente possa tirar um bom proveito dessa reunião, que a gente entra num acordo e tenta poder ajudar também os donos de vans. Eu sei que não é diferente da sua parte, da parte de nenhum vereador, que a gente possa estar ajudando os nossos donos de vans, beleza? Então é só isso, presidente. Quero agradecer ao presente, agradecer a cada um de vocês, e que a gente continue nessa luta em prol do melhor para a nossa cidade. Obrigado, presidente.
1: Boa tarde, vereador Alessandro Cabral.
2: Boa noite, senhor presidente. Mais uma vez, gostaria de cumprimentar a todos. Também queria aqui pedir desculpa que não cumprimentei, os policiais na pessoa do capitão Vitorino. Muito obrigado pela presença aqui conosco e de todos. Senhor presidente, o que me traz hoje nessa tribuna? Nós estamos aí no Maio Laranja, né? E só para a população, eu tenho certeza que muitas pessoas sabem a origem, o porquê do Maio Laranja, mas nós queremos relatar aqui um pouquinho sobre o caso. É o caso da Araceli, que em 18 de maio de 1973, ela era apenas uma menina de 8 anos de idade. A mãe dela, né, ligou para a escola pedindo que se ela pudesse sair mais cedo. E eles deixaram, mas ao ela sair, né, mais cedo da escola, ela perdeu o ônibus e ela ficou esperando o ônibus. E enquanto isso, o próximo ônibus vinha, né, ela ficou ali brincando em um bar. E ela foi sequestrada, estuprada e brutalmente assassinada. E esse crime, ele deu a origem ao Maio Laranja, instituído no ano de 2000, para lembrar que proteger a infância é um dever de todos nós, né? Principalmente nós pais, mães, aqueles que têm os seus filhos menores, porque o índice hoje de criança, né, abusada, são principalmente crianças de 1 a 5 anos de idade, ou seja, elas não sabem nem se manifestar direito. Então, que os pais, que aqueles que estão perto, possam estar observando, né, os seus filhos, o que que realmente está acontecendo. O problema é evasivo e subnotificado. O Disque 100 registra 145 denúncias por dia, somando mais de 17.500 registros de abusos apenas entre janeiro e abril. Esses dados incluem os casos reportados diretamente às escolas, hospitais, delegacia e ao Conselho Tutelar. Vocês imaginem só, 17.500. Imagina aqueles casos que não é notificado. De acordo com esses dados da campanha nacional, 3 crianças, elas são abusadas a cada hora no Brasil. A estatística mais estarrecedora aponta que 51% desses abusos acontecem entre apenas 1 a 5 anos de idade, a faixa etária mais vulnerável e incapaz de se defender ou denunciar. E hoje, eu ouvindo a senadora, né, no YouTube, ela estava falando, né, que teve uma audiência pública no Senado e eles ficaram, até então eles achavam que a criança menor que tinha sido abusada teria sido uma criança de 5 meses, e ela trouxe um dado que foi uma criança que tinha 4 horas somente que ela tinha nascido. Vocês imaginem só que absurdo, e como que nós estamos hoje vivendo um mundo onde as pessoas estão olhando para as pessoas como se fosse um animal. O próprio pai abusou da sua filha de 4 horas nascida. Isso é um absurdo. O Maio Laranja, ele não pode ser apenas uma data simbólica. Ele é urgente. O fortalecimento da rede de proteção nos CRAS, no Conselho Tutelar e nas escolas tem que acontecer cada dia mais, mas principalmente dentro das nossas casas. E a mobilização de toda a sociedade para denunciar e combater a violência sexual contra crianças e adolescente. Nós pedimos, né, hoje nós estamos aqui numa plateia maior, que nós possamos, qualquer índice, né, qualquer vestígio de violência que a gente vê, ou diferença, às vezes uma criança é muito alegre e de repente ela começa a ficar triste, que nós possamos nos unir para denunciar, para levar até as pessoas, né, que algo pode estar acontecendo com aquela criança ali. Que isso não seja somente nesse mês, né, de Maio Laranja, mas seja por todo o ano, né, que nós possamos ter isso na nossa mente. Senhor presidente, eu também gostaria aqui de aproveitar a oportunidade para dizer que nós estamos também muito contentes, né, assim como o vereador Altamir falou da sua emenda impositiva aí, que foi dada à terceira idade do bairro São Sebastião, graças a Deus, né, mais uma conquista aí. Nós também estamos muito felizes com a rua Coronel Severino de Resende, né, que nós ficamos sabendo que vai ser uma rua que vai ser asfaltada. Muitos vereadores, eu posso dizer que praticamente a maioria dos vereadores aqui vem cobrando isso. Ali é umas bloquetes, estão soltando aquelas bloquetes e agora vão ser retiradas aquelas bloquetes e vão ser asfaltadas. Então, isso é uma conquista de todos nós, da população Santos Dumont, aqueles que querem ver Santos Dumont melhor. Então, isso aí é uma conquista. Outra conquista também, hoje nós estivemos novamente no Patrimônio dos Paivas e foi ligado mais algumas luzes lá também, atendeu algumas famílias. E nós estamos aí no compromisso de estar ajudando aquelas famílias que ainda não chegaram à luz lá. Senhor presidente, eu quero agradecer a oportunidade e muito obrigado.
1: Ah, tá. Vereador José Abúdio Neto.
3: Boa noite, senhor presidente.
1: Boa noite, vereador.
3: Demais vereadores, vereadoras, ao povo presente, ao capitão Vitorino, no qual cumprimento os demais policiais, vereadora Tailândia, que nos honra com a sua presença. Boa noite a todos vocês. Eu venho a essa tribuna essa noite apenas para parabenizá-los pela presença em nossa reunião. Parabenizá-los e agradecê-los, porque sem vocês aqui, a reunião não é a mesma coisa. A presença de vocês é muito importante, tanto para vocês que vão conhecer o funcionamento da Câmara, o que está sendo votado, o que está sendo proposto, quanto nós aqui vamos passar para vocês a realidade dos nossos pensamentos. A presença de vocês aqui é muito importante. Queira Deus que a nossa Câmara, todas as reuniões, esteja sempre repleta de pessoas interessadas em acompanhar o que está acontecendo com a nossa cidade. Em seguida, eu queria dar uma explicação a respeito do requerimento que eu falei que eu ia protocolar semana passada, sexta-feira, que era de reintegração do Vinícius Abud à Casa da Criança, mas eu protocolei, mas infelizmente o requerimento continha uma coisa, vamos dizer assim, errada. Eu tive teve que retirar de pauta. Ele vai ser corrigido durante essa semana e vai ser reapresentado com certeza até sexta-feira dessa semana que nós estamos. Então, eu quero dizer para vocês meus parabéns mais uma vez e dizer que a luta de nós vereadores aqui, a luta continua. Muito obrigado pela presença de vocês.
1: Vereador Valmir Teteco.
4: Boa noite a todos, boa noite à mesa diretora, a todos presentes. Presidente, minha tribuna hoje é a respeito da limpeza do nosso rio. Ô Bruno, se puder colocar as imagens, por favor. Sexta-feira passada foi iniciada a limpeza do rio lá em Campo Alegre. É uma limpeza que a gente aguardava com muita ansiedade, porque todo ano a gente tinha problemas com esse tipo, com as chuvas. Foi iniciada a limpeza. O rio que passa pela comunidade de Campo Alegre está recebendo a limpeza. Uma ação muito aguardada por todos nós. Esse serviço foi solicitado por meio do requerimento, já que há muitos anos o nosso rio não passava por esse tipo de manutenção. Já há muitos anos que a gente já vinha sofrendo com esse tipo de situação. Alagava todas as casas, as ruas. Temos vídeo impressionante, tanto que a gente sofria. As nossas ruas lá no centro, lá ficava toda cheia d'água, não tinha nem como passar os carros, assim, atrapalhava tudo. A escola é do lado do rio, a água já chegou quase dentro da escola. Minha casa, né, tem mais de 100 metros de distância do rio, mas é do lado do rio. A água, há 2 anos atrás, quase chegou na porta da minha cozinha, por falta disso aí, falta de limpeza. Então, assim, a nossa comunidade está agradecendo muito por esse serviço. Essa limpeza é fundamental para prevenir alagamentos, principalmente no período de chuva, quando o rio costumava transbordar e algumas situações chegava a invadir residência. É o que eu falei aqui, algumas casas próximo à ponte, já chegou água, já invadiu as casas, a gente já teve moradores com perca de bens materiais. É muito triste você ver uma família perder algo que lutou a vida toda para construir. Fica aqui meu agradecimento ao executivo por esse serviço, ao prefeito, ao vice-prefeito, à secretária e todos que estão participando desse trabalho. E não podemos esquecer de agradecer em especial aos funcionários que lá estão fazendo esse serviço, funcionários que fizeram essa limpeza em toda a nossa cidade. Hoje a nossa cidade, nossos rios estão limpos. Agradeço a esses funcionários, a essa empresa que fizeram esse serviço. É um serviço de qualidade em toda a nossa cidade. Então a gente agradece, nosso agradecimento especial a eles, aos funcionários, que são eles que estão fazendo esse serviço. E ao executivo, né? Ao prefeito, ao vice, à secretária, que liberou esse serviço. Então a gente agradece muito por essa atividade em Campo Alegre. E que Deus continue abençoando a todos e uma boa tarde a todos.
5: Fala, vereador.
6: Cumprimento a imprensa, as mídias sociais, também a Rádio Cultura e aos ouvintes, um bom dia. E ao Sr. João Batista, nosso forte abraço. Talvez seja importante começar dizendo algo que muitas pessoas já perceberam. Parte de toda essa tensão política que estamos vivendo nasce justamente da dificuldade de alguns em aceitar o resultado das escolhas feitas pela população. Porque quando o inconformismo toma espaço da responsabilidade pública, o debate deixa de ser sobre projetos, ideais e soluções para a cidade. E passa a ser movido por ataques, perseguições e tentativas constantes de descredibilizar quem hoje ocupa por direito o espaço que o povo decidiu confiar através do voto. Muito tem sido falado sobre mim, sobre meu mandato e sobre pessoas que fazem parte da minha equipe. E diante de tantos comentários, julgamentos da minha equipe, e diante de tantos julgamentos e versões espalhadas sem conhecimento da realidade, eu acredito que o mínimo que a população merece é ouvir a verdade. De forma clara e responsável. E, sinceramente, o que estamos vivendo hoje na política da nossa cidade nunca aconteceu dessa forma. Infelizmente, estamos vendo crescer uma política baseada em apenas em ataques, em julgamentos e tentativas constantes de ir contra pessoas, ao invés de construir soluções para a população. E que diferente seria se todos nós conseguíssemos nos unir para construir o melhor para a cidade, ao invés de alimentar conflitos e disseminar o ódio. Porque às vezes Pedro, eu me pergunto, como seria esta casa se todos aqueles que hoje criticam estivessem aqui? Se todos aqueles que apoiassem o prefeito que escolheram para si, será que não existiriam erros? Será que tudo seria perfeito? Será que não existiriam falhas, problemas ou dificuldades na cidade? Porque, infelizmente, parece que algumas pessoas, tudo aquilo que vem do atual governo precisa ser automaticamente tratado como errado. E talvez o problema nunca tenha sido realmente a cidade. Talvez o problema seja simplesmente não aceitarem que a população fez uma escolha diferente da deles. Mas a política não pode ser movida por revolta, vaidade ou inconformismo. Política precisa ser movida pela responsabilidade de construir. E é exatamente isso que eu continuarei fazendo. Porque a disseminação de ódio tem sido gritante. O respeito precisa permanecer nesta casa. A política precisa ser voltada... A política precisa voltar a ter equilíbrio, porque é muito fácil criar narrativas quando não se conhece a rotina, a dinâmica, a realidade do trabalho que acontece por trás de um mandato parlamentar. Nem todo trabalho é visível, nem todo trabalho acontece diante de câmeras e nem toda contribuição acontece exclusivamente dentro das paredes desta casa. Vivemos em um tempo em que muitas funções são realizadas de forma dinâmica, através de atendimentos, produção de conteúdos, organização de demandas, comunicação com a população, acompanhamento de situações da cidade, articulação e suporte constante ao mandato. E transformar isso em ataques pessoais ou insinuações maldosas é algo que eu passo os limites do debate político saudável. Porque a calúnia e a difamação serão sempre armas daqueles que não conseguem vencer pelos argumentos honrosos, gloriosos de verdade. Eu nunca tive dificuldade em reconhecer meus próprios erros. Eu sou assim. Eu não me escondo. Sou ser humano, já falhei, já enfrentei consequências pelos meus atos e sigo aprendendo diariamente com a vida pública e com tudo aquilo que exige de nós. Mas reconhecer erros não significa aceitar injustiças, não significa permitir que tentem destruir reputações através de julgamentos precipitados e acusações vazias. E quero deixar claro também, eu luto pelas pessoas atípicas, pelas famílias, pelas mães, por pessoas que muitas vezes passaram a vida inteira sem voz. Esse sempre foi o meu propósito. Infelizmente, quando algumas pessoas não conseguem atingir alguém diretamente, tentam criar dúvidas, espalhar versões distorcidas e manipular a percepção das pessoas ao redor. Mas o tempo sempre revela a verdade. E eu aprendi que palavras podem pressionar momentaneamente, mas atitudes coerentes permanecem por muito mais tempo. É muito fácil enxergar os erros dos outros quando ainda não tivemos coragem de enfrentar os nossos próprios erros. O que realmente inspira não é alguém perfeito, é alguém verdadeiro, o suficiente para viver aquilo que fala. E eu quero deixar algo muito claro nesta tribuna. Eu não vou me calar diante de acusações injustas, não vou aceitar que construam narrativas tentando enfraquecer meu mandato ou atacar pessoas que trabalham comigo de forma séria e honesta. Quem me conhece sabe da minha postura, eu cobro, fiscalizo, questiono. E continuarei questionando tudo aquilo que eu acreditar que precisa ser enfrentado nesta cidade. Mas existe uma diferença muito grande entre fiscalização e ataque pessoal, entre compromisso com a verdade e tentativa de manipulação. Porque quando não conseguem atingir o trabalho, tentam atingir a imagem, tentam criar dúvidas, tentam espalhar versões distorcidas, tentam transformar percepção em prova. Mas eu aprendi que a verdade não precisa de espetáculo para permanecer de pé. E quem vive de narrativa talvez consiga convencer por um momento. Mas quem vive de trabalho, coerência e verdade permanece. Eu não tenho medo de enfrentar críticas, nunca tive. Mas também nunca vou aceitar em silêncio tentativas de descredibilizar meu mandato através de insinuações, distorções ou julgamentos feitos sem responsabilidade. A política precisa voltar a ter coragem, seriedade, equilíbrio e honestidade. E enquanto alguns escolhem espalhar dúvidas e alimentar conflitos, eu continuarei fazendo aquilo que sempre fiz, trabalhando, lutando pelas famílias atípicas e por toda a população que está esperando as oportunidades e as melhorias. Vou continuar lutando pelas famílias que acreditam no meu trabalho e meu mandato. Seguirei firme dando suporte às famílias atípicas e neurodivergentes, que como eu, até a forma de se expressar incomoda. No final, o tempo sempre mostra quem vive de verdade e quem vive apenas de discurso. Gostaria de, neste momento, pedir ao jurídico desta casa para que se abra a CPI, ajudar a requerente do pedido de CPI para que ajude ela a montar dentro do que a casa pede, né? Dentro das legalidades. E eu, mais que todos vocês, espero provas que não foram entregues em tempo hábil pelo Conselho de Ética. Então, eu luto pela verdade, estou torcendo para que ela venha à tona e ajudarei a montar essa CPI e para que ela venha logo mostrar a verdade a todos vocês. Então, para todos que julgam, para todos que falam, para todos que apontam dedos, eu confio em Deus e esse não falha. Esse sim não teve pecados e morreu crucificado. Uma boa noite a todos vocês, deixo aqui como reflexão. Infelizmente, o que estamos vivendo é um momento muito triste. É uma política que, infelizmente, não aceita os feitos do nosso prefeito, dos vereadores e desta casa legislativa. E só para lembrar vocês de uma coisa, a casa não tomou atitudes antes porque a denúncia feita em um grupo de WhatsApp ficou por lá e uma pessoa idônea, uma pessoa que paga aí realmente, né, um contribuinte, o nosso salário, trouxe à casa esta denúncia, pedindo sim esclarecimento sobre. E aí sim se abriu aqui o Conselho de Ética, montado por 3 vereadores e também o jurídico desta casa. Então, o que está acontecendo não é perseguição por causa do prefeito. O que está acontecendo aqui hoje é uma cobrança sobre uma pessoa idônea, cobrando sim o trabalho desta casa legislativa, que é uma casa muito séria. Então, no mais é só, agradeço a todos que estão me ouvindo, a todos vocês, confiem em mim, esperem a verdade, ela é crua, esperem a verdade, ela é inigualável, inconfundível e inesquecível. Então, é por essa que eu espero. Um bom dia a todos os ouvintes da Rádio Cultura, meu forte abraço e meu respeito. Muito obrigada.
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1: Meio-dia.
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2: Querido amigo, querida amiga, e vamos orar a São Miguel Arcanjo, que te proteja, que coloque um anjo da guarda sobre você e que proteja também as almas nos céus. Ore comigo, pense no seu familiar já falecido, pense em você que agora está vivo e que precisa da proteção de Deus. Oração a São Miguel Arcanjo. Glorioso Príncipe do Céu e Protetor das Almas, eu vos chamo e invoco para que me livreis de toda a adversidade e de todo o pecado, fazendo-me progredir no serviço de Deus e conseguindo-me dele a graça da perseverança final, que me faça gozá-la eternamente. Amém. São Miguel Arcanjo, protegei-nos no combate, cobri-nos com vosso escudo contra os embustes e ciladas do maligno. Subjugue-o, Deus, instantemente pedimos. E vós, príncipe da milícia celeste, precipitai ao inferno a Satanás e a todos os espíritos malignos que andam pelo mundo a perder as almas. Amém. O Senhor esteja convosco. Ele está no meio de nós. Pela intercessão de São Miguel Arcanjo, nosso padroeiro, desça sobre você, sua família, a sua refeição, o seu trabalho, a sua vida, a bênção do Deus Todo-Poderoso, Pai, Filho e Espírito Santo. Amém.
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Dia e 6 minutos, uma boa tarde a você que está aí conosco pelos quatro cantos da nossa querida cidade de Santos Dumont, Minas Gerais, terra do Pai da Aviação. Você internauta, através do www.radiculturasd.com.br, você aí no aplicativo do seu celular, você no seu tablet, as cidades circunvizinhas, onde quer que chegue o sinal da Rádio Cultura FM 90.1, é uma alegria termos a sua companhia, é uma alegria termos a sua sintonia. Estamos dando início a mais um programa Estação JB, nesta quinta-feira, dia 21, hein? Dia 21 de maio de 2026. Eu e você, você e eu juntinho, até às 3 horas da tarde. Mas antes de nós darmos início à nossa programação propriamente dita, é momento de reflexão, é momento de intimidade com Deus. Meio-dia e 7 minutos. Olha, meu querido, minha querida, se nesse exato momento você tem aí, ó, a disponibilidade de parar aquilo que você está fazendo, de fechar os teus olhos, de colocar a mão sobre o teu coração, porque o pulsar do meu e do teu coração pulsa como o pulsar do coração do Pai. Eu, particularmente, João Batista, não tenho dúvida nenhuma que as comportas do céu estão abertas para que eu e você possa tomar posse das bênçãos e das graças. Que Deus, na sua infinita misericórdia, através do seu Filho, nosso Senhor e Salvador Jesus Cristo, e no mover e na ação do Espírito Santo, tenha a realizar sobre cada um de nós nesta quinta-feira. Mas para que você não perca as bênçãos, para que você não perca as graças, há uma necessidade de você estar dando liberdade e, ao mesmo tempo, usufruindo de tudo aquilo que o Espírito Santo de Deus nos condiciona, nos proporciona, dando liberdade à terceira pessoa da Santíssima Trindade, que é o Espírito Santo. O Espírito Santo, que é uma pessoa. E aí nós sempre rendemos graças à Trindade Santa. Como? Em que sentido? Em que dimensão? Deus Pai Criador, Deus Filho Salvador, Deus Espírito Santo Santificador. Nós precisamos cada vez mais vivenciarmos e trazermos a Trindade Santa para o nosso dia a dia. Por isso, meu querido, minha querida, eu tenho 23 anos na vinha do Senhor, que eu bato nessa tecla. Esta sim é a dependência sadia e saudável que nós precisamos trazer para o nosso dia a dia. Sermos totalmente dependentes do Paráclito, o Consolador, o Espírito Santo de Deus. Então já vai deixando fluir do teu coração para os teus lábios esse capacita-me, Espírito Santo, move-te-me, Espírito Santo, impulsiona-me, Espírito Santo, para você usufruir daquilo que Ele nos proporciona. Vamos aí já alimentar do pão da palavra, vamos avivar em nós aí os dons, né? Também vamos avivar os frutos do Espírito Santo, mergulhando na palavra que cura, que salva, que liberta. O profeta Isaías vai fazer já uma prefiguração de tudo aquilo que nós vivenciamos nos dias de hoje, né? Quando lá no seu capítulo 11, ele vai trazer para conosco, né? Ele vai exortar-nos no capítulo 2. Sobre ele repousará o Espírito do Senhor, Espírito de sabedoria, de entendimento, Espírito de prudência e de coragem, Espírito de ciência e temor do Senhor. E é bom e é importante nós lembrarmos que quando nós somos levados à pia batismal, é infuso em nós esses dons. Os dons da sabedoria, entendimento, conselho, fortaleza, ciência, piedade e temor de Deus. Ele é infuso em nós. E aí nós precisamos usufruirmos. É muito importante nós associarmos. E para que serve os dons do Espírito Santo? O próprio nome já diz, é o dom. É um dom que Deus nos dá. E o dom eu preciso exercitá-lo. Então, meu querido, minha querida, vamos dar um exemplo bem prático para você compreender e aí começar a entender o que é os dons do Espírito Santo. Se eu estou com um problema, né? Se eu estou com um problema de saúde, se eu estou dentro, não só eu, mas na minha família, ou com os meus familiares, ou um amigo, eu estou aí vendo e percebendo que as pessoas estão na enfermidade, qual é o auxílio, qual é o dom que eu preciso pedir com mais clareza, com mais força, para suportar ou ser canal de graça para a pessoa? O nome já diz,
é o dom de fortaleza. Eu preciso pedir esse dom para que através da minha força, desse dom, da força de Deus, eu possa ajudar ou superar aquilo que eu estou passando. Nós vivemos num mundo místico aí, ó. Ideologias e ideologias, crenças e mais crenças surgindo, aparecendo, e às vezes a gente não dá conta. Quando nós começamos a duvidar de tudo isso e começa a imperar sonhos, visões, né? Nós precisamos pedir qual dom? É o dom de ciência. O dom de ciência é aquele que revela aquilo que é de Deus e que não é de Deus. É, meu querido, é aquilo que é e aquilo que não é de Deus. O último dom, o temor de Deus, é o que mais nós olhamos e vemos que o mundo não está nem aí, né? A verdade é essa, meu querido, minha querida. Nós vivemos num mundo onde eles querem roubar Deus das nossas vidas, e aí se eu não estiver cheio da graça, do mover e da ação do Espírito Santo, eu vou caindo nessas cristas da onda aí. Aí vai, deixa a vida me levar, vai nessa, deixa a vida te levar para onde tu vai. É, tu vai pro fogo do inferno, a verdade é essa. Peça a ação de Deus, do Espírito Santo, para te impulsionar, para te levar, para aproximar do Senhor, para fazer o seu caminho de ascese, como dizia Santa Teresa d'Ávila, a grande doutora da igreja, é o caminho de ascese, é para o alto, é para Deus. Como dizia São João da Cruz, um grande doutor da igreja também, que ele dizia para nós dos três inimigos, quais são, eu sempre lembro, no período quaresmal, que é o diabo, o homem velho e o mundo. E aí, às vezes, a gente não vai se dando conta disso e vai achando. Tudo é criação da igreja. A igreja é arcaica, é velha. Ah, meu irmão. É, minha irmã. Muda de vida. Muda de vida. E aí, lá em Gálatas, São Paulo nos lembra também, além dos dons, meu querido, nós temos os frutos. Nós temos os frutos do Espírito Santo, que é o amor, a alegria, a paz, a paciência, a bondade, a benevolência, né? Lência, a fé, a mansidão e domínio de si. Olha a grandiosidade, olha a riqueza do Espírito Santo. Como eu sempre digo, o homem de Deus, a mulher de Deus, o batizado como um todo, não foi feito para rastejar, não. Isso é do humano. O homem de Deus, a mulher de Deus, foi feito para cair e levantar. Na graça, no consolo e na força do Espírito Santo. Então desperta tu que dorme. Seja cheio dessa graça do Espírito Santo. É a única coisa que a gente não precisa esforço, né? No dia a dia, para a gente ser alguém, uma formação, você pensar em ser alguém, você precisa estudar, fazer faculdade. O Espírito Santo é dom gratuito de Deus que nos dá, e aí a gente não sabe e não usufrui. Às vezes falta catequese, às vezes não, falta é muita. Eu tiro por mim, falta é muita, viu? Bênção da água. Bendito sois Deus Todo-Poderoso, que vos dignaste abençoar-nos em Cristo, água viva de nossa salvação, e reformar-nos interiormente. Concedei-nos junto a essa água, renovar a juventude de nossa alma, e sem poder caminhar na vida, pela graça do Espírito Santo. Derramai vossa copiosa bênção sobre essa água, e a todos aqueles fizerem uso dela. Por Cristo nosso Senhor. Amém. Peçamos aí nessa canção, junto com Eliane Ribeiro, para que a gente não desanime, para que no mover e na ação do Espírito Santo, nós continuemos a caminhar. É, meu querido e minha querida, como dizia Santa Teresa d'Ávila, é pro alto, é para Deus. Vem, água da vida.

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4: Meio-dia e 21.
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8: Meio-dia e 25 minutos, agora sim apto para fazer aí o diferencial da sua tarde. Você está muito bem sintonizado, muito bem conectado na Rádio Cultura FM 90.1 da cidade de Santos Dumont, Minas Gerais, terra do Padre Aviação, ouvindo o programa Estação JB, na comunicação desse amigo de vocês, João Batista. Vamos juntos até às 3 horas da tarde. Lembrando que o Estação JB é informação informação, entretenimento, participação e dando uma volta no passado e no presente. Recordar é viver, a boa música não tem idade. Na primeira hora é a hora da informação, já vamos para a redação porque tá chegando, hein? O tempo e a temperatura, chuvas e trovoadas marcam a quinta-feira, dia 21 no Sudeste, prevê e mete.
4: E agora, o tempo e a temperatura.
17: A previsão do tempo para a região sudeste nesta quinta-feira, dia 21, indica pancadas de chuva com possibilidade de trovoadas isoladas em São Paulo, Rio de Janeiro, Espírito Santo e também em Belo Horizonte, segundo o Instituto Nacional de Meteorologia, o IMET. No litoral sul paulista, nas cidades de Iguapé e Cananéia, o tempo deve ficar com poucas nuvens e há possibilidade de nevoeiro. Essa condição também pode ocorrer em outras áreas da faixa litorânea. Entre as capitais da região, a menor temperatura prevista é de 14 graus em São Paulo. Já a máxima pode chegar aos 28 graus em Vitória. A umidade relativa do ar varia entre 50 e 100%. Juline Pogorzelski, o tempo e a temperatura.
8: Confira as cotações de mercado do agronegócio.
17: O mercado do boi gordo registrou leve alta. Em São Paulo, a arroba é negociada a R$ 345,10, com avanço de 0,09%, segundo os dados do CPEA. Já o mercado do frango segue em queda nas regiões da Grande São Paulo, São José do Rio Preto e Descalvado. O frango congelado é vendido a R$ 7,48 o quilo, enquanto o frango resfriado custa R$ 7,49, ambos com recuo de 1,32%. No setor suíno, a carcaça especial permanece estável nos atacados da Grande São Paulo, cotada a R$ 8,66 por quilo. O suíno vivo apresentou queda nos estados analisados, com exceção de Minas Gerais e São Paulo, onde os preços seguem estáveis. O preço da soja registra queda nesta quinta-feira, 21, no Paraná e também no Porto de Paranaguá. No interior do estado, a saca de 60 quilos é negociada a R$ 123,18, após recuo de 0,40%. Já em Paranaguá, a cotação caiu 0,01%, com a saca vendida a R$ 129,25. O trigo também apresenta desvalorização no sul do país. No Paraná, a tonelada do cereal caiu 0,07%. E é comercializada a R$ 1.359,61. No Rio Grande do Sul, a queda foi mais intensa, de 0,25%, com a tonelada negociada a R$ 1.307,80. O preço do café arábica abriu esta quinta-feira, dia 21, em alta. A saca de 60 quilos é negociada a R$ 1.606,03 na cidade de São Paulo, com avanço de 1,03%, segundo dados do CPEA. Já o café robusta registrou queda de 0,30%, sendo comercializado a R$ 919,16. O açúcar cristal apresentou recuo nas principais praças paulistas. Na capital, a saca de 50 quilos caiu 0,76% e é vendida a R$ 93,25. Em Santos, no litoral paulista, o movimento foi de alta. A valorização foi de 1,76%, com a mercadoria negociada a R$ 105,15, na média de preço sem impostos. O milho também teve leve valorização. A saca de 60 quilos é comercializada a R$ 65,34, após alta de 0,09%. Os dados são do CPEA. Reportagem Juline Pogorzelski.
8: Propriedades rurais mineiras vão ganhar endereço digital.
18: Fazendas e sítios em Minas Gerais vão ganhar endereço rural digital. Hoje é quinta-feira, 21 de maio. Identificar e localizar propriedades no campo por meio de mapas digitais e aplicativos de navegação. Esses são alguns dos benefícios da criação da política de endereçamento rural digital em Minas Gerais. A medida está prevista em lei aprovada pela Assembleia Legislativa e que já está valendo no estado.
19: em Minas Gerais é lei.
18: A Lei 25.855 de 2026 cria a Política Estadual de Endereçamento Rural Digital. A norma é baseada em projeto do deputado Lucas Lasmar da Rede. A nova legislação institui o ERD, Endereço Rural Digital, também conhecido como CEP Rural Digital. O sistema funciona como identificação auxiliar das propriedades rurais. Ele permite localizar e definir rotas de acesso precisas a fazendas e sítios por meio de aplicativos digitais de mapeamento e navegação. O objetivo, segundo o deputado Lucas Lasmar, é facilitar o acesso a serviços públicos e melhorar o atendimento à população que vive ou trabalha no meio rural.
20: Facilitar que o serviço público chegue nas localidades rurais para o produtor rural, facilitando principalmente para a polícia militar chegar, a polícia civil e até mesmo o SAMU, que até hoje tem dificuldade de atender a zona rural e há uma barreira de não atender a saúde ir na zona rural por questões de localização. Então, o CEP Rural vai facilitar que o GPS possa levar o serviço público de forma mais ágil e eficiente para a população da zona rural.
18: Entre as medidas previstas na lei está a padronização de dados espaciais e a disponibilização de ferramentas digitais de geolocalização para os municípios. A lei também prevê apoio do Estado às prefeituras na identificação de estradas rurais, logradouros e localização dos imóveis. Outra diretriz é a integração

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1: Meio-dia e 33. 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
5: Meio-dia e 38 minutos, olha, sancionada a lei que garante a identificação de alunos que precisam de fonoaudiologia, de fonoaudiólogo, né? Nas escolas estaduais.

0: Estaduais de Minas Gerais.
1: A Lei 25.851 de 2026 altera a Política Estadual de Atenção à Saúde Auditiva. A norma tem origem em projeto do deputado Arlen Santiago, do MDB. Com a regra, o Estado deve promover a integração entre escolas e serviços de saúde para identificar alunos da rede estadual que precisam de acompanhamento fonoaudiológico. Além da identificação dos casos, a lei também prevê o encaminhamento desses estudantes para a rede pública de saúde. O objetivo é facilitar o acesso ao diagnóstico e ao tratamento de dificuldades relacionadas à comunicação, à audição e à fala. A medida busca contribuir para o desenvolvimento escolar dos estudantes e para a detecção mais rápida de possíveis alterações. O texto da Lei 25.851 de 2026 pode ser consultado no portal da Assembleia Legislativa. O endereço é almg.gov.br. Da Assembleia Legislativa em Belo Horizonte, Flávio Júnior.
0: Congresso pode derrubar veto de Lula sobre repasse a municípios.
2: O Congresso Nacional deve analisar nos próximos dias os vetos do presidente Luiz Inácio Lula da Silva que impedem municípios inadimplentes de receber recursos da União por meio de convênios, transferências voluntárias e emendas parlamentares. O anúncio foi feito durante a Marcha dos Prefeitos em Brasília, o evento que reúne gestores municipais de todo o país. O veto atinge cidades com até 65 mil habitantes que possuem pendências fiscais registradas no sistema usado pelo governo federal. Segundo parlamentares, a medida tem dificultado o acesso de pequenas cidades a recursos para saúde, infraestrutura e assistência social. Ao defender a análise dos vetos, o presidente do Congresso, Davi Alcolumbre, afirmou que milhares de municípios estão hoje impedidos de firmar esses convênios.
3: São mais de 5.045 municípios que estão abaixo de 65 mil habitantes. Desses, mais de 3.100 estão hoje inadimplentes, portanto, sem poder acessar os convênios de recursos apresentados pelo governo federal, por programas do governo, ministro Guimarães, e também de recursos de transferências de emendas parlamentares. Eu queria, Guimarães, com a compreensão do governo, e eu sei que nós teremos, e ao lado do presidente Hugo Mota, anunciar aqui na Marcha dos Prefeitos que nós vamos, ainda hoje, organizar rapidamente uma sessão do Congresso Nacional para que a gente possa analisar esses vetos, derrubar esses vetos.
2: Ao lado de Alcolumbre estavam o presidente da Câmara, Hugo Mota, e o ministro da Secretaria de Relações Institucionais, José Guimarães. O trecho vetado fazia parte da Lei de Diretrizes Orçamentárias e autorizava cidades menores a receberem recursos federais, mesmo com pendências administrativas ou fiscais. Durante o evento, Alcolumbre também defendeu uma revisão do Pacto Federativo e afirmou que os municípios vêm recebendo novas responsabilidades sem o repasse proporcional de receitas para manter os serviços em pleno funcionamento. A sessão do Congresso acontece nesta quinta-feira. Agência Rádio Web de Brasília, Yuri Hudson.
0: Futebol, hein? Pela Libertadores, a noite foi de festa do Flamengo e frustração para o Palmeiras.
4: O Flamengo está classificado para as oitavas de final da Libertadores. O rubro-negro venceu o Estudiantes de La Plata nesta quarta-feira por 1-0 no Maracanã e conseguiu a classificação com uma rodada de antecedência. O gol da partida foi marcado por Pedro. Com essa vitória, o Flamengo chegou aos 10 pontos e garantiu a classificação. Acontece que, neste momento, o rubro-negro tem apenas 4 partidas disputadas em 5 rodadas, já que o jogo contra o Independiente Medellín pela 4ª rodada foi cancelado por protestos dos torcedores colombianos. A Conmebol ainda vai julgar o caso e a tendência é que o Flamengo ganhe esses 3 pontos com o W.O. De fato, mesmo sem esses pontos, o Flamengo já está no mata-mata. E o jogo no Maracanã não foi nada fácil. Que o diga Emerson Royal, que falou após a partida sobre a dificuldade de enfrentar times argentinos e também sobre uma situação inusitada. Ele já quebrou o nariz uma vez e saiu com ele fraturado nesta quarta-feira.
5: É a parte da brincadeira, é um jogo muito difícil contra eles. É um time que vem, segundo jogo, a segunda vez que eu quebro o nariz. Tomei porrada, falo com o juiz não vai ver, não apita a falta. No lance que eu fui cruzar, o cara quase quebrou meu tornozelo. É, mas é assim, a gente sabe que Libertadores é um jogo muito, muito físico. É, agradeço a Deus que eu tenho um físico muito bom. Por isso me livra de muitas lesões num jogo como esse. Mas felizmente saímos com a vitória aí. E agora ver o que aconteceu aí no meu nariz de novo.
4: Já para o Palmeiras, a quarta-feira foi frustrante depois da derrota em casa para o Cerro Porteño do Paraguai pelo placar de 1 a 0. O detalhe é que o gol da equipe paraguaia foi marcado por Pablo Verretti, velho conhecido do torcedor do Palmeiras, ele que jogou no Vasco. A situação palmeirense ficou para ser resolvida na última rodada, já que o Palmeiras agora é o segundo colocado do grupo com 8 pontos. Nesta quinta-feira, a bola rola para Peñarol e Corinthians às 21h30 da noite, lembrando que o Timão é o líder do grupo E e só depende de si. Agência Rádio Web com informações da Libertadores, Daniel Esperon.
0: Meio-dia e 44 minutos. Olha, lembrando a você que hoje é dia do meu amigo Trajano Pedrosa. Infelizmente, ontem, o meu amigo Trajano Pedrosa não estava na feirinha. Com isso, boca nervosa lá em casa, nem dormiu, rapaz. O menino nem dormiu direito, porque falta no organismo do pão com linguiça. Ah, rapaz, mas hoje é dia do brinde do meu amigo Trajano Pedrosa, né? Pra que você já comece a queimar os neurônios aí, ó. E preste bem atenção, né? Porque as perguntinhas sempre tem aí uma pegadinha por trás. E essa aqui tem uma pegadona, hein? Porque vai ser assim: por que o porco tem raiva do mecânico? Ah, vai pensar aí? Vai analisar? A resposta é até interessante. É pra descontrair. A pergunta será: por que o porco tem raiva do mecânico? São exatamente 12h45.
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10: Meio-dia e 45.
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3: Meio-dia e 49 minutos, olha, já chegando as últimas informações aqui. Vejamos aqui na redação. Pela Copa Sul-Americana, o Botafogo encaminha a vaga e Santos tropeça e se complica.
8: Quarta-feira foi de Copa Sul-Americana para os brasileiros e o Botafogo encaminhou a vaga às oitavas de final, ao vencer a equipe do Independente Petroleiro pelo placar de 3-0. Agora, nesta quinta-feira, vai aguardar o resultado do Caracas para saber se já está classificado ou se vai precisar da última rodada. O mesmo a gente não pode falar do Santos, que vacilou na Vila Belmiro. Estava vencendo por 2-0 o São Lorenzo da Argentina, mas acabou cedendo o empate e terminou 2-2. A equipe santista briga pela segunda vaga da chave, já não pode mais ser líder para disputar a repescagem. Após a partida, o técnico Cuca falou das substituições e até se exaltou.
9: Cara, você acha que eu sou burro para tirar o Roleza? O melhor jogador em campo? Cara, ele quis sair no primeiro tempo ainda, a gente segurou até o intervalo, ele não aguentou, pediu para sair. Tem que sair, você tem que trocar. né? E aí você põe um jogador de contenção e põe adiantado o Oliva. Arrancou aqui, perdeu o gol, deu no travessão. As coisas estavam bem encaminhadas. Daí perde o lateral esquerdo, sai com cãibra, daí perde o volante. Aí o outro lateral também estava com dores. Então é uma sequência muito grande que você fica numa dificuldade muito grande para fazer as mexidas. Eu não fiz nenhuma mexida tática hoje. Tudo que eu fiz hoje foram mexidas obrigatórias a fazer.
8: Outro que decepcionou foi o Vasco. Jogando com os reservas no Paraguai, perdeu de virada para o Olímpia por 3-1 e acabou se complicando na competição. Essa derrota faz com que o time vascaíno perca a liderança da chave a uma rodada para o fim da fase de grupos. O Red Bull Bragantino ficou apenas no empate em 1-1 com o River Plate no Monumental de Núñez. O Bragantino luta também pela segunda vaga do Grupo H. O Grêmio venceu o Palestino por 2-0 e ainda tem chances, mas não depende de si, já que o Montevideo City Torque é o adversário da próxima rodada. É um confronto direto que vale a classificação às oitavas de final. O Grêmio joga em casa a última rodada. Nesta quinta-feira tem mais brasileiro em campo e a vez do Atlético Mineiro, que está na última colocação do grupo B com 4 pontos. Ainda sonha, embora seja muito complicada a situação do Galo. Vai enfrentar o Cienciano dentro da Arena MRV. Agência Rádio Web com informações da Copa Sul-Americana, Daniela Esperon.
0: Copa do Mundo, hein? A competição deve impulsionar apostas e acende alerta financeiro.
10: A menos de um mês da Copa do Mundo de 2026, uma pesquisa revela que o torneio deve movimentar não só a paixão pelo futebol, mas também o mercado de apostas esportivas no Brasil. Segundo o levantamento da Acreditas, 56% dos brasileiros pretendem apostar durante a competição e o interesse cresce conforme o desempenho da seleção brasileira. Quase metade dos entrevistados afirma que pode aumentar os gastos se o Brasil avançar no campeonato. Para o administrador registrado no CRAMG, o Conselho Regional de Administração de Minas Gerais, Alan Sabe, o fenômeno mistura emoção, consumo e expectativa de retorno financeiro.
11: Hoje qualquer pessoa aposta com R$2 no celular em 30 segundos. Isso nunca existiu. As bets são em todos os lugares, em especial em camisas de times de futebol, intervalo de jogos e influenciadores.
12: O produto foi emburrado para dentro da cultura do futebol. Durante uma Copa, o torcedor está no pico emocional. E quando a emoção domina, o raciocínio financeiro sai de cena. O produto foi desenhado exatamente para isso. O resultado, o Brasil foi um dos países que mais gastou com apostas em 2024 e a Copa de 2026 logo vai ampliar esse número.
10: O estudo também acende um sinal de alerta. Entre os brasileiros que pretendem apostar durante a Copa, 79% já estão endividados. Parte deles afirma buscar renda extra ou complemento do orçamento nas apostas. Especialistas alertam que o envolvimento emocional com o futebol pode reduzir a percepção de risco e estimular decisões impulsivas.
11: O dado mais assustador da pesquisa, 79% dos endividados pretendem apostar durante a Copa. Ou seja, quem menos pode perder é quem mais está disposto a arriscar. Eu vejo isso nas empresas que atendo. Quando o caixa aperta, o gestor começa a aceitar riscos que jamais aceitaria numa situação tranquila. Com a pessoa física é igual. O problema é quando a aposta deixa de ser diversão e vira pleno B financeiro. Aí o ciclo é perigoso. Perde, dobra a aposta para recuperar, perde de novo e a dívida cresce. A conta é simples. A casa de aposta não existe para distribuir renda, existe para capturar. Se você está endividado, a Copa é para assistir, não para brincar.
10: A pesquisa mostra ainda que muitos brasileiros enxergam os gastos durante a Copa como parte da experiência social do evento, seja em encontros com amigos, consumo ou apostas. Mas especialistas reforçam que diversão e planejamento financeiro precisam caminhar juntos. Em tempos de orçamento apertado, o risco é transformar entretenimento em mais uma fonte de endividamento. Agência Rádio Web, produção e reportagem, Vinícius Araújo.
0: 12:55, a última informação. Hein? Olha, site falso do Desenrola 2.0 rouba dados e dinheiro do cidadão.
13: Atenção, você que está buscando renegociar suas dívidas pelo Desenrola 2.0, recém-lançado pelo governo federal. O Ministério da Fazenda emitiu um alerta sobre um golpe na internet que utiliza um site falso do programa. Criminosos criaram a página idêntica à oficial do governo para enganar os cidadãos, oferecendo a promessa de limpar o nome em até 5 dias, desde que a vítima pague uma taxa administrativa por meio de transferência via Pix. O governo federal esclarece e reforça que o novo Desenrola Brasil não cobra nenhum tipo de taxa para realizar a renegociação de débitos. No site fraudulento, os golpistas solicitam a consulta do CPF e utilizam um sistema de chat automático para coletar dados pessoais e informações sobre as dívidas do cartão de crédito. Para não cair na armadilha, a recomendação é que os interessados procurem diretamente os bancos e as instituições financeiras com as quais possuem as pendências para verificar as condições reais de negociação. O Desenrola 2.0 tem como foco principal atender pessoas com renda de até 5 salários mínimos, o que equivale a R$ 8.105. O programa também abrange estudantes com débitos no FIES, agricultores familiares, micro e pequenas empresas, além de servidores públicos, aposentados e pensionistas. Da Rádio 2, Milena Abreu.
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0: Meio-dia e 57 minutos. É, ainda dá tempo aqui de trazermos e mantermos você ainda muito bem informado, porque, olha, lembrando a você que hoje finaliza a novena em honra a Santa Rita de Cássia, porque amanhã é dia dela, né? Então, hoje, nesse nono dia, nessa quinta-feira, dia 21, sempre iniciando com a reza da coroa de Santa Rita, e às 7 horas da noite, celebração eucarística. Quem estará presidindo a celebração no dia de hoje é o Padre Fran Sérgio, né? Participação, Paróquia Nossa Senhora da Glória, Comunidade São José Operário, OFC, né? Ordem Franciscana Secular. Lembrando a você que todos os dias está acontecendo aí o funcionamento das barraquinhas. Olha, lembrando a você que hoje começa o tríduo preparatório aí na Comunidade do Espírito Santo, no Espírito Santo, né? Então, hoje, primeiro dia do tríduo, sempre às 6 horas da tarde, participação da Comunidade São Bento. No segundo dia do tríduo, amanhã, dia 22, participação da Comunidade Nossa Senhora Aparecida. No terceiro dia, no dia 23, participação da Comunidade São Sebastião, né? No dia 24 de maio, solenidade Pentecostes, às 2 horas da tarde, procissão com a imagem do Divino Espírito Santo. Logo após Santa Missa, participação da comunidade matriz Nossa Senhora das Dores. Lembrando que a parte social, no dia 23 de maio, no sábado, acontece após a missa, leilão de prendas oferecido aí pelos devotos, né? E no dia 24 de maio, após a missa, leilão de gado, leilão de prendas oferecida pelos devotos. Lembrando que haverá aí o funcionamento de barraquinha todos os dias. Um abraço aí para a Elisabete, um abraço para o seu Tonzinho, para o seu Manuel, para a Roselena, para o povo bonito aí da comunidade do Espírito Santo, na qual eu gosto muito, né? Tem um carinho muito grande. E dentro das realidades aí, é de festividade, Santa Rita de Cássia, amanhã começa a programação lá em Margaridas, hein? Essa comunidade que pertence à paróquia de São João Batista, na São João da Serra. Amanhã, dia 22, dia de Santa Rita, na sexta-feira, às 7 horas da noite, celebração eucarística, participação da paróquia de São João Batista, São João da Serra. Após a celebração, leilão de prendas, 9 horas da noite, show com Guto Costa. No sábado, dia 23 de maio, às 7 horas da noite, celebração eucarística, participação da comunidade São Domingos, às 9 horas da noite, show com Guto Costa, né? No dia 24 de maio, no domingo, acontece aí, ó, às 3 horas da tarde, leilão de animais. Às 5 horas da tarde, celebração eucarística, participação da paróquia de Nossa Senhora da Conceição, Conceição do Formoso. Após celebração, som mecânico, né? Olha, não será permitida aí a comercialização de bebidas alcoólicas. Não será permitida a comercialização de bebidas alcoólicas. Tá aí, comunidade Margaritas, outra comunidade, né? que mora no meu coração. Bem, lembrando você que já são aqui 13h, eu vou pro comercial aí, assim, depois na volta vamos liberar o telefone. Mas vamos ventilar aí mais uma vez a perguntinha? É uma pegadinha. Por que o porco tem raiva do mecânico? Olha, já virou o relógio aqui, 13h01.
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3: Uma hora e cinco minutos, então vamos ver de onde vai dar a partida Piranguinha desta quinta-feira, dia 21 de maio de 2026, hein? Vamos que vamos, boa tarde!
4: Boa tarde!
3: Opa, quem tá falando conosco?
4: Maria da Glória.
3: Ô, dona Maria da Glória, tudo bem com a senhora aí no bar, na Sala da Glória, dona Maria da Glória?
4: Tudo.
3: Olha, eu quero saber o seguinte hoje, por que o porco tem raiva do mecânico?
4: Porque ele vive apertando a porca.
3: Ó, eu vou colocar aqui. O abraço vai pra quem, minha amiga?
4: Vai pra Gatinha, vai pra Lúcia, pra Vanderlei lá no Bar das Graças, pra Tereza lá no centro, e pra Maria das Graças Santana e a Fernanda lá no centro. E a Cecília.
3: Ah, então um abraço carinhoso pra você e uma boa sorte, viu, amiga?
4: Oi, ó, se for possível, coloca uma música do Odair José pra mim.
3: Eu vou ver aqui, tá bem?
4: Tá bem, obrigado.
3: Falou, um abraço e vamos que vamos. Começamos no bairro Nossa Senhora da Glória. Será que ele vai ficar aí no bairro Nossa Senhora da Glória ou vai pra outro bairro? Boa tarde.
5: Boa tarde.
3: Opa, quem tá falando conosco?
5: É a Alessandra de Mantiqueira.
3: Oi, minha querida amiga Alessandra de Mantiqueira. Tá chegando, hein, Alessandra? Até domingo, hein, menina?
5: É domingo.
3: É, espero que você esteja lá, viu? Vai ser bom demais a conta. Ó, por que o porco tem raiva do mecânico?
5: Porque ele aperta a porca.
3: Ó, vou colocar aqui, ó. Um abraço vai pra quem, Alessandra?
5: Vai pra minha filha Estela, pra minha tia Marlene, pra minha mãe Maria de Lourdes, para vocês aí da rádio e para toda a comunidade aqui de Mantiqueira.
3: Ah, então um abraço carinhoso para você aí e uma boa sorte até domingo, né, minha amiga?
5: Até domingo, se Deus quiser.
3: Se Deus quiser, um abraço. Aí o pessoal também de Mantiqueira de Baixo, por que que o povo não vai lá na Mantiqueira de Cima, Nossa Aparecida, quando a gente está aí em oração? Até porque faz tempo que eu já acionei, desde o ano passado, a coordenadora da comunidade Nossa Senhora de Fátima aí, né? Ficou de ia ver, mas você de Mantiqueira de Baixo, só pra cima. É Pentecoste. Boa tarde.
6: Fala, João Batista.
3: Ih, chegou ele, o Reinaldo Bahia. Como é que é? Pegou muita água na mina essa semana, mina? Ou tu vai vender rosa agora?
6: É,
3: ontem você caiu do cavalo, né não?
6: Tá certo, isso mesmo.
3: Por que o porco tem raiva do mecânico?
6: Ele vive apertando a porca.
3: Eu vou colocar aqui, ó. Ô Reinaldo Bahia, um abraço vai pra quem, meu amigo?
6: Os amigos da cultura aí, Frerinho, Roberto Sobó, Alcinho. Fala aí, falou.
3: Ah, tá certo, tem mais caçamba aí, meu amigo?
6: Aí, ó.
3: Ó, vamos ver então, vamos ver quem vai chegar. É a família Buscapé na área, meu amigo. Vamos ver, ele nem dormiu também, com comeu pão com linguiça. Boa tarde!
7: Fala, João Batista.
3: Ô, Fátima, o Reinaldo Bahia andou muito de noite aí, Fátima?
7: Por quê?
3: Ah, ó, ficou frustrado, não comeu pão com linguiça?
7: Tu também não comeu.
3: É, vai vendo aí, ó. Por que o porco tem raiva do mecânico?
7: Porque ele vive perto da porca.
3: Ó, eu vou colocar aqui. O abraço é pra quem, Fátima?
7: Vai pra você e todos os ouvintes aí.
3: Tem mais caçamba aí, minha querida? Hein?
7: Toca uma música pra mim.
3: Qual seria?
7: Eu quero aquela música Flores em Vida.
3: Ah, Flores em Vida, hein? Você tá plantando flor agora, amiga?
7: Não.
3: É, tu tá colhendo flor em outro jardim, é?
7: Eu só quero ouvir a música.
3: É, não tá certo, eu vou ver aqui, ó. Daqui a pouco eu vejo aqui, ó. É, no, cuidado com o infarto, você é nova, hein? Tem muita gente morrendo de infarto. É, tem mais caçamba aí, amiga?
7: Ai, tá aí, peraí.
3: Ó, que isso? Flores em Vida, é. Oi, eu quero.
7: Oi,
3: como é que é? Ô, Dona Hortência, tudo bem, minha amiga?
7: Tudo bem, graças a Deus.
3: Ó, então tá bom demais. Menina, hoje eu quero saber o seguinte aqui, ó. Por que o porco tem raiva do mecânico?
7: É porque ele vive apertando a porca.
3: Ó, eu vou colocar aqui o abraço. Vai pra quem, Dona Hortência?
7: Vai pra você, João Batista. Meus três filhos, meus três netinhos. Vai pra Carla, mais Dona Penha. A Perigosa da Vila. Cristina, uma irmã dela toda, e vai pra Fofinha, e vai pra todos que estiver me ouvindo.
3: Ai.
7: E vou pedir também aquela música da... É o dedo na ferida.
3: Meu Deus do céu, que é isso?
7: Falou?
3: Mulher? Dá exemplo. Que é isso, meu?
7: Uma
3: quer viver a vida, o outro quer viver a vai vender rosa, e a matriarca quer o dedo na ferida.
7: Na
3: meu, ó, tô precisando ir rezar pra vocês aí. Ó.
7: Então, pra rezar
3: um abraço carinhoso aí, tá?
7: A Laurinha vai pegar.
3: Olha, mas vai chegar a espoleta?
7: Vai chegar a Laurinha.
3: Ó, vai chegar a Maria Laura. Ó, a espoleta vai chegar, quer ver? Boa tarde.
8: Boa tarde, Almati.
3: Ô, Maria Laura, tudo bem com você, minha querida?
8: Tudo bom.
3: Ó, por que o porco tem raiva do mecânico?
8: Porque ele vive apertando a porta.
3: Ai, que é isso? Eu vou colocar aqui um abraço pra quem?
8: Vai pra minha mãe, vai pro meu tio, vai pra minha avó, vai pra tia Carla, vai pra dona Penha, vai pro Ricardo, pro Roberto, vai pra Gessi, vai pra Adriana, vai pro Didi, vai pra Carlinha, vai pro tio da Graça.
3: Ah, então tá certo, então. Então um abraço carinhoso pra vocês aí, uma boa sorte, ok? Ó, sumiu. Sumiu a família Buscapé. É a família Buscapé. É o Free, né? O Free faz isso, né? O Free mexe com o estômago e mexe com a cabeça. Tá todo mundo pirado. Tá todo mundo pirado lá na família Buscapé, hein? Boa tarde.
9: Boa tarde, João Batista.
3: Ô, Carla, você também tá pirada, Carla?
9: Não.
3: Eita, nós. Aí, o seguinte, minha amiga. Por que o porco tem raiva do mecânico?
9: Porque ele vive apertando a porta.
3: Aí você tá rindo, é, o tempo faz confusão na cabeça. Você vai acontecer isso com você ainda. O abraço é pra quem, minha amiga?
9: Vai pra Dona Hortência, pra Tia Penha, pra Gessi, pra Elci, pro Roberto aqui do bar, pro Reinaldo Bahia, pra Fatinha, pra Laurinha, pro Jorge, pra Macula, pro Marquim, pra Rogéria Brasil, pra Irene, pra Ivete, pra Vera, o Orlando, a Vilmo, o Preto, Daniel, Mariana, Franciane, Adriano, a Todd, o Adilson, a Neide, Fernanda, a Adri Perigosa, pro Tio Geraldo, pra todos os ouvintes.
3: Ah, então um abraço carinhoso pra você.
9: Ah, da Tia Penha. Que fica a Tia Penha.
3: Ô, mas você já falou, tô te falando que tá mexendo.
9: Ih, tá vendo aí? Porque games, ó.
3: Que é isso? Ó, um abraço aí pra você e uma boa sorte, ok?
9: Muito obrigado.
3: De nada, tô te falando, o tempo mexe com a cabeça, com o estômago. É, eu praticamente no frio, eu como mais, né? E olha que eu como bem, graças a Deus, né? Eu como bem, mas no frio a gente tem um apetidão a mais. Boa tarde!
10: Boa tarde, João Batista.
3: Oh, é a Marli?
10: É a Marli.
3: Tudo bem contigo, Marli?
10: Tudo bem.
3: Ó, eu quero saber o seguinte aqui, ô Marli, ó. Por que o porco tem raiva do mecânico?
10: Porque ele vive apertando a porta.
3: Ó, eu vou colocar aqui, Marli. O abraço vai pra quem, minha amiga?
10: O abraço vai pra você e toda a sua família, pra todos os ouvintes da rádio, pro meu marido Sebastião, minha filha Camila, pra minhas amigas Vilma, Marina e Maria Alva, pra o meu cunhado lá em São Domingos, o Domingos, minha sogra, Dom Detício, Pedro, a minha mãe Aparecida e minha irmã Marisa.
3: Ah, então um abraço carinhoso pra você e uma boa sorte, ok, amiga?
10: Obrigada.
3: De nada, e vamos que vamos, hein, a Piranguinha? É a Piranguinha fazendo o diferencial da sua tarde. É, meu querido, minha querida, aqui nós não damos brecha pra tristeza, não. Aqui na Piranguinha, a alegria é total, né? É isso mesmo. Daqui a pouco, um abraço aí pro meu amigo Carlinhos aí, da Travessa Arara, coitados. O Carlinhos tá preocupado porque quando ele liga pra cá, o telefone dele fala que esse telefone não existe. Um abraço, Carlinhos. Vai tentando aí que tu consegue. Boa tarde!
11: Boa tarde.
3: Opa, quem tá falando conosco?
11: A Marlene.
3: Quem?
11: A Marlene.
3: Ô, Marlene, você ainda tá em Mantiqueira, Marlene?
11: Tô em Mantiqueira ainda.
3: Você é católica, Marlene?
11: Oi?
3: Você é católica?
11: Como é que é?
3: Você é católica?
11: Eu tô.
3: Ó, então vamos ver se tu vai estar aí em Pentecoste com a gente aí rezando, viu, mulher?
11: Domingo, né? Mantiqueira de cima, né?
3: É, não gagueja não, é. Vamos deixar o fogo do Espírito Santo cair sobre nós,
11: tá,
3: hein? E vamos aqui, ó. Por que o porco tem raiva do mecânico?
12: Porque ele vive apertando as costas.
3: Eu vou colocar aqui, Marlene. Um abraço é pra quem, minha amiga?
12: Vai pra Dona Jonacina no Bar da Glória, pra Glorinha, pra Marisa na Fonte Pena, pra Lavina ali no Bar das Graças, pra Lena Massacreuza, pra Betinha, pra vocês da rádio, tá?
3: Então, Marlene, um abraço carinhoso pra você e uma boa sorte, uma boa tarde, ok, amiga?
12: Você também, tá?
3: Tá certo. E vamos que vamos. Um abraço pro povo aí de Mantiqueira, né? Vamos aí. O povo de Passa Três, pega aí uma Kombi aí, pega seus carros, viu, Marcinha? Vamos vir deixar fluir o fogo do Espírito Santo. Seu Omar, Dona Rosinha, cadê vocês, meus filhos? Sumiram, hein? Sumiram. Esse povo de Passa Três aí. Cadê a minha amiga, as meninas aí, a Sabrina, Maria, Eduarda? Cadê esse povo? Vem rezar conosco domingo lá em Mantiqueira, hein? Olha, vamos pro comercial porque a hora tá passando. Meu amigo, a gente senta aqui, já tá na hora de ir embora. 1:16.
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17: 1:16.
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2: 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Olha, ô Marlene, dá uma olhadinha como é que você desligou esse telefone aí, minha amiga. Dá uma olhadinha, já viu, já voltou. Voltou o barulho e já voltou as pessoas também ligando. Vamos ver. Boa tarde. Ó, solta a voz aí, ó. Boa tarde. Aí, ó. Tá vendo? Que é isso, meu querido, minha querida? Não dá mole pro Tuntum, não. O negócio do Tuntum é te dar rasteira. Vamos que vamos, hein? Boa tarde. Ó. Olha, eu tô me escutando lá no fundo e a pessoa não fala. Alô, boa tarde.
3: Boa tarde.
2: Opa, quem tá falando?
3: Juliana.
2: Quem?
3: Juliana do Quarto.
2: Juliana?
3: É.
2: Ô, Juliana, eu quero saber o seguinte aí, ô minha amiga. Por que o porco tem raiva do mecânico?
3: Porque aperta a porta.
2: Olha, eu vou colocar aqui. Juliana, um abraço vai pra quem, minha amiga?
3: Pra vocês, pra toda a minha família.
2: Ah, então, Juliana, um abraço carinhoso pra você aí, uma boa sorte e uma boa tarde, ok, amiga?
3: Ok.
2: Tá certo, um abraço e vamos que vamos, é eu e você, você e eu, meu amigo, não adianta ligar pra nós de zap pra zap não, viu? Ligação de zap pra zap não aceitamos e até porque compromete a programação. Você tem que ligar no 3251-1580, que é o telefone da participação. Ligação de zap pra zap não atendemos e nem como, né? Altera aqui as nossas programações, dá um reboliço danado. Boa tarde!
4: Boa tarde.
2: Opa, quem tá falando?
4: Maria Gessi.
2: Ô, dona Maria Gessi, tudo bem no bairro São Sebastião, dona Maria Gessi?
4: Tudo bem.
2: Então tá bom demais. Menina, eu quero saber o seguinte, por que o porco tem raiva do mecânico?
4: Porque ele vive apertando a porca.
2: Ah, eu vou colocar aqui, ó. E o abraço vai pra quem, dona Maria Gessi?
4: Vai pra dona Penha, Escobar, a dona Penha da minha rua aqui, da Expedicionária. A Fofinha, a Márcia, Cristina, os ouvintes.
2: Ah, então, dona Maria Gessi, um abraço carinhoso aí pra senhora, pro seu André e uma boa tarde, ok, amiga?
4: Boa tarde.
2: Tá certo, e vamos que vamos, é a Piranguinha fazendo o diferencial da sua tarde, né? É a Piranguinha, é o JB. Aí tem aquela máxima, hein? Do neném ao vovô, como é que é aí, você completou? João Batista é um amor. Boa tarde. Alô, boa tarde. Aí, ó. Solta a voz aí, ô meu querido, minha querida. Alô, boa tarde. Ei, que é isso? O Tuntum abraçou, hein? O Tuntum abraçou. Olha, vamos que vamos aqui. Lembrando aqui, nós temos convite. Vamos ver aqui o senhor Leonardo de Souza de Mantiqueira e toda a coordenação da Igreja de São Sebastião de Rocha Dias. Convida todos para a missa no domingo, dia 31 de maio, às 14h, em honra a São Sebastião. Tá aí, né? A coordenação da Igreja São Sebastião de Rocha Dias convida todos para a missa no domingo, dia 31 de maio, às 14h da tarde, em honra a São Sebastião, né? Eu vou te falar, tem gente teimosa, né? Já falamos aqui que nós não tem como atender a ligação de WhatsApp, né? De zap para zap, mas o povo continua e não tem como. Olha, a ele aqui, chegou, tá na hora do almoço. É o Dom Juan do BH, o meu amigo Xandim. Chegou chegando, hein? Mandando um abraço aí para todos os ouvintes, para todas as mulheres solteiras de São Zumon, para os seus companheiros de trabalho, para nós aqui da rádio, pediu bem, hein? Gostei, essa eu senti firmeza. Ele quer oferecer e ouvir, nada mais que nada menos, Arlindo Cruz, Meu Lugar.

0: Arlindo Cruz, meu lugar, Estação JB, tocando o que toca você. Olha, atenção, encontra-se disponível no site da Prefeitura de Santos Dumont, que é o www.santosdumont.mg.gov.br, os seguintes editais aí: o edital 003 de 2026, convocação para entrevistas, categorias enfermeiro e enfermeira PSF, né? E o edital 001 de 2026, convocação para exame prático, categoria motorista. Tá aí. Lembrando que tudo é feito pelo site da prefeitura, né? Dá uma olhadinha lá que de repente você pode estar aí, né? Fazendo aí essa entrevista. Então tá aí. Encontre-se disponível no site da prefeitura de Santos Dumont, www.santosdumont.mg.gov.br, os seguintes editais aí, ó. Edital 003-2026, convocação para entrevistas, categorias enfermeiro e enfermeira, PSF. Edital 001-2026, convocação aí para exame prático, categoria motorista. Vamos que vamos, hein? Vamos que vamos, que a hora tá passando rápido. Vamos pro comercial, porque daqui a pouco vamos voltar para darmos continuidade à nossa programação. Estação JB, eu e você, tudo a ver. São exatamente 1h30.
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7: Hora certa.
6: 1h31. 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
5: 1:35, obrigado aí pela companhia, obrigado pela sintonia. Será que eu posso falar no Estação JB? O telefone tocou, o ouvinte participou, boa tarde.
6: Boa tarde, São João.
5: Oi, Roberto Escobar, tudo bem, Roberto Escobar?
6: Tudo bom, o senhor aí?
5: Na graça, rapaz, hoje eu quero saber o seguinte aqui, ó. Por que o porco tem raiva do mecânico?
6: Porque ele aperta a p...
5: Olha, eu vou colocar aqui Roberto Escobar, um abraço vai pra quem, meu amigo?
6: Vai pro nosso amigo Elcir, que tá aqui, que vai ter sua caçamba agora mesmo. Tá pro Beirinha, pro Roberto Correia, que tá aqui com nós, tomando uma geladinha. Vai pra Dona Gessi, vai pra Fatinha, pro Jorge Miguel, pra Maria, pra Dona Hortência, pro Reinaldo, vai pra minha esposa, vai pro Isaac, vai pro Daniel do Açougue, vai pro Eduardo do Boxe, vai pro Zé Caraca, vai pro Tim Moreno, vai pra Tia Penha, pra Carla, vai também pro Celso, vai pro Clerinho lá no restaurante, senão ele me xinga, e vai seu filho lá na farmácia, e pra toda a sua família. E a tua caçamba já tá aqui a pronto.
5: Ah, tá chegando ele então, tá chegando o nosso amigo aí. Boa tarde, Alci.
7: Fala, meu amigo.
5: Tudo bem contigo aí, meu camarada?
7: Eu tô tomando uma braminha aqui no maio aqui, ué.
5: É, uma brama preta, né? Tá certa. Ó, por que o porco tem raiva do mecânico?
7: Ele aperta a porta.
5: Ó, vou colocar aqui. Um abraço é pra quem, Alci?
7: Vai pro Maia, tá bebendo a sub-zero dele aqui. Tô com meu colega aqui bebendo uma braminha aqui. Botafoguense. Roberto Correia. Vai pra você, seus dois filhos, Isaac, teu filho lá, gente boa lá, atende a gente muito bem. Vai pra Cristina da Vila, a Lena, a Doca, a Márcia. Minha mãe, Dona Gessi, te mandou um grande abração. Vai o Reinaldo Bahia, Dona Hortência, Patinha, Jorge Miguel, Maria Laura, o Claudio Restaurante, as meninas, Daniel do Açougue, Serginho, não fala mais meu nome, Castilha Mari, a Carla, minha vizinha aqui, mais o esposo dela, Daniel, a Dona Pen Escobar. Vai também lá pros três irmãos, Mosqueteiro, Jurandir, José Rodrigo, Juarez. Vai pro Averino e o Rogério, meus dois padrinhos. Vai pro Hélio, meu padrinho na vila. Vai também pro Washington, o Pascoal. Vai também pra a Lúcia, a Gorda também, não posso esquecer dela. Até a Catode, Daniel do Açougue, toda a equipe dele lá. Ó.
5: Tá certo, meu amigo.
7: A Roberta tá mandando pra até que a Catode também. Ah, o neném vai caindo, Soninho Alvim. Aqui, se tu puder, tu manda. Se você tiver aí, música aquela que foi tema da novela da viagem, O Céu.
5: Aí eu vou ver aqui, tá bom?
7: Tá bom, meu amigo.
5: Falou, um abraço aí. Vamos que vamos. É a galera ligando, participando. É a Estação JB, tocando o que toca você. Vamos ver aqui. Fica no quarto depósito ou vai para outro bairro? Boa tarde.

0: Quem tá falando?
1: Nossa
0: senhora, guarda no. Quem tá falando? Alô?
1: Ana
0: Júlia?
1: É.
0: Ana Júlia, qual o bairro, Ana Júlia? Ó, de Mantiqueira, ô Ana Júlia, vamos ver aqui então, ó. Por que o porco tem raiva do mecânico? Eu vou colocar aqui, Ana Júlia. O abraço é pra quem, minha amiguinha? Ah, então tá bom, então. Então um abraço carinhoso pra você aí, ô Ana Júlia. Uma boa tarde, tá ok, minha amiguinha? É, tá, é difícil, né? É difícil. Mas participou, participou. Olha, deixa eu mandar um abraço aí pros meus amigos Meireles, meu amigo. Hoje o meu café da manhã foi feijão gordo, hein? Foi 2 pratos de feijão gordo arrumado, rapaz. A minha amiga Silvânia, que Deus continue abençoando. Foi só eu falar da panela e aí a Silvânia, com um olhar feminino, sabe como é que o povo come bem, mandou aumentar a panela, ela fez na panela grande, porque os Meireles não entendem comida, os Meireles entendem de construção, né? É, mas a Silvana aumentou a panela. Ô Silvana, essa é a panela que tem que estar lá, mas que feijão gordo bom, hein? Meu amigo, é, e eu comi bem mesmo, né? Porque da outra vez uma panela de 0,5 litro que tava lá, rapaz, na dobradinha, né? E aí o que acontece? A gente tem que deixar pros outros, tem que partilhar, né? Eu já tava no segundo, eu queria ir no terceiro, mas começou a chegar muita gente, eu falei, não, se eu for no terceiro, vou tirar de alguém. Mas hoje não, hoje a panela tava, é essa panela padrão aí, viu, Silvana? Ainda bem que a Silvana hoje salvou o Nen lá, né? Inclusive, a Silvana, ele pediu pra me mandar essa música aqui pra você, que ele disse que você é o grande amor da vida dela, hein? E ele falou, manda lá, meu amigo, manda lá, coração chonado pra Silvana. Ô, Silvana, tava uma delícia esse feijão gordo lá, viu, minha amiga? Vamos ver quinta-feira que vem. Tá na pegada, né? Esse tempo frio assim. E o Ailton fala, mas isso é hora de comer? Meu amigo, minha amiga, não existe negócio de hora de comer, não, rapaz. Quando a gente vê que a pessoa faz com o coração, é dado pro coração e tá gostoso, qualquer hora é hora. Eu falo muito isso lá em casa. Ah, se tá calor, não pode comer feijoada, não pode comer canjiquinha. Comigo não tem nada disso, não, meu amigo. Fui criado nisso, não. Fui criado com angu. É, meu filho. Deu vontade de comer. Tem condição? Pega e come. Parabéns, viu, Silvana? Aí que o Ney mandou pra você, ó. Fafá de Belém, coração chonado.

0: Aí, que belo sucesso, Fafá de Belém, coração chonado. Estação JB tocando o que toca você. E vamos que vamos, hein? Daqui a pouco voltando para darmos continuidade à nossa programação e, consequentemente, à sua participação. São exatamente 1 hora e 46 minutos.
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6: 1h46.
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14: O
0: 1:51, rapaz, daqui a pouco já vamos entrar aí na última hora da nossa programação. Ana Júlia, dá uma olhadinha aí, como é que você desligou esse telefone aí, minha querida? Pede a mamãe pra ver aí. Ah, não, já voltou o barulho. É porque quando o barulho some, né, ele volta. Então vamos ver aqui, vamos ver. Fica na Mantiqueira ou vai pra outro bairro, hein? Boa tarde!
4: Ó, boa tarde.
0: Quem tá falando?
4: Janda Lúcia de Mantiqueira.
0: Quem tá falando?
4: Janda Lúcia de Mantiqueira.
0: Janda Lúcia, tudo bem, Mantiqueira? Janda Lúcia,
4: tudo bem.
0: Mas será que foi aí é daquela casa que eu comi umas coisas gostosas uma vez, não?
4: É aqui mesmo.
0: Que coisa boa, hein? Ó, o negócio é o seguinte, minha amiga. Por que o porco tem raiva do mecânico?
4: É porque ele põe parafuso na porta todo dia.
0: Olha, eu vou colocar aqui. E o abraço é pra quem, Janda Lúcia?
4: É pro meu marido, José Correia, meu filho, Marcelene Aparecida Orides, Edson Carlos Orides e Everton Carlos Orides, para todos os meus amigos, também pra vocês.
0: Ah, tá certo. Tu tava lá na última tarde louvor com a gente, não?
4: Domingo agora?
0: Não, no outro que eu tive aí, mês passado.
4: Não, eu não fui não, mas eu sempre vou.
0: Ah, mas domingo tem que ir lá, viu, minha amiga?
4: Sim.
0: Falou, um abraço. Falou. Tá aí, Jan. Oi.
4: Tchau.
0: Tchau, tá aí. É, rapaz, eu fui, me lembro, foi em 2020, cara, na eleição, né? É, eu tava aí concorrendo a candidato, a primeira vez a vereador, nós paramos na casa desse pessoal aí, mas eu já fui direto pra cozinha, aí você já viu. Aí você imagina a cena. Boa tarde. Alô, boa tarde.
10: Boa tarde.
0: Quem tá falando?
10: É a Rosana do Quarto Depósito.
0: Ô, Rosana, tudo bem no Quarto Depósito, Rosana?
10: Tudo bem, eu sei.
0: Na graça. Menina, por que o porco tem raiva do mecânico?
10: Porque ele vive apertando a porta.
0: Eu vou colocar aqui, Rosana. Um abraço vai pra quem, minha amiga?
10: Vai pra minha irmã Juliana.
0: Mais quem?
10: Pra minha irmã Juciara. Para minha sobrinha Kemily e o Ed, para toda a minha família, para vocês aí da rádio.
0: Ah, então, Rosana, um abraço carinhoso para você e uma boa sorte, ok, amiga?
10: Qual que é a minha bola?
0: A tua bola é número 16.
10: Alô,
0: tá
10: obrigado.
0: Bom, um abraço e vamos que vamos. É, meu amigo, vamos que vamos. É, ô Lili, ô Ivani, domingo não tem almoço não, mas lá tem um café depois compartilhado, meu amigo. Nossa, da última vez também tinha tanta coisa. Ô, dona Hélia, já fez a broa? Se a senhora não puder ir, manda a broa. Boa tarde.
14: Boa tarde, João Batista.
0: Ivani,
14: apareceu,
0: Ivani.
14: Do almoço, né?
0: É, Ivani, eu vou te falar uma coisa, meu amigo. É o Faro, hein? Tu tá igual o Isaac. Ô, Ivani, eu quero saber o seguinte, meu amigo. Ó, por que o porco tem raiva do mecânico?
14: É porque ele vive apertando a porta.
0: Ó, vou colocar aqui, Ivani. O abraço vai pra quem, meu amigo?
14: É pra minha esposa, Cacilda, meu cunhado, minha cunhada Bibi, o Lili, o Rafael, meu sobrinho. E a família dele toda, e vocês todos da rádio aí, um abração.
0: Ah, tá certo, tá firme domingo, amigo?
14: Vamos ver se mais vaguinho.
0: Vamos ver, não tem isso não, rapaz. Sabe, eu tô te falando, só porque não tem almoço. Se tivesse almoço, ó, meu Deus do céu, gente, vamos rezar primeiro, vamos rezar.
14: Eu vou passar pra
0: caçamba.
14: Caçambinha aqui.
0: Então vai passar, vai chegar a Cacilda. Esse povo é assim. O Boca Nervosa hoje já tá até queria tirar. Que é isso, pai? Que vai tirar domingo de Pentecoste, rapaz? Ô, que é isso? Que cristão é esse? É, ô, Cacilda, boa tarde.
15: Boa tarde.
0: Ó, tá vendo, Cacilda? Não tem rango, o menino tá desanimando.
15: É desse jeito, tá vendo?
0: Eu vou te falar, tem que jogar água benta nele. Se for domingo, eu vou jogar água benta nele. Ó, por que o porco tem raiva do mecânico?
15: É porque ele vive apertando a porta.
0: Ó, vou colocar aqui, Cacilda. Um abraço vai pra quem, minha amiga?
15: Ah, vai pra minha mãe, meu filho, meus netos, a Rosana, Jorge Eli, o Rafael e vocês todos aí da rádio.
0: Ah, então um abraço carinhoso pra vocês aí, uma boa sorte, ok?
15: Nós acabamos de chegar de lá do Lula.
0: Ai, misericórdia. É, vamos rezar. É, eu rezo pra essa classe política desde quando eu entrei na igreja de novo. É, tem que rezar e muito, mas é muito mesmo.
15: Com certeza.
0: Tá certo, um abraço. Oi. Tá aí, tchau. Né, um abraço. É, vamos estar aí, se Deus quiser, no próximo domingo, a partir das 3 horas da tarde, celebrando o Pentecostes, né? Esse movimento belíssimo, onde nós vamos estar aí mais uma vez na comunidade Nossa Senhora Aparecida em Mantiqueira, né? Mais uma vez, muito obrigado, Padre Márcio. É um padre também que está sempre aí nos liberando, autorizando para que a gente possa desenvolver essas tardes de espiritualidade, assumindo aí a nossa condição de batizado, né? Através do batismo, nós somos sacerdote, o rei, profeta, anunciadores e rei. Então, muito obrigado pelo carinho, muita unção. Gosto muito de ver as homilias do Padre Márcio, o Padre Bio. Realmente nos dá ânimo e ver que tem muita coisa que não está perdida, né? É, minha amiga, eu sei o que eu estou falando, eu sei. É 23 anos aí na vinha, né? A gente vê coisa que só mesmo clamando a misericórdia. Vamos fazer ela dançar agora? Vamos fazer aí. É, ela quer viver a vida, hein? Cuidado, hein, menino? Cuidado com essas vivências de vida aí, hein? Zezé de Camargo, Luciano, Flores em Vida!

0: Aí, Zezé de Camargo, Luciano, Flores em Vida, Estação JB, tocando o que toca você. Olha, daqui a pouco, já voltando, aí sim, já vamos adentrar a última hora da nossa participação, da nossa programação, né? É, tá passando rápido, já virou o relógio aqui, ó, 2:01.
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0: certa. 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
1: 2 e 2.
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2: 2:08, adentramos aí a última hora da nossa programação aí desta quinta-feira, dia 21 de maio, né? Então vamos ver pra onde tá indo a piranguinha. Boa tarde! Alô, boa tarde! Ó, não segurou a onda não, não segurou a onda. Aí o Tuntum vai e lhe dá uma rasteira, né? O Tuntum vai e lhe dá uma rasteira. 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Boa tarde!
3: Oi, senhor, boa tarde.
2: É a Cristina?
3: É eu mesmo.
2: Ó, eu quero saber o seguinte aqui, ô Cristina. Por que o porco tem raiva do mecânico?
3: Que vive pegando a porta.
2: Vou colocar aqui, ô Cristina, um abraço. Vai pra quem, minha amiga?
3: Ô, João, vai pra todos os ouvintes, pra sua família, pra família do Alcido, Reinaldo, da Carla, Dona Penha. É, todos que ouvintes que gostam de ouvir seu programa.
2: Ah, então um abraço carinhoso pra você e uma boa tarde, viu, Cristina?
3: Igualmente pra você, obrigado.
2: De nada, e vamos que vamos. Olha, um abraço carinhoso aí pra você que hoje pela primeira vez nos brinda, nos honra aí com a audiência do horário. Obrigado pela companhia, obrigado pela sintonia. Boa tarde.
4: Oi, João Batista, boa tarde.
2: Oi, a Moema.
4: Sou eu mesmo.
2: Tudo bem, Moema?
4: Tudo bem, graças a Deus.
2: Olha, eu quero saber o seguinte aqui, minha amiga. Por que o porco tem raiva do mecânico?
4: Porque ele vive perguntando a porta.
2: Ó, vou colocar aqui, Moema. O abraço vai pra quem, minha amiga?
4: Pra você, sua família, todos funcionários da rádio e todos os ouvintes.
2: Ah, então, Moema, um abraço carinhoso pra você e uma boa sorte, ok, amiga?
4: Obrigada.
2: De nada, um abraço carinhoso aí pros nossos vovôs, as nossas vovós, aí no Lar São Miguel, né? Os funcionários do Lar São Miguel, os vicentinos que muita batalham pra manter aí o Lar São Miguel, essa entidade aqui em nossa cidade. Boa tarde! Alô, boa tarde! Ó, cadê? Cadê ele? Ou cadê ela, né? É, vai vendo aí, ó. Vai vendo aí, né? Vai vendo. Não deixe de insistir, né? Não deixe de insistir, porque uma hora você consegue. É, uma hora você consegue, né? Vamos ver aqui pra onde tá indo a piranguinha. Boa tarde! Alô, boa tarde!
5: Boa tarde!
2: Quem tá falando?
5: É a Dalva.
2: Ô, Dalva, qual bairro, Dalva? A Mantiqueira. Ô, Dalva, por que o porco tem raiva do mecânico?
5: Perdi,
2: a porta. Vou colocar aqui, Dalva, um abraço vai pra quem, minha amiga?
5: Pra todo mundo aí da Rádio Cultura.
2: Ah, então, Dalva, um abraço carinhoso pra você e uma boa sorte, ok, amiga?
5: Obrigada.
2: De nada, e vamos que vamos. É o pessoal de Mantiqueira aí participando. Vamos, vamos, vamos, vamos. Fica em Mantiqueira ou para no bairro Santo Antônio? Boa tarde.
6: Boa tarde. Fala, João Batista!
2: Ai, chegou o Célio, seu homem! O homem alegria, rapaz! Um homem que não era foguista, hein? É propaganda enganosa, o bairro do nosso Aparecido. Seu Célio, por que o porco tem raiva do mecânico?
6: A porca.
2: Ó, eu vou colocar aqui. O abraço vai pra quem, meu amigo?
6: Pra você, sua família, pra Dodó, pra Cristina, pra Márcia, pro Célio do Espaço e pro Roberto Escobar.
2: Ah, então um abraço carinhoso pro senhor aí, uma boa sorte, ok, amigo?
6: Alô, João!
2: Falou, um abraço, tá aí, seu Célio, né? Olha, falando em seu Célio, amanhã lá na Santa Rita, as barraquinhas vão funcionar o dia inteiro, hein? E lá também vai ter feijão gordo e mexidão a partir de 11 horas, hein? Aí, ó, coisa boa, hein? Então amanhã, lá na comunidade Santa Rita, nos bairros das Flores, a partir das 11 horas tem feijão gordo e mexidão. E o funcionamento da barraquinha todos os dias, o dia inteiro, né? Boa tarde! Que é isso, meu amigo? Ah, não, tô te falando. Ô, Tuntum danado, rapaz. Dê uma rasteira nesse Tuntum, meu. Olha, É, dibra ele, gente. Não deixa ele chegar chegando, não, hein? Que coisa boa, hein? Então aí, ó. Olha os Meirelles aí, ó. Aí, ó, faz um agrado aí pro Canjica, tadinho. O Canjica tá fraco? Leva mais feijão gordo pra ele, ô Ailton. Vai lá na barraquinha e compra lá, ó. Amanhã, a partir de 11 horas, hein? Feijão gordo e mexidão na comunidade Santa Rita de Caça, aqui nos Bairros das Flores. Boa tarde!
7: Boa tarde!
2: Quem tá falando?
7: Marina.
2: Ô Marina, qual bairro, Marina?
7: Bairro do
2: Ouro. Ô Marina, é o seguinte aqui, minha amiga. Por que o porco tem raiva do mecânico?
7: Porque vive fechando a porta.
2: Eu vou colocar aqui, Marina. Um abraço é pra quem, minha amiga?
7: Da minha mãe Helena, meus filhos Vitória e João Vias, meu neto Bernardo, meu esposo Pedro, minha irmã Ilma Simone, para minhas amigas Marli, Ariel, pra todos vocês aí da rádio.
2: Ah, então um abraço carinhoso pra você e uma boa sorte, ok, amiga?
7: Tem caçamba!
2: Ah, tem caçamba? Então vamos ver, vamos ver. Ficou esperto aqui, vamos ver. Vamos ver quem vai chegar. Boa tarde!
8: Boa tarde.
2: Quem tá falando?
8: É a Ilma.
2: Ô, Ilma, é o seguinte, minha amiga, eu quero saber aqui, ó, por que o porco tem raiva do mecânico?
8: Quem vai apertando a porta.
2: Vou colocar aqui, Ilma, um abraço vai pra quem, minha amiga?
8: É pra minha irmã Marina, minha mãe Helena, meus netos, meus filhos, Patrícia, Sabrina, Fábio, e para todos os ouvintes, amiga Marli, Camila, e para todos os ouvintes, para você também.
2: Ah, então um abraço carinhoso para vocês aí, uma boa sorte, ok?
8: Okay,
2: alô, um abraço. Olha, lembrando você que fica prorrogado o prazo para recadastramento do prestador de serviço de transporte escolar até o dia 12 de junho, né? Do corrente ano agora, 2026. Devido aos interessados comparecer, a Secretaria Municipal de Transporte e Trânsito, no horário de 8h30 da manhã até o meio-dia, depois de 1h30 até as 4h30 da tarde, munidos de toda a documentação exigida no edital número 001-2025. Então tá aí, prazo prorrogado, né? Fica prorrogado o prazo para recadastramento dos prestadores de serviço de transporte escolar até o dia 12 de junho de 2026, devido os interessados comparecer à Secretaria Municipal de Transporte e Trânsito no horário de 8h30 da manhã ao meio-dia, depois de 1h30 às 4h30 da tarde, munidos de toda a documentação exigida no edital número 001-2025. Vamos aqui para o comercial, depois voltando para darmos continuidade à nossa programação, porque são exatamente 2h16.
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13: 2h16.
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2: 2:24, obrigado aí pela companhia, obrigado pela sintonia, onde quer que você esteja e de que forma você esteja, né? Eu e você, você e eu juntinho, até aí às 3 horas da tarde, e já estamos aqui na última hora da nossa programação. 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Bem, vamos aqui, ó. Já que já não deu tempo aqui, que eu tenho que tocar essa música aqui para ela soltar a voz lá. Chegando, Simone Mendes, o P do Pecado.
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0: Aí, Simone Mendes, o P do Pecado. Olha, são exatamente 2h30. Daqui a pouco, então, vamos voltar e vai ser já o último bloco aí da participação do ouvinte, né? 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Isso mesmo, a partir de 11 horas, feijão gordo e mexidão. E as barraquinhas vão funcionar o dia todo.
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5: 2h31. 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
1: 2:35, obrigado aí pela companhia, obrigado pela sintonia, onde quer que você esteja e de que forma você esteja. Olha, é a última hora aí da participação do ouvinte, né? Vamos ver quem foi a última que participou, foi a Ilma aí do Corvo do Ouro, né? Dá uma olhadinha aí como foi desligado o telefone, que hoje tá meio complicado aqui, hein? Hoje esse telefone tá meio complicado, mas ainda dá tempo. É o último bloco aí da sua participação. Então, quer participar conosco? 3251580 é o telefone da sua livre participação. É a última hora, né? É a última hora da programação. Então, a última que participou aí foi a Ilma do Corvo do Ouro. 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Então, como o telefone não toca, deixa eu dar um aviso importante aqui, que é em relação ao IPTU 2026, né? A Prefeitura Municipal de Santos Dumont já divulgou o calendário de pagamento do IPTU 2026. Os contribuintes podem optar pelo pagamento em cota única, com desconto que chega até 10%, ou pelo parcelamento em até 6 vezes ao longo do ano, com vencimento entre os meses de junho e novembro, né? Quem optar por cota única até o dia 13 de junho terá 10% de desconto. Até o dia 14 de julho, desconto será de 5%. Já o pagamento integral, sem desconto, poderá ser feito até o dia 11 de agosto de 2026. Os boletos devem ser emitidos de forma online pelo site oficial da Prefeitura. Acesse aí santosdumont.mg.gov.br e clique em serviços, selecione imóveis e gere o seu carnê. Fique atento aos prazos e evite juros e multas. Manter aí o IPTU em dia é investir no desenvolvimento da cidade. Então, gente, lembrando que tudo agora é através, né, da internet. Então, para você gerar o seu carnê, você tem que entrar no site, tudo junto primeiro, santosdumont.mg.gov.br, clique lá em serviços, selecione imóveis e gere aí o seu carnê. Bem, vamos ver para onde está indo a Piranguinha. Boa tarde! Ih, foi para lugar nenhum, foi para lugar nenhum. Ah, pai do céu, hein? Foi para lugar nenhum. Vamos ver agora se vai. Vamos ver, porque hoje esse telefone está meio deixando a desejar, né? Mas vamos ver se vai. Boa tarde!
4: Boa tarde!
1: Quem tá falando?
4: É a Maria Aparecida do Bairro Santo Antônio.
1: Ô, Maria Aparecida, tudo bem no Bairro Santo Antônio, Maria Aparecida?
4: Tudo bem, graças a Deus. E aí?
1: Na graça. Menina, hoje eu quero saber o seguinte aqui, ó. Por que o porco tem raiva do mecânico?
4: Porque ele aperta a porta.
1: Vou colocar aqui, Maria Aparecida. Um abraço vai pra quem, minha amiga?
4: Vai pra todos os meus familiares, pra todos vocês aí da rádio, pra Luana, da Bairro de Fátima, e pra minha comadre Marisa, que mora lá perto do Samaritano, né? E pra minha amiga Penha, que tá aqui em casa, o 0800, e ela também vai estar lá.
1: Ah, então vamos ver quem vai chegar aí. Vamos ver quem vai chegar chegando, hein? Vamos ver, vamos ver. Quem tá falando?
5: Oi, a Penha.
1: Oi, dona

0: Bem, é o seguinte, minha amiga, eu quero saber hoje aqui, ó, por que o porco tem raiva do mecânico?
1: Porque aperta a porca.
0: Vou colocar aqui, Penha, o abraço vai para quem, minha amiga?
1: Vai para minha amiga aqui, Maria Aparecida, família dela toda.
0: Ah,
1: E vocês aí da rádio.
0: então um abraço carinhoso para vocês aí e uma boa sorte, ok?
1: Ok.
0: Tá bom, e vamos que vamos, é a piranguinha rodando, é a piranguinha rodando os quatro cantos da cidade e, consequentemente, os cinco continentes. Boa tarde! Alô, boa tarde!
2: Não é, Catarina,
0: Alô, boa tarde!
3: Tago.
0: Quem tá falando?
3: É Irene.
0: Ô, dona Irene, é Irene aqui do centro. Tudo bem com o senhor, dona Irene? Tudo bem, dona Irene? Ó, cadê ela? Ô, dona Irene, sumiu a mulher, ué.
3: Sumiu,
0: Desceu.
3: não tô aqui.
0: Ué, fala aí, minha amiga, fala
3: Eu tô
0: aí, ué. Ó,
3: falando.
0: por que o porco tem raiva do mecânico?
3: Que viva apertando a porca.
0: Vou colocar aqui, dona Irene, um abraço. Vai pra quem, minha amiga?
3: Vou pro meu familiar, da minha irmã, que eu tô aqui no 0800, e todos os ouvintes.
0: Ah, então um abraço carinhoso pra senhora aí. E uma boa sorte, ok, amiga?
3: Obrigado.
0: De nada, e vamos que vamos. Solta a voz, povo. Solta a voz, senão não vai, né? É, vamos que vamos. Vamos ver aí pra onde tá indo a piranguinha. Boa tarde! Alô, boa tarde! Aí, cadê? Cadê esse povo? Alô, boa tarde! É, tenta de novo, meu amigo. Tenta de novo, minha amiga. Ainda tem um tempinho aqui. Tenta que ainda tem um tempinho. Vamos que vamos. Vamos ver aqui pra onde tá indo a piranguinha. Boa tarde!
4: Boa tarde, João.
0: Quem tá falando conosco?
4: Ana Maria do Corvo do Ouro.
0: Ana Maria do Corvo do Ouro. Ana Maria, eu quero saber o seguinte, minha amiga. Por que o porco tem raiva do mecânico?
4: É porque ele aperta a porta.
0: Vou colocar aqui, Ana Maria. O abraço vai pra quem, minha amiga?
4: Tá pra toda minha família e todos os ouvintes da Rádio Cultura.
0: Ah, tem caçamba ou não?
4: Quer falar? Não, tem não.
0: Então, um abraço carinhoso para você e uma boa sorte, ok? De
4: Obrigado.
0: nada, e
4: Igualmente.
0: vamos que vamos, vamos que vamos. Vamos ver para onde está indo a piranguinha, os últimos minutos aí da participação do ouvinte. Vamos ver para onde está indo. Boa tarde!
5: Boa tarde, Batista.
0: Opa, quem está falando?
5: É Ivete.
0: Ô, dona Ivete, tudo bem no Corvo do Ouro?
5: Tudo jóia, graças a Deus.
0: Olha, eu quero saber o seguinte, por que o porco tem raiva do mecânico?
5: Que dá perto a porta.
0: Eu vou colocar aqui e o abraço vai pra quem, dona Ivete?
5: Eu tô com vocês da rádio, tô com meus familiares.
0: Ah, então um abraço carinhoso pra você aí. Uma boa sorte, uma boa tarde, ok?
5: Pra você também, obrigado.
0: Tá certo. Ó, então com a dona Ivete aí tivemos 29 participação. É, hoje esse telefone aí colaborou muito, né? Mas faz parte, né? E aí a pergunta foi, por que o porco tem raiva do mecânico? É, a maioria até que se deu bem, porque o mecânico aí vive apertando a porca. Então daqui a pouco nós vamos voltar e finalizar a nossa programação e ver quem foi o ganhador, a ganhadora, a faturar o brinde aí do meu amigo Trajano Pedrosa, né? Vamos chegando aqui, ó, o Daír José, Nervos de Aço.

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4: 2h45. 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
2: 2 horas e 49 minutos, então nós tivemos aí 29 participações. Então deixa eu me ver aqui, o sorteador me deu o número 2. Número 2, ó, saiu aí pra minha amiga Alessandra Mantiqueira, hein? Ô minha amiga Alessandra, assim que começar a música aqui, você liga aí pra mim, pra que você, ou senão você pode mandar o seu nome completo pelo Facebook, aí que eu tenho você no MC, né? Pra me mandar lá pro meu amigo Trajano, e aí você vai ter ou domingo ou quarta-feira que vem, com certeza ele vai estar na feirinha pra pegar o seu brinde. Então quem ganhou foi a Alessandra de Mantiqueira, é só você mandar o seu nome aí lá no MC, lá pra mim, que eu mando pra ele. Então um abraço aí pra Maria da Glória, do bairro Nossa Senhora da Glória, a Alessandra de Mantiqueira, que foi a ganhadora hoje, a família Buscapé, Reinaldo Bahia, Fátima, Dona Hortense, Maria Laura, no quarto depósito, a Carla também no quarto depósito, a Marli no Corvo do Ouro, Marlene Mantiqueira, Juliana no quarto depósito, Maria Gessi no São Sebastião, Roberto Escobar e o Alci aí no quarto depósito, Ana Júlia Mantiqueira, Janda Lúcia Mantiqueira, Rosana no quarto depósito, Ivanina Graminha com a Cacilda, a Cristina na Vila, a Moema na Capitão Nestor, a Dalva Mantiqueira, a Célia no bairro, o Célio, né? No bairro Nossa Senhora Aparecida, Marina no Corvo do Ouro, Ilma no Corvo do Ouro, Maria Aparecida no Santo Antônio, juntamente com a Penha, a Irene aqui do Centro, a Ana Maria do Corvo do Ouro e a Ivete do Corvo do Ouro, 29 participações, né? Temos aqui gente apagando velhinha, acendendo esperança. Hoje nós temos aí a Flávia Ramos, né? O Nilson Rodrigues, o Samuel Meirelles, o Rubsen Neto, a Juscelene Oliveira, a Marcília, né? A Marcília aí também é, apagando velhinha, acendendo esperança, o Nilson Rodrigues, a Ismínia Ferreira, o Carlos Santos, a Jaqueline Rodrigues e o Tarcísio Augusto, né? Os aniversariantes do dia, votos aí de felicidade plena. Ó, deixa eu ver aqui, rapaz, agora que eu vi aqui, chegou um recadito, vamos ver se carregar, ouçamos aqui.
3: Boa tarde, João Batista. Um abração para você, para sua família, para os meus perigosinhos. E eu queria muito ouvir a música do Belo, Reinventar. Um abraço, bom final de semana, Dri Perigosa.
2: Tá aí, né? Então, lembrando você, na sequência, teremos a consagração à Nossa Senhora Conceição Aparecida, lembrando o saudoso Padre Vitor, 4 horas, chega Edson Palma, fechando a programação com tarde total. Eu volto amanhã, se Deus assim nos permitir, a partir do meio-dia, amanhã é sexta-feira, vamos fechar mais uma semana, né? Pela graça de Deus, se Ele permitir. E aí, amanhã é dia do meu amigo, o açougue do Daniel, né? Amanhã é dia do açougue do Daniel. Deixa eu ver aqui, rapaz do céu, hein? Ó, oh, não sabia que você tava aqui também não, viu? Muito obrigado, minha amiga Alessandra. Vamos chegar aqui, finalizar, reventar. Lembrando, então, que amanhã, aí, ó, amanhã você encontra lá na comunidade Santa Rita, você vai a partir das 11 horas, aquele feijão gordo com aquele mexidão e também as barraquinhas vão funcionar o dia todo, né? As barraquinhas vão funcionar o dia todo, então que você possa estar participando de algum momento lá na comunidade Santa Rita, porque amanhã tem missa às 7 horas da manhã, quem estará presidindo é o padre... Ih, rapaz, não entendi essa letra aqui não. É Padre Mário ou Márcio? Acho que é o Padre Márcio, né? 9 horas da manhã, Santa Missa pelos enfermos, o Padre Caio, participação pastoral da saúde, meio-dia, Santa Missa pelas pastorais social, participação dos Vicentino, Padre Everton, né, presidindo, às 3 horas da tarde, missa pelos idosos, Padre Bril, né? E finalizando, o Padre Cleiço aí, depois da procissão 18h30. Então tá aí, missa às 7 horas da manhã, Padre Márcio, 9 horas da manhã, missa pelos enfermos, Padre Caio, participação pastoral da saúde, meio-dia, Santa Missa pelas pastorais sociais, participação Vicentinos, Padre Everton, 3 horas da tarde, missa pelos idosos, Padre Bill. Até amanhã, se Deus quiser.

0: Paulo cantando comigo aqui, ó.
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1: 3 e 3.
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1: 3 e 4.
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0: 3 e 14.
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1: Nem só de livros vive a literatura. As histórias em quadrinhos, chamadas também de HQs, gibis, revistinhas, também fazem parte deste universo. No Brasil, começaram a ser publicadas no século XIX através de tirinhas. As Aventuras de Zé Caipora é considerada uma das primeiras histórias em quadrinhos do Brasil. Ela é do escritor ítalo-brasileiro Ângelo Agostini, que empresta seu nome ao prêmio concedido anualmente pela Associação de Quadrinistas e Caricaturistas de São Paulo. Sou Zélia Guerra, da Planeta Azul Editora, dando um toque de cultura na sua vida.
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1: Hora certa!
0: 3:32. 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
1: 4 e 1.
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1: Oi, boa tarde, cidade. Chegando, hein? Chegando por aqui o programa Tarde Total. Hoje é quinta-feira, né? Dia 21 de maio de 2026. Vamos juntos aí até as 7 com 3 horas de música para você curtir aqui na nossa programação. Informação e o principal que é a sua participação pelo WhatsApp 32 51 1580, hein? De 4 às 5 tem o Pop 90.1 e de 5 às 7 tem o Flash Total. Aí tá só começando essa tarde gostosa. Já estamos naquele clima de querendo chegar o inverno, né? Por enquanto não, por enquanto é só ameaço. É só ameaço. Chuvinha aqui, um friozinho ali acolá, né? A gente tá querendo entrar no inverno aí. Em maio já, né? Isso aí, ó. 4 e 7. E a gente começa assim, ó. Quero mandar um abraço a todo mundo que tá ligado com a gente. Um abraço ao Daniel, no açougue do Daniel. Ô, Daniel! Um abraço a você e a sua equipe ligadinhos com a gente, viu? Grande abraço, todo mundo aí, ó. Valeu, gente! Fala, mansa!

0: Isso aí, Suel e Ferrugem, o desejo e o medo no balanço do busão, fala mansa. A nossa primeira sequência de hoje, você ligado comigo, 90.1, Rádio Cultura e Filme, daqui a pouco volta, hein? Olha, já tem Zezé de Camargo e Luciano.
1: 3:14.
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16:20, 4:20 aqui na sua 90.1. Quero mandar um abraço aí a essa turma bacana que tá ligada com a gente aí no Córrego do Ouro, né? É o Dão, tudo bem? Um abraço a você, o Serginho Coelho, o Dinei, um abraço a toda a família, também bacana da Ponte Preta. Um abraço a Regina, ao Jadir, ao Anísio, né, na Ponte Preta, e a todo mundo que se liga também com a gente, inovadores, obrigado. Mais uma vez, é o pessoal, a turma do açougue do Daniel. Ei, gente, um abraço, hein? A turma lá não é fraca não, viu? Um abraço, Daniel. As carnes de primeira, as linguiças, tem, gente, olha, um tempero maravilhoso, tem a de queijo, tem a de biquinho, enfim, olha, muito boa, viu? Um abraço. Valeu, um abraço. Zezé de Camargo e Luciano, dois corações e uma história. Mente sonha, mente sonha.

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0: Foi 31. João Neto e Frederico, Lençol Dobrado, Xande de Pilares, ainda bem. E Zezé de Camargo e Luciano, Dois Corações e Uma História. Olha, não perca a novena em festa em honra a Santa Rita de Cássia, viu, gente? Portanto, aí é. Você participa, né? Participa aí. E com certeza vamos todos, né, adquirir a rosa para ser abençoado em todas as missas do dia 22 de maio, que vai ser amanhã, né? 7 horas da missa, 9 horas Santa Missa pelos Enfermos. Enfim, é um dia de muita alegria. Novena em festa em honra a Santa Rita de Cássia. Daqui a pouco eu volto.
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1: 32. 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
7: Agora, 16 horas e 37, você ligado comigo, 90.1, Rádio Cultura FM, chegando em mais uma sequência bacana para você que está acessando o nosso aplicativo, né? E curtindo a gente também pelo nosso site. Ana Castela, olha onde...

0: Pronto, eu beijo mesmo.
1: Felipe Araújo!
2: Hoje te beijo pronto.
3: 4h46, Ferrugem e Felipe Araújo, Atrasadinha. Grupo A de Samba, Verdade Nua e Crua. Bom, daqui a pouco eu volto aí com a última sequência aqui do sucesso popular, o Pop 90.1.
4: 4h47.

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6: Bem, voltamos aí com a participação, você ligando para mandando mensagem aí para o 3251-1508.
7: Edson Pomo aqui, boa tarde.
6: Oi, boa tarde.
7: É a aqui da Maria do Carmo, na rua, né? É, queria escutar e oferecer uma música da Vestiria um Preto. Ofereço minha mãe Isabel, meu padrasto Geraldo, meu esposo Alexandre, minha filha Isabela, Yuri, a Kailane, e para você e para todos os ouvintes. E para o Libim também, que é da favela.
8: Edson Palma, aqui é Isabel da Rua Maria do Carmo, quero ouvir e oferecer uma música. Eu ofereço para Yasmin, Alexandre, Jéssico Rian, para mim Geraldinho, Kailane Maxwell, Virane Serginho, para todos os meus netos, para todos os meus primos, meu sobrinho também, e para o Libinho aqui da favelinha, para a Valéria também, para todo mundo que vai ouvir, para você e sua esposa, viu? A música é Lucas e Luan, quem ama não trai.
6: Tá bom, abraço a Isabel, né? Um abraço também a todo mundo aí que tá ligado com a gente aí na Vila Cosmo da Minha Alta. Aí pra você, amiga, Leãozinho do Forró, né? Vestidinho preto. E daqui a pouco tem Lucas e Luan.

0: Um minuto, voltando para as 5, Lucas e Luan, quem ama não trai. Leãozinho do forró, vestidinho preto. Valeu, o pop fica por aqui, daqui a pouco eu volto com o Flash Total. 2 horas de saudade para você, mas embora não, fica aí.
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0: Vamos nessa então, agora 17 horas e 6 minutos, chegando por aqui o nosso Flash Total.
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0: Tudo bem, olha, agora chegando para vocês aí o nosso Flash Total, você ligado com a gente. Quero mandar um abraço também a todo mundo aí que tá ouvindo a gente e pedindo música pelo WhatsApp. Vou abrir a sessão aqui, tocar uma música para nossa querida Cida Rodrigues, né? Ô Cida, tá aí para você então a sua participação.
1: Boa tarde, Edson Palma. Aqui é do bairro São Sebastião. Gostaria de ouvir uma música do Raça Negra. E vai para todos os ouvintes da bairro São Sebastião. Fica com Deus. Tchau, tchau. Fui.
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1: Olha aí, você ouviu a nossa primeira sequência de hoje, Raça Negra e Maniac com Michael Cinvelo. Daqui a pouco eu vou, saudade não tem.
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2: 5 e 16.
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1: É isso aí, agora chegando, mais uma sequência bacana, 17 horas e 21 minutos. Quero mandar um abraço também a você, ligadinho com a gente, todo mundo que tá ligado comigo no bairro São Sebastião, mais uma vez, né? Capitão Nestor, a turma aí da Vila Esperança, só gente bacana. Você do Uber também, do comércio. Então agora recordar Folhas Forever.

0: 7h30, Rony Von, meu bem, Legião Urbana, Tempos e Folhas Forever. Olha, quero mandar um abraço meu, você que tá ligado comigo, aí é o Banco da Câmara e Região. Obrigado, valeu, Jess.
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2: 5h31. 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
1: É agora 5h36, eu quero falar para você o seguinte. Tá aqui a gente, o Lions, Super Festival de Prêmios do Lions, que vai acontecer na Cantina do Guri, dia 14h30. Prêmios TV, Tanquinho, Airfry, Liquidificador e muito mais. Compareça, hein, gente? Imperdível. Maroon 5. Um abraço, Nego do Sul, tá ligado com a gente? Um abraço, Nego.

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0: Tá legal, você ouviu o som com Everybody's Talking About Love. Los Hermanos, Ana Júlia. Não, não tocou, né? Acabou não tocando. Maroon 5. Bom, eu quero mandar um abraço. A turma que tá se ligando com a gente também. Em Barroso, gente. Obrigado pela audiência. Todo mundo aí de Barroso. Valeu, audiência. Bom, lembrando que às 6 tem a nossa Ave Maria e em seguida o nosso jornalismo Cultura News aqui na
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7: É isso aí. Bom, mais uma vez lembrando, daqui a pouco tem Ave Maria, em seguida o jornalismo 90.1 Cultura News. Cyndi Lauper, Morning Chance, Everything.

Demais, hein? Demais! Michael Jackson, Billie Jean, Cyndi Lauper, Money Changer Everything. Olha, vem aí a Ave Maria. E na sequência, o nosso jornalismo Cultura News, na 90.1, um minuto faltando para as 6.

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1: 6 horas.
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2: O anjo do Senhor anunciou a Maria e ela concebeu do Espírito Santo. Ave Maria, cheia de graça, o Senhor é convosco. Bendita sois vós entre as mulheres e bendito é o fruto do vosso ventre, Jesus. Santa Maria, Mãe de Deus, rogai por nós, pecadores, agora e na hora de nossa morte. Amém. Eis aqui a serva do Senhor, faça-se em mim segundo a vossa palavra. Ave Maria, cheia de graça, o Senhor é convosco. Bendita sois vós entre as mulheres e bendito é o fruto do vosso ventre, Jesus. Santa Maria, Mãe de Deus, rogai por nós, pecadores, agora e na hora de nossa morte. Amém. E o Verbo Divino se fez carne e habitou entre nós. Ave Maria, cheia de graça, o Senhor é convosco. Bendita sois vós entre as mulheres e bendito é o fruto do vosso ventre, Jesus. Santa Maria, Mãe de Deus, rogai por nós, pecadores, agora e na hora de nossa morte. Amém. Rogai por nós, Santa Mãe de Deus, para que sejamos dignos das promessas de Cristo. Oremos. Infundi, Senhor, como vos pedimos, a vossa graça em nossas almas, para que nós, que pela anunciação do anjo, vimos ao conhecimento da encarnação de Jesus Cristo, vosso Filho, por sua paixão e morte, sejamos conduzidos à glória da ressurreição, pelo mesmo Cristo, Senhor nosso. Amém.

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0: Direção Sérgio Rodrigues, começando com as cotações do agro para o dia de hoje, quinta-feira, dia 21 de maio.
2: O mercado do boi gordo registrou leve alta. Em São Paulo, a arroba é negociada a R$ 345,10, com avanço de 0,09%, segundo os dados do CPEA. Já o mercado do frango segue em queda nas regiões da Grande São Paulo, São José do Rio Preto e Descalvado. O frango congelado é vendido a R$ 7,48 o quilo, enquanto o frango resfriado custa R$ 7,49, ambos com recuo de 1,32%. No setor suíno, a carcaça especial permanece estável nos atacados da Grande São Paulo, cotada a R$ 8,66 por quilo. O suíno vivo apresentou queda nos estados analisados, com exceção de Minas Gerais e São Paulo, onde os preços seguem estáveis. O preço da soja registra queda nesta quinta-feira, 21, no Paraná e também no Porto de Paranaguá. No interior do estado, a saca de 60 quilos é negociada a R$ 123,18, após recuo de 0,40%. Já em Paranaguá, a cotação caiu 0,01%, com a saca vendida a R$ 129,25. O trigo também apresenta desvalorização no sul do país. No Paraná, a tonelada do cereal caiu 0,07%. E é comercializada a R$ 1.359,61. No Rio Grande do Sul, a queda foi mais intensa, de 0,25%, com a tonelada negociada a R$ 1.307,80. O preço do café arábica abriu esta quinta-feira, dia 21, em alta. A saca de 60 quilos é negociada a R$ 1.606,03 na cidade de São Paulo, com avanço de 1,03%, segundo dados do CPEA. Já o café robusta registrou queda de 0,30%, sendo comercializado a R$ 919,16. O açúcar cristal apresentou recuo nas principais praças paulistas. Na capital, a saca de 50 quilos caiu 0,76% e é vendida a R$ 93,25. Em Santos, no litoral paulista, o movimento foi de alta. A valorização foi de 1,76%, com a mercadoria negociada a R$ 105,15, na média de preço sem impostos. O milho também teve leve valorização. A saca de 60 quilos é comercializada a R$ 65,34, após alta de 0,09%. Os dados são do CPEA. Reportagem, Juline Pogorzelski.
0: Propriedades rurais mineiras vão ganhar endereço digital.
3: Fazendas e sítios em Minas Gerais vão ganhar endereço rural digital. Hoje é quinta-feira, 21 de maio. Identificar e localizar propriedades no campo por meio de mapas digitais e aplicativos de navegação. Esses são alguns dos benefícios da criação da política de endereçamento rural digital em Minas Gerais. A medida está prevista em lei aprovada pela Assembleia Legislativa e que já está valendo no estado.
4: Em Minas Gerais, é lei.
3: A Lei 25.855 de 2026 cria a Política Estadual de Endereçamento Rural Digital. A norma é baseada em projeto do deputado Lucas Lasmar da Rede. A nova legislação institui o ERD, Endereço Rural Digital, também conhecido como CEP Rural Digital. O sistema funciona como identificação auxiliar das propriedades rurais. Ele permite localizar e definir rotas de acesso precisas a fazendas e sítios por meio de aplicativos digitais de mapeamento e navegação. O objetivo, segundo o deputado Lucas Lasmar, é facilitar o acesso a serviços públicos e melhorar o atendimento à população que vive ou trabalha no meio rural.
5: Facilitar que o serviço público chegue nas localidades rurais para o produtor rural, facilitando principalmente para a polícia militar chegar, a polícia civil e até mesmo o SAMU, que até hoje tem dificuldade de atender a zona rural, e há uma barreira de não atender a saúde ir na zona rural por questões de localização. Então, o CEP Rural vai facilitar que o GPS possa levar o serviço público de forma mais ágil e eficiente para a população da zona rural.
3: Entre as medidas previstas na lei está a padronização de dados espaciais e a disponibilização de ferramentas digitais de geolocalização para os municípios. A lei também prevê apoio do Estado às prefeituras na identificação de estradas rurais, logradouros e localização dos imóveis. Outra diretriz é a integração das informações do endereço rural digital aos cadastros administrativos do Estado. O texto da Lei 25.855 de 2026 e de outras normas em vigor no Estado podem ser consultadas no portal almg.gov.br. Da Assembleia Legislativa em Belo Horizonte, Luiz Felipe Balona.
0: Tem agora 18 horas e 12 minutos, sancionada a lei que garante a identificação de alunos que precisam de fonoaudiólogo nas escolas estaduais de Minas Gerais.
6: A Lei 25.851 de 2026 altera a Política Estadual de Atenção à Saúde Auditiva. A norma tem origem em projeto do deputado Arlen Santiago, do MDB. Com a regra, o Estado deve promover a integração entre escolas e serviços de saúde para identificar alunos da rede estadual que precisam de acompanhamento fonoaudiológico. Além da identificação dos casos, a lei também prevê o encaminhamento desses estudantes para a rede pública de saúde. O objetivo é facilitar o acesso ao diagnóstico e ao tratamento de dificuldades relacionadas à comunicação, à audição e à fala. A medida busca contribuir para o desenvolvimento escolar dos estudantes e para a detecção mais rápida de possíveis alterações. O texto da Lei 25.851 de 2026 pode ser consultado no portal da Assembleia Legislativa. O endereço é almg.gov.br. Da Assembleia Legislativa em Belo Horizonte, Flávio Júnior.
0: Congresso pode derrubar veto de Lula sobre repasse a municípios.
7: O Congresso Nacional deve analisar nos próximos dias os vetos do presidente Luiz Inácio Lula da Silva que impedem municípios inadimplentes de receber recursos da União por meio de convênios, transferências voluntárias e emendas parlamentares. O anúncio foi feito durante a Marcha dos Prefeitos em Brasília, o evento que reúne gestores municipais de todo o país. O veto atinge cidades com até 65 mil habitantes que possuem pendências fiscais registradas no sistema usado pelo governo federal. Segundo parlamentares, a medida tem dificultado o acesso de pequenas cidades a recursos para saúde, infraestrutura e assistência social. Ao defender a análise dos vetos, o presidente do Congresso, Davi Alcolumbre, afirmou que milhares de municípios estão hoje impedidos de firmar esses convênios.
8: São mais de 5.045 municípios que estão abaixo de 65 mil habitantes. Desses, mais de 3.100 estão hoje inadimplentes, portanto, sem poder acessar os convênios de recursos apresentados pelo governo federal, por programas do governo, ministro Guimarães, e também de recursos de transferências de emendas parlamentares. Eu queria, Guimarães, com a compreensão do governo, e eu sei que nós teremos, e ao lado do presidente Hugo Mota, anunciar aqui na Marcha dos Prefeitos que nós vamos, ainda hoje, organizar rapidamente uma sessão do Congresso Nacional para que a gente possa analisar esses vetos, derrubar esses vetos.
7: Ao lado de Alcolumbre estavam o presidente da Câmara, Hugo Mota, e o ministro da Secretaria de Relações Institucionais, José Guimarães. O trecho vetado fazia parte da Lei de Diretrizes Orçamentárias e autorizava cidades menores a receberem recursos federais, mesmo com pendências administrativas ou fiscais. Durante o evento, Alcolumbre também defendeu uma revisão do Pacto Federativo e afirmou que os municípios vêm recebendo novas responsabilidades sem o repasse proporcional de receitas para manter os serviços em pleno funcionamento. A sessão do Congresso acontece nesta quinta-feira. Agência Rádio Web, de Brasília, Yuri Hudson.
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0: Futebol. Pela Libertadores, a noite foi de festa do Flamengo e frustração para o Palmeiras.
9: O Flamengo está classificado para as oitavas de final da Libertadores. O rubro-negro venceu o Estudiantes de La Plata nesta quarta-feira por 1-0 no Maracanã e conseguiu a classificação com uma rodada de antecedência. O gol da partida foi marcado por Pedro. Com essa vitória, o Flamengo chegou aos 10 pontos e garantiu a classificação. Acontece que, neste momento, o rubro-negro tem apenas 4 partidas disputadas em 5 rodadas, já que o jogo contra o Independiente Medellín pela quarta rodada foi cancelado por protestos dos torcedores colombianos. A Conmebol ainda vai julgar o caso e a tendência é que o Flamengo ganhe esses 3 pontos com o WO. De fato, mesmo sem esses pontos, o Flamengo já está no mata-mata. E o jogo no Maracanã não foi nada fácil. Que o diga Emerson Royal, que falou após a partida sobre a dificuldade de enfrentar times argentinos e também sobre uma situação inusitada. Ele já quebrou o nariz uma vez e saiu com ele fraturado nesta quarta-feira.
10: É a parte da brincadeira, é um jogo muito difícil contra eles. É um time que vem, segundo jogo, a segunda vez que eu quebro o nariz. Tomei porrada, falo com o juiz não vai ver, não apita falta. No lance que eu fui cruzar, o cara quase quebrou meu tornozelo. É, mas é assim, a gente sabe que Libertadores é um jogo muito, muito físico. É, agradeço a Deus que eu tenho um físico muito bom. Por isso me livra de muitas lesões num jogo como esse. Mas felizmente saímos com a vitória aí. E agora ver o que aconteceu aí no meu nariz de novo.
9: Já para o Palmeiras, a quarta-feira foi frustrante depois da derrota em casa para o Cerro Porteño do Paraguai pelo placar de 1-0. O detalhe é que o gol da equipe paraguaia foi marcado por Pablo Verretti, velho conhecido do torcedor do Palmeiras, ele que jogou no Vasco. A situação palmeirense ficou para ser resolvida na última rodada, já que o Palmeiras agora é o segundo colocado do grupo com 8 pontos. Nesta quinta-feira, a bola rola para Peñarol e Corinthians às 21h30 da noite, lembrando que o Timão é o líder do grupo E e só depende de si. Agência Rádio Web com informações da Libertadores, Daniela Esperon.
0: Copa Sul-Americana. Pela Copa Sul-Americana, o Botafogo encaminha a vaga e Santos tropeça e se complica.
9: Quarta-feira foi de Copa Sul-Americana para os brasileiros e o Botafogo encaminhou a vaga às oitavas de final ao vencer a equipe do Independente Petroleiro pelo placar de 3-0. Agora, nesta quinta-feira, vai aguardar o resultado do Caracas para saber se já está classificado ou se vai precisar da última rodada. O mesmo a gente não pode falar do Santos, que vacilou na Vila Belmiro. Estava vencendo por 2-0 o São Lourenço da Argentina, mas acabou cedendo o empate e terminou 2-2. A equipe santista briga pela segunda vaga da chave, já não pode mais ser líder para disputar a repescagem. Após a partida, o técnico Cuca falou das substituições e até se exaltou.
11: Cara, você acha que eu sou burro para tirar o Roleza? O melhor jogador em campo? Cara, ele quis sair no primeiro tempo ainda, a gente segurou até o intervalo, ele não aguentou, pediu para sair. Tem que sair, você tem que trocar. Né? E aí você põe um jogador de contenção e põe adiantado o Oliva. Arrancou aqui, perdeu o gol, deu no travessão. As coisas estavam bem encaminhadas. Daí perde o lateral esquerdo, sai com cãibra, daí perde o volante. Aí o outro lateral também estava com dores. Então é uma sequência muito grande que você fica numa dificuldade muito grande para fazer as mexidas. Eu não fiz nenhuma mexida tática hoje. Tudo que eu fiz hoje foram mexidas obrigatórias a fazer.
9: Outro que decepcionou foi o Vasco. Jogando com os reservas no Paraguai, perdeu de virada para o Olímpia por 3-1 e acabou se complicando na competição. Essa derrota faz com que o time vascaíno perca a liderança da chave a uma rodada para o fim da fase de grupos. O Red Bull Bragantino ficou apenas no empate em 1-1 com o River Plate no Monumental de Núñez. O Bragantino luta também pela segunda vaga do Grupo H. O Grêmio venceu o Palestino por 2-0 e ainda tem chances, mas não depende de si, já que o Montevideo City Torque é o adversário da próxima rodada. É um confronto direto que vale a classificação às oitavas de final. O Grêmio joga em casa a última rodada. Nesta quinta-feira tem mais brasileiro em campo e a vez do Atlético Mineiro, que está na última colocação do grupo B com 4 pontos, ainda sonha, embora seja muito complicada a situação do Galo. Vai enfrentar o Cienciano dentro da Arena MRV. Agência Rádio Web com informações da Copa Sul-Americana, Daniela Esperon.
0: Copa do Mundo. A competição deve impulsionar apostas e acende alerta financeiro.
12: A menos de um mês da Copa do Mundo de 2026, uma pesquisa revela que o torneio deve movimentar não só a paixão pelo futebol, mas também o mercado de apostas esportivas no Brasil. Segundo o levantamento da Acreditas, 56% dos brasileiros pretendem apostar durante a competição e o interesse cresce conforme o desempenho da seleção brasileira. Quase metade dos entrevistados afirma que pode aumentar os gastos se o Brasil avançar no campeonato. Para o administrador registrado no CRAMG, o Conselho Regional de Administração de Minas Gerais, Alan Sabe, o fenômeno mistura emoção, consumo e expectativa de retorno financeiro.
13: Hoje qualquer pessoa aposta com R$2 no celular em 30 segundos. Isso nunca existiu. As bets são em todos os lugares, em especial em camisas de times de futebol, intervalo de jogos e influenciadores.
14: O produto foi emburrado para dentro da cultura do futebol. Durante uma Copa, o torcedor está no pico emocional. E quando a emoção domina, o raciocínio financeiro sai de cena. O produto foi desenhado exatamente para isso. O resultado, o Brasil foi um dos países que mais gastou com apostas em 2024 e a Copa de 2026 logo vai ampliar esse número.
12: O estudo também acende um sinal de alerta. Entre os brasileiros que pretendem apostar durante a Copa, 79% já estão endividados. Parte deles afirma buscar renda extra ou complemento do orçamento nas apostas. Especialistas alertam que o envolvimento emocional com o futebol pode reduzir a percepção de risco e estimular decisões impulsivas.
13: O dado mais assustador da pesquisa, 79% dos endividados pretendem apostar durante a Copa, ou seja, quem menos pode perder é quem mais está disposto a arriscar. Eu vejo isso nas empresas que atendo. Quando o caixa aperta, o gestor começa a aceitar riscos que jamais aceitaria numa situação tranquila. Com a pessoa física é igual. O problema é quando a aposta deixa de ser diversão e vira plano B financeiro. Aí o ciclo é perigoso. Perde, dobra a aposta para recuperar, perde de novo e a dívida cresce. A conta é simples. A casa de aposta não existe para distribuir renda, existe para capturar. Se você está endividado, a Copa é para assistir, não para brincar.
12: A pesquisa mostra ainda que muitos brasileiros enxergam os gastos durante a Copa como parte da experiência social do evento, seja em encontros com amigos, consumo ou apostas. Mas especialistas reforçam que diversão e planejamento financeiro precisam caminhar juntos. Em tempos de orçamento apertado, o risco é transformar entretenimento em mais uma fonte de endividamento. Agência Rádio Web, produção e reportagem, Vinícius Araújo.
0: É agora 18 horas e 24 minutos, notícia final. Site falso do Desenrola 2.0 rouba dados e dinheiro do cidadão.
15: Atenção, você que está buscando renegociar suas dívidas pelo Desenrola 2.0, recém-lançado pelo governo federal. O Ministério da Fazenda emitiu um alerta sobre um golpe na internet que utiliza um site falso do programa. Criminosos criaram a página idêntica à oficial do governo para enganar os cidadãos, oferecendo a promessa de limpar o nome em até 5 dias, desde que a vítima pague uma taxa administrativa por meio de transferência via Pix. O governo federal esclarece e reforça que o novo Desenrola Brasil não cobra nenhum tipo de taxa para realizar a renegociação de débitos. No site fraudulento, os golpistas solicitam a consulta do CPF e utilizam um sistema de chat automático para coletar dados pessoais e informações sobre as dívidas do cartão de crédito. Para não cair na armadilha, a recomendação é que os interessados procurem diretamente os bancos e as instituições financeiras com as quais possuem as pendências, para verificar as condições reais de negociação. O Desenrola 2.0 tem como foco principal atender pessoas com renda de até 5 salários mínimos, o que equivale a R$ 8.105. O programa também abrange estudantes com débitos no FIES, agricultores familiares, micro e pequenas empresas, além de servidores públicos, aposentados e pensionistas. Da Rádio 2, Milena Abreu.
0: 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Cultura News de volta amanhã, sexta-feira, após a Ave Maria. Direção e produção, Sérgio Rodrigues. Até lá.
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5: Hora certa.
6: 6:31.
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1: É agora 18 horas e 35 aqui na 90.1. E vamos trazer de volta, né, a Isabel aqui participando com a gente.
2: São Palma, eu vou te pedir uma música aí, solta aí no Flash Black pra mim, o Apovilho Forever On, pra mim, por favor.
1: E aí, amiga, sua música.

0: Bem, 18 horas e 47, Pet Shop Boys, Domino Dancing, Nenhum de Nós, O Astronauta de Mármore e Alphaville Forever Young. Daqui a pouco eu volto, a última sequência para você ligado aqui no nosso Flash Total.
1: Flashback 6h47.
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0: de todos os tempos.
1: É isso aí, agora entrando aí na última sequência, para você que tá ligado comigo desde as 4 da tarde aqui no programa Tarde Total. Obrigado aí pelas participações. E a gente vai deixar agora as nossas saideiras, né? Olha, mandando para todo mundo que está acessando o nosso aplicativo, também ouvindo pelo rádio, nos 90.1 do seu carro. Essa aqui, ó, que marcou ela. Quincy Jones, Just Once.

0: Olha só, quem viveu essa fase sabe o que foi ir nos bailes e dançar agarradinho, né? É, coladinho, rosto no rosto. Época boa, né, gente? Bem, obrigado pelo carinho, obrigado pela audiência. Daqui a pouco eu tenho pra vocês aí a Voz do Brasil à noite, o sertanejo classe A. Eu volto amanhã, sexta-feira, sextou, de 4 até às 7, com mais um programa Tarde Total. E vou deixar a saideira para você, mais uma romântica, com uma das bandas de maior sucesso de todos os tempos dentro da nossa programação e, claro, dentro aí do que foi a MPB, ou rock brasileiro, aqui na nossa pátria Brasil.
1: Mais uma para você relembrar.
0: Opa, nossa, meio e fim. Deixa um abraço, valeu, tchau, tchau, fui.

0: acompanha em todo o país.
1: Quinta-feira, 21 de maio de 2026.
0: Vamos ao destaque do dia, renegociação de dívidas.
1: Mais de 1 milhão de pessoas já foram beneficiadas pelo novo Desenrola Brasil.
0: O valor negociado pelas famílias chega a 10 bilhões de reais. Gabriela Noronha.
2: E para atingir ainda mais pessoas, a partir do dia 26, trabalhadores poderão utilizar parte do FGTS para quitar dívidas do Desenrola.
1: Quer reformar sua casa? Famílias com renda de até 13 mil reais por mês podem financiar obra com juros mais em conta. É o Reforma Casa Brasil.
0: Dignidade, programa Periferia Viva vai construir banheiros para 30 mil famílias que vivem sem estrutura sanitária básica.
1: Vamos saber mais sobre esses temas com o ministro das Cidades, Vladimir Lima.
0: E ainda, valorização da cultura.
1: No Espírito Santo, o presidente Lula assina medida de reconhecimento, preservação e promoção das culturas tradicionais e populares.
3: O investimento em cultura movimenta uma indústria potente, estimula a economia, transforma vidas e cidades. Por isso, a cultura será sempre prioridade do nosso governo.
0: Na apresentação da Voz do Brasil, Mariana Jungmann e Luciano Seixas.
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0: Mais de 1 milhão de pessoas já saíram do vermelho com a ajuda do Desenrola Famílias.
1: A ação é voltada para quem tem dívidas como cartão de crédito e cheque especial.
0: E faz parte do novo Desenrola, lançado este mês pelo governo do Brasil, que também contempla estudantes, produtores rurais e pequenos empresários.
1: Serão, ao todo, 90 dias de negociações com juros e condições facilitadas.
2: Segundo os dados do Ministério da Fazenda, mais de 1 milhão de pessoas já renegociaram ou quitaram dívidas por meio do Desenrola Famílias, uma das categorias do novo Desenrola, lançado este mês pelo governo do Brasil. O valor negociado pelas famílias já chega a 10 bilhões de reais. Podem participar pessoas com renda mensal de até 5 salários mínimos, cerca de R$ 8.100, que possuem dívidas como o cartão de crédito ou cheque especial. Segundo o ministro da Fazenda, Dario Durigão, quase metade das operações do Desenrola Famílias registradas até agora foram quitadas à vista.
4: Foram mais de 449 mil dívidas quitadas à vista. A pessoa já resolveu a sua pendência de dívida bancária de uma vez por todas, tá? Essas operações tiveram um desconto na média de 85%. As dívidas antigas que estavam atrapalhando a vida das famílias das pessoas.
2: Podem ser negociados débitos contratados até 31 de janeiro de 2026 e que estejam com atraso entre 91 dias e 2 anos. Os descontos podem chegar a 90%, dependendo da forma de pagamento. O objetivo é ajudar na recuperação financeira das famílias e reduzir os índices de inadimplência no país. E para atingir ainda mais pessoas, a partir do dia 26, trabalhadores poderão utilizar parte do FGTS para quitar dívidas do Desenrola. Os recursos virão do saldo residual liberado pelo saque aniversário do FGTS, como explica o secretário executivo do Ministério da Fazenda, Rogério Seron.
5: No dia 26 acontecerá essa liberação de recursos, então vai sobrar o saldo residual em cada um dos trabalhadores do saldo que ele tem no seu FGTS. Aí, esse saldo residual, ele pode utilizar uma parcela para, se ele for um beneficiário do Desenrola, né, tiver uma dívida inadimplente e for renegociar, ele pode retirar 20% ou R$ 1.000, o que for maior.
2: O novo Desenrola atende 4 categorias: famílias, micro e pequenas empresas, pequenos produtores rurais e estudantes com dívidas do Fundo de Financiamento Estudantil. No caso do FIES, 34 mil contratos já foram refinanciados até agora, com desconto médio de 80%. Lembrando que quem quiser negociar deve procurar a instituição financeira onde possui a dívida ou acessar os canais oficiais de negociação dos bancos, participantes e parceiros. Reportagem Gabriela Noronha.
0: Direito à restituição do imposto de renda, fique atento.
1: Amanhã, a Receita Federal vai abrir consulta ao maior lote de restituição da história.
0: Serão beneficiados cerca de 8 milhões e 700 mil contribuintes, um total de 16 bilhões de reais em créditos.
1: O pagamento será realizado no dia 29 de maio.
0: Os próximos lotes de restituição serão pagos nas seguintes datas: 30 de junho, 31 de julho e 28 de agosto.
1: Para verificar se a restituição foi liberada, acesse www.gov.br. www.sebrae.gov.br/receita-federal.
0: Banheiro dentro de casa pode parecer algo simples, mas ainda não é a realidade para todos os brasileiros.
1: Para mudar esse quadro, o governo do Brasil faz a seleção de mais de 30 mil famílias que moram em periferias para construir ou reformar banheiros e oferecer melhores condições sanitárias para as pessoas.
6: A cearense Maria de Fátima mora com a família numa casa de madeira, sem rede de esgoto sanitário, no assentamento Dorotsteng, uma área periférica do Distrito Federal. Contando apenas com a aposentadoria do marido, a renda familiar é toda comprometida com despesas básicas, como remédios e comida. Aos 63 anos, ela tem um sonho, ter uma casa confortável e um banheiro adequado.
7: E quando a senhora tiver um banheiro assim bem arrumadinho, para tomar um banho bem gostoso?
8: Toma bem gostoso assim, sabe? Ficar ali dentro do banheiro assim e olhar assim para a pasteira do banheiro e dizer assim, como é que eu ganhei um tão lindo desse jeito?
6: A líder comunitária no assentamento, Rita de Cássia Correia, conta que das cerca de 750 famílias que vivem na região, pelo menos 300 estão em situação semelhante, sem dependências sanitárias funcionais. Foi ela quem teve a iniciativa de inscrever a comunidade no programa Periferia Viva Reformas, do Ministério das Cidades, que tem como objetivo melhorar as condições sanitárias.
9: Estou como liderança aqui e acompanho o dia a dia das famílias. Quando você fala de um banheiro, elas veem isso. Um vaso, um piso queimado às vezes, ou até mesmo de madeira, e uma torneira ou um chuveiro, é o banheiro. Quando você fala, não, mas você pode colocar um box, uma pia, um chuveiro, um forro, ela fala, não, isso é coisa de rico, isso aí não está dentro da minha realidade. É uma maneira de trazer dignidade e trazer autoestima, principalmente para as mulheres, né?
6: Mais de 1 milhão de pessoas vivem em situação sanitária inadequada em todo o país, segundo o IBGE. E o programa Periferia Viva Reformas é justamente para reduzir esses dados. Nesta primeira seleção, mais de 30 mil famílias de 130 municípios serão atendidas. Cada uma delas poderá receber até R$ 40 mil para custear a construção ou reforma do banheiro, como explica o secretário nacional de periferias do Ministério das Cidades, Vitor Araripe.
10: Esse programa funciona com kits. A gente tem vários módulos de kits, então kit para revestimento de parede, kit de piso, kit do banheiro. Então, do banheiro tem vários tipos de kits também, que são moduláveis a partir da demanda da residência dessa pessoa. Então, a gente tem esse limite dos 40 mil, que é a composição de vários kits.
6: Os contemplados pelo programa pagarão um valor máximo de R$ 400 pelo financiamento, o que corresponde a 1% do teto de R$ 40 mil. Já as famílias que recebem BPC, que é o benefício de prestação continuada, ou Bolsa Família, ou ainda aquelas que morem em locais sob emergência ou estado de calamidade pública, não vão pagar nada. Reportagem Graziele Bezerra.
0: Para saber a lista dos locais contemplados pelo programa, acesse mapadasperiferias.cidades.gov.br e procure a aba Periferia Viva Reformas.
1: E a gente vai explicar mais detalhes sobre os programas do governo do Brasil para melhoria das moradias dos brasileiros com o ministro das Cidades, Vladimir Lima, que está conosco ao vivo aqui no estúdio da Voz do Brasil. Boa noite, ministro.
11: Boa noite, Mariana. Boa noite, Luciano e a todos que nos ouvem.
1: Ministro, vamos começar explicando então como é que vai funcionar o programa Periferia Viva Reformas. Ele é voltado para quem exatamente e que tipos de reformas podem ser feitas com ele?
11: Mariana, antes de ir ao ponto e responder diretamente sua pergunta, é importante entender a lógica da política habitacional no país. A gente, com aquelas famílias que não têm habitação, não têm moradia, nós atendemos por meio do programa Minha Casa Minha Vida. A gente dá a casa, né? Seja ela financiada ou subsidiada. Para aquelas famílias que têm a casa e a gente precisa resolver algum tipo de inadequação habitacional, reforma de um banheiro, um quarto, um telhado, um ajuste na instalação elétrica, uma questão relacionada à inadequação, a gente atende com Reforma Casa Brasil. E o Periferia Melhoria, que é uma preocupação do governo do Brasil, que não deixa ninguém para trás, ele tem um foco em atuar naquelas famílias, pasmem, mais de 4 milhões de brasileiros não têm banheiro ou têm um banheiro compartilhado com outras famílias. Então, o foco do Periferia Melhoria é entrar na comunidade, nas favelas brasileiras, né? Em áreas que são regularizáveis, áreas já regularizadas, levando o banheiro. E já que a gente está indo até a casa da família construir um banheiro novo, por reformar o banheiro que está precário, a gente aproveita e também trata de outras inadequações habitacionais nas periferias do Brasil. Reformando um quarto, telhado, ampliando um quarto, muitas vezes uma família grande que precisa de um quarto a mais, com teto até R$40 mil para beneficiar essa família. Essa família a gente leva dignidade e qualidade de vida. Afinal de contas, ela não tem condição de construir um banheiro aí com recursos próprios.
12: E quem são essas famílias atendidas pelo Periferia Viva Reformas?
11: São famílias que moram...
12: A história do banheiro.
11: São famílias que moram em comunidade, né, mais precária, comunidade sem infraestrutura. Muitas vezes ela tem a casa ali, mas ela não tem o banheiro. São famílias com a renda até R$2.850. E a gente pensando numa lógica de levar esse banheiro para essas famílias, a gente, de forma plausível, a gente pensou especial, assim, ter um diálogo com a comunidade. Como é que a gente traz um diálogo com a comunidade? Com as representações dos territórios periféricos. Para que essas representações que já dialogam com a comunidade, sabem as necessidades, possam estar fazendo essas propostas e levando aí esses projetos, diagnosticando o que é necessário para poder levar o banheiro para essas comunidades. Né?
0: Então, ministro, como é que vai funcionar essa relação, né, com as famílias atendidas? São esses agentes, essas organizações da sociedade civil que vão contratar as reformas em vez das famílias?
11: Os agentes comunitários, que são as entidades sem fins lucrativos, os movimentos, as associações que representam a comunidade, elas fizeram propostas para a gente, o Ministério das Cidades, e essas propostas para levar o banheiro para cada família aí que está no levantamento lá das famílias que precisam dentro daquela comunidade de um banheiro novo. E claro que nesse diagnóstico que ela vai fazer, ela vai propor uma Mariana. Mariana, ela precisa do banheiro, só que a casa da Mariana está com o telhado furado. Então a gente precisa também recompor o telhado da Mariana. A Mariana, a gente resolve com o telhado, mas o Luciano tem uma situação que tem infiltração na parede. Ou seja, além de reformar o banheiro do Luciano, eu aproveito, já que a entidade organizadora já está lá e diagnosticou que tem uma infiltração na sua parede, aproveita também para resolver essa infiltração na sua parede. Com o teto até R$40 mil.
12: Mas são essas entidades, essas organizações, elas é que vão contratar e oferecer a reforma para as pessoas?
11: Exatamente.
12: Ou elas só vão indicar quem é e a família que vai receber o dinheiro para a reforma e cuidar da reforma?
11: Essas entidades, elas fizeram a proposta, a gente vai contratar e transferir o recurso para essas entidades vão fazer os projetos para cada casa, do que a casa necessita, se é o banheiro com infiltração, para resolver a infiltração, se é o banheiro para resolver o telhado, e a entidade que vai executar a obra. Aí a relação da família é com a entidade.
12: E as famílias podem fazer reformas, como você disse, até R$40 mil, né?
11: Reais.
12: O que está incluído nessa previsão de orçamento? Qual vai ser a contrapartida também dessas famílias?
11: As famílias vão pagar apenas até 1%, porque R$40 mil é o teto máximo. Então, assim, se uma família fizer uma reforma de R$30 mil, ela vai pagar R$300. É um valor único que vai dar o benefício dela, além de ter um banheiro novo, ela poder também ter alguns outros tipos de reforma na casa dela. A exemplo do que eu dei aqui para o Luciano, a questão de resolver infiltração, de resolver o telhado, de resolver algum problema na janela.
12: E aí
11: está
12: incluído tudo, né?
11: Incluído
12: tudo, mão de obra.
11: Exatamente, mão de obra, material e tudo mais.
0: E como é que as famílias se candidatam ao programa, ministro? Elas devem procurar os agentes promotores? Devem fazer algum tipo de cadastro junto ao governo?
11: Quando a entidade fez essa proposta para o governo federal, para o Ministério das Cidades, ela já tinha mapeado qual o bairro, qual é a comunidade que ela vai atuar. Né? E claro que tem uma organização dessa demanda para levantar agora a necessidade de cada família, em casa a casa, né? Pegar certinho o nome, verificar todo o imóvel, o que ele precisa, além do banheiro, vamos checar aqui o telhado, precisa ajustar o telhado, precisa ajustar o piso, mas essa comunidade, ela está de antemão mapeada para que agora a gente possa contratar essas obras e executar a reforma desses banheiros.
12: Ministro, o senhor começou falando, então, que a gente tem o Minha Casa Minha Vida para oferecer casa para quem não tem. o Reforma Casa Brasil para oferecer melhorias em casas que precisam de adequações, e o Reforma, eu preferia Viva Reformas, então, para oferecer esse tipo de necessidade mais básica, mais premente. Vamos falar do Reforma Casa Brasil agora, porque ele é um pouco diferente. Eu queria que o senhor explicasse a diferença entre ele e esse programa lançado agora, e que tipo de melhorias podem ser feitas pelo Reforma Casa Brasil.
11: Certo, então vamos lá. Como eu estava falando, o programa Minha Casa Minha Vida, ele foca na habitação, para quem não tem. O programa Periferia Melhoria, a gente vai nos bairros periféricos, os bairros mais simples, carentes, né? Pessoas extremamente carentes, que a gente resolve e que não tem condição de pegar um financiamento, não tem condição de fazer um banheiro com recursos próprios. No caso do Reforma Casa Brasil, a gente potencializa resolver questões de inadequações em moradias para aquela família com renda até 13 mil, que pode acessar o crédito, um financiamento, com a taxa de juros de 0,99%, com um empréstimo máximo e um valor para financiar de até 50 mil reais, e que ela pode estar reformando um quarto, ampliando um quarto, reformando o banheiro que ela já tem, reformando um telhado, fazendo instalação elétrica, hidráulica, e dando uma melhor qualidade para a sua casa.
12: Às vezes ampliando também.
11: Às vezes ampliando. A gente tem cerca de disponível para o programa Reforma Casa Brasil cerca de 30 bilhões de reais. Para o programa Periferia Melhoria, que a gente falou agora há pouco, a gente selecionou 9 mil moradias e a gente potencializou, na verdade, esse 9 mil, desculpe, 9 mil era a meta, e a gente triplicou, foi para 30 mil. Mas são, assim, são formas de atender a população brasileira, aquelas famílias que mais precisam, cada qual de acordo com sua necessidade. Para quem não tem casa, programa Minha Casa Minha Vida. Para quem tem sua habitação e precisa resolver uma inadequação, o Reforma Casa Brasil. E para quem realmente é uma família extremamente carente, a gente chegar com Periferia Melhoria.
0: O senhor fez referência às faixas e aos valores que podem ser financiados neste programa. Esses valores podem ser financiados, dependem da faixa de renda da pessoa ou do custo da reforma que ela quer fazer?
11: Como nessa situação nós estamos falando de um financiamento, então, vai ser feita uma análise de crédito, de capacidade dessa família de pegar um empréstimo. Claro que um empréstimo aí com a taxa menor que 1%, então a taxa facilitada, que ela traz mais famílias para o programa. Ela é mais atrativa e ela oportuniza a família aí a poder, de fato, estar melhorando sua unidade habitacional, sua moradia, com as reformas que a gente falou aqui agora há pouco, né?
12: E o programa aceita pessoas que estiverem com o nome sujo, negativado por dívida, como cartão de crédito, por exemplo, cheque especial?
11: Numa situação dessa, que é uma análise de crédito, Mariana, assim, então é importante que as pessoas vão ter que reunir as documentações, né, os documentos com prova em renda e tudo, para que seja feita uma avaliação aí pelo agente financeiro e ela possa estar acessando um financiamento com a taxa facilitada pelo governo do Brasil, pelo governo do presidente Lula, né?
0: Ok, nós conversamos com o ministro das Cidades, Vladimir Lima. Muito obrigado, ministro, por sua entrevista aqui à Voz do Brasil.
11: Obrigado, pessoal.
12: Iniciativas para fortalecer a cultura popular no país.
0: O governo do Brasil entregou hoje 90 equipamentos culturais itinerantes que podem ser adaptados para bibliotecas, estúdios e oficinas de cinema.
12: A entrega foi feita durante a sexta Teia Nacional dos Pontos de Cultura, que contou com a participação do presidente Lula.
13: Um desfile de estandartes representando os estados brasileiros marcou a abertura da sexta Teia Nacional dos Pontos de Cultura em Aracruz, no Espírito Santo. Depois de um intervalo de 12 anos, o evento foi retomado, reunindo agentes culturais, coletivos, mestres e mestras das culturas populares, povos tradicionais, representantes da sociedade civil e gestores públicos. A iniciativa faz parte do Cultura Viva, programa criado há 22 anos para movimentar o setor. A ministra da Cultura, Margarete Menezes, destacou os avanços do setor nos últimos 3 anos.
14: Tem em torno de 400 milhões sendo aplicados por ano na produção cultural de base comunitária. E nós passamos nessa gestão para 23.121 iniciativas fomentadas até agora.
13: Durante o evento foram distribuídas placas de identificação aos pontos de cultura. Todos os mais de 16 mil mil pontos certificados em todo o país vão receber o material. Uma outra entrega feita em Aracruz foi a de 90 unidades dos Movicels. Os Movicels são equipamentos culturais itinerantes, adaptados com biblioteca, estúdio audiovisual, recursos tecnológicos, material para oficinas e cinema ao ar livre. Essa estrutura permite que municípios desassistidos possam ter acesso a atividades culturais. O presidente Lula destacou a importância do investimento em cultura.
3: O investimento em cultura movimenta uma indústria potente, estimula a economia, transforma vidas e cidades. Por isso, a cultura será sempre prioridade no nosso governo. Contará sempre com políticas públicas capazes de ajudá-la a exercer todo o seu potencial simbólico e econômico.
13: Para celebrar a cultura nacional, foram assinadas portarias que regulamentam a Rede Nacional de Mestras e Mestres das culturas tradicionais e populares e o programa Festejos Populares do Brasil. Também foram assinados o decreto de renovação do Conselho Nacional de Política Cultural e o decreto que cria a política nacional para as culturas tradicionais e populares. De Aracruz, no Espírito Santo, Luana Cara.
0: Também em Aracruz, o presidente Lula entregou 12 micro-ônibus do programa Agora Tem Especialistas Caminhos da Saúde e 11 vans do Programa Especial de Saúde do Rio Doce.
12: Os micro-ônibus são equipados com ar-condicionado e plataformas de acessibilidade e beneficiam 12 municípios capixabas.
0: Eles vão fazer o transporte sanitário seguro e gratuito de pacientes do SUS que precisam se deslocar para outras cidades para realizar consultas, exames, tratamentos especializados e procedimentos de média e alta complexidade.
12: Já as vans foram entregues para 11 municípios e serão utilizadas no transporte de pacientes para consultas, procedimentos e cirurgias fora do domicílio.
0: Seja como transporte de pessoas ou movimentação de cargas, as hidrovias do Brasil funcionam como principal acesso em diversas regiões.
12: E hoje o governo fez um balanço de ações desenvolvidas pela Secretaria Nacional de Hidrovias e Navegação, criada há 2 anos.
15: Mais hidrovias para transporte de pessoas e produtos pelo país. Essa é uma das metas alcançadas pelo Ministério de Portos e Aeroportos. Esse modal cresceu mais de 12% entre 2024 e 2025. O ministro da pasta, Tomé Franca, ressaltou as vantagens que esse tipo de transporte oferece.
16: Que as hidrovias é um caminho seguro para que a gente possa reduzir o custo logístico, que a gente possa fazer a integração do desenvolvimento regional. Nós vivemos num país que são vários Brasis e as regiões do Nordeste, do Norte, da Amazônia, ela precisa das hidrovias para o seu desenvolvimento. E finalmente um transporte que é sustentável, um transporte que preserva o meio ambiente.
15: O Ministério de Portos e Aeroportos apresentou também um planejamento que prevê leilões para concessão de 6 hidrovias no primeiro semestre de 2027 em diferentes regiões do país. Entre os trechos incluídos no plano estão os rios Paraguai, Madeira, Tocantins e Tapajós. Já no segundo semestre deste ano, está previsto o leilão de concessão de um trecho do São Francisco. O secretário nacional de Hidrovias e Navegação, Otto Bourlier, destaca que as hidrovias devem ajudar a vida de quem vive perto dos rios.
17: Ribeirinhos, pescadores, indígenas, ou seja, a população que muitas vezes não tem acesso de forma em longo prazo de serviços públicos. Então é uma agenda de Estado que a gente está iniciando agora, em que a gente vai trazer ganhos sociais, ganhos logísticos e ganhos ambientais.
15: Desde 2023, 1 bilhão e 500 milhões de reais foram investidos para fortalecer a navegação no país. Só neste ano, a previsão é de um investimento total que supera 500 milhões de reais. Com locução de Raquel Mariano, reportagem Márcia Fernandes.
0: De janeiro a abril deste ano, o Brasil registrou a melhor movimentação da história nos aeroportos, ultrapassando os 44 milhões de passageiros.
12: Um crescimento de 7,6% na comparação com o mesmo período do ano passado.
0: A aviação doméstica com voos pelo país registrou mais de 33 milhões de viajantes.
12: De acordo com o Ministério do Turismo, o fortalecimento de destinos domésticos contribui para o cenário.
0: E essas foram as notícias do Governo do Brasil.
1: Uma realização da Secretaria de Comunicação Social da Presidência da República.
0: Com produção da empresa Brasil de Comunicação.
1: Fique agora com as notícias do Poder Judiciário e do Congresso Nacional. Boa noite.
0: Boa noite para você e até amanhã.
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20: STF valida lei que reduziu área protegida no Pará para viabilizar ferrogrão.
21: STJ identifica tentativas de fraude com comandos ocultos em petições e determina a apuração dos casos.
20: Presidente do TSE defende a atuação contra o uso abusivo da inteligência artificial nas eleições.
21: Boa noite, eu sou Marcela Luiza.
20: E eu sou Walter Lima.
21: O Supremo Tribunal Federal declarou constitucional a lei que autorizou a redução de área protegida no Pará para viabilizar a construção da Ferrogrão, ferrovia projetada para ligar o norte do país ao Mato Grosso.
20: A ação foi apresentada pelo PSOL contra uma lei de 2017. A legenda sustentava que a Constituição exige a edição de lei formal para a redução de áreas protegidas.
21: No julgamento, prevaleceu o entendimento do relator ministro Alexandre de Moraes. Segundo ele, não houve irregularidade no processo legislativo, nem retrocesso ambiental, já que a construção da ferrovia continua condicionada à obtenção de todas as licenças solicitadas pelos órgãos competentes.
20: O plenário também aderiu à proposta de autorizar o Poder Executivo para compensar por decreto a área de retirada do parque.
21: STJ detecta uso de prompt injection em processos e anuncia medidas de segurança e responsabilização dos envolvidos.
20: O mecanismo tenta manipular sistemas de inteligência artificial por meio de comandos invisíveis inseridos em documentos judiciais. Tiago Gomide.
22: O Superior Tribunal de Justiça informou ter identificado petições com técnicas de prompt injection usadas para enganar modelos de inteligência artificial com comandos ocultos. Segundo o presidente da corte, ministro Herman Benjamin, o sistema STJ Logos possui barreiras de segurança capazes de neutralizar as tentativas de fraude. O tribunal determinou que os casos sejam certificados nos autos e anunciou a instauração de inquérito policial e procedimento administrativo para apurar responsabilidades criminais e disciplinares de advogados e escritórios eventualmente envolvidos.
21: Presidente do TSE defende a atuação contra o uso abusivo da inteligência artificial nas eleições.
20: A declaração do ministro Nunes Marques foi feita durante a abertura do seminário Seta Debate. Mariana Fabre.
23: O presidente do TSE, ministro Nunes Marques, afirmou que o uso de inteligência artificial para enganar eleitoras e eleitores ou para atacar o sistema eleitoral não deve ser tolerado. Para ele, o avanço tecnológico que interfere na vontade popular deve ser respondido com inteligência democrática. O ministro lembrou que o uso irregular de IA, que viola as normas eleitorais, pode ser enquadrado como uso indevido dos meios de comunicação e até como abuso de poder político ou econômico.
21: Moradores da Ilha do Marajó recebem serviços básicos de cidadania.
20: Esse foi o quarto dia de itinerância da Justiça do Trabalho. Luma Soares.
24: Movimentação intensa aqui em Breves, escolas lotadas e pátios cheios de moradores em busca de justiça, cidadania e saúde. Mesmo na reta final, as ações da Justiça do Trabalho não param. Hoje o TRT da 8ª Região deu curso de Libras para profissionais de instituições públicas e inaugurou uma biblioteca temática com doação de livros infantis. O mutirão do Justiça Itinerante é coordenado pelo CNJ com mais de 50 entidades parceiras. Os atendimentos gratuitos em Breves, Portel e Melgaço vão até amanhã, sexta-feira, dia 22.
21: Após a ação do MPF e de órgãos parceiros, IBGE lança censo da população em situação de rua em Belém, no Pará.
20: Os dados vão servir para a criação de políticas públicas para essa população. Tatiana Castro.
2: Segundo dados do CadÚnico contabilizados até 2025, em Belém existem 1.952 pessoas em situação de rua. No entanto, por estarem desvinculados da rede assistencial básica, uma grande parcela desses cidadãos sequer constava nos registros oficiais da Prefeitura. Após a ação do MPF e de órgãos parceiros, o IBGE lançou o portal oficial da pesquisa, que vai reunir os dados coletados.
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21: Uma boa noite.
20: E até amanhã.
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0: recursos federais.
1: Com a decisão, essas cidades voltam a ter acesso a verbas de programas do governo e de emendas parlamentares. Os detalhes com o repórter Márcio Maturana.
2: Municípios com até 65 mil habitantes que estejam inadimplentes com a União poderão firmar convênios e receber recursos federais por meio de programas e emendas parlamentares. Isso porque senadores e deputados derrubaram os vetos do presidente Lula a 4 dispositivos da Lei de Diretrizes Orçamentárias, em sessão conduzida pelo presidente do Congresso, Davi Alcolumbre.
3: Vossas Excelências sabem que cerca de 90% dos municípios brasileiros, exatamente 92%, possuem menos de 165 mil habitantes. Também é do conhecimento de Vossas Excelências e de todos que o atual quadro de desafios orçamentários e fiscais que as prefeituras por todo o país têm enfrentado para implementar políticas públicas e, por isso, neste cenário, esta sessão congressual, com esta pauta previamente estabelecida, esta deliberação é de extrema importância para que os pequenos municípios brasileiros possam ter acesso aos convênios.
2: Segundo Davi, a medida pode beneficiar mais de 3 mil municípios brasileiros. Ele disse que a derrubada desses vetos atende a um pedido de prefeitos feito durante a 20ª Marcha à Brasília em defesa dos municípios.
0: E pedidos pela instalação da CPMI do Banco Master marcaram a sessão do Congresso Nacional nesta quinta-feira. Parlamentares da base e da oposição defenderam a investigação de negociações suspeitas envolvendo a instituição financeira.
1: O presidente do Congresso, Davi Alcolumbre, afirmou que a leitura dos requerimentos para a criação de CPMIs é prerrogativa da presidência, conforme o regimento do Senado. Ele destacou que a sessão foi convocada para analisar vetos presidenciais relacionados a repasses a municípios inadimplentes.
3: Em resposta à questão de ordem levantada por vários parlamentares na sessão do Congresso de hoje, que requereram a leitura do requerimento de criação da Comissão Parlamentar Mista de Inquérito, a presidência esclarece que as matérias do expediente serão objeto da leitura a juízo do presidente. Portanto, o momento da leitura é um ato discricionário da presidência da mesa do Congresso Nacional.
0: A Comissão de Educação do Senado debateu os impactos da militarização das escolas públicas brasileiras.
1: Pesquisadores, representantes de entidades educacionais e estudantes criticaram a presença de agentes militares na gestão escolar e defenderam mais investimentos em políticas educacionais. Repórter Henrique Nascimento.
4: Segundo os participantes, ainda não existem evidências conclusivas de que a militarização melhore o desempenho escolar. A presidente da Comissão de Educação, senadora Tereza Leitão, do PT de Pernambuco, afirmou que especialistas defendem avaliações mais rigorosas sobre os impactos pedagógicos e sociais das escolas cívico-militares.
5: Há um conjunto de setores e segmentos da sociedade que tem alertado para a ausência de evidências conclusivas que associem a militarização à melhoria consistente da aprendizagem, defendendo avaliações rigorosas sobre seus efeitos pedagógicos, sociais e financeiros.
4: O professor da USP, Salomão Barros Ximenes, afirmou que entidades ligadas à ONU demonstram preocupação com esse modelo.
6: Todos condenam o Brasil pelo processo de expansão da militarização. Na verdade, nos dá vergonha, né? Essa é a verdade. Nos dá vergonha que o Brasil esteja se inserindo gradativamente num rol bastante pequeno de países que militarizam escolas como política institucional.
4: O tema também está em debate no Senado. Projetos em análise pelos senadores defendem o fortalecimento das escolas cívico-militares e a criação de uma frente parlamentar sobre o tema.
0: E militares das Forças Armadas podem ganhar isenção do imposto de renda.
1: Uma sugestão legislativa aprovada pela Comissão de Direitos Humanos e Legislação Participativa avançou no Senado com essa proposta. Repórter Rodrigo Rezende.
7: Uma sugestão legislativa que será agora analisada no Senado como projeto de lei isenta os militares do pagamento do imposto de renda. O relator da sugestão na Comissão de Direitos Humanos e Legislação Participativa, senador Hermes Klan, do PL de Santa Catarina, afirmou que os militares merecem o benefício pelas condições diferenciadas do trabalho.
8: O militar não cumpre jornada de trabalho ordinária, não percebe horas extras nas mesmas bases dos seletistas e estatutários civis, não tem direito de greve, está sujeito a regime disciplinar próprio que pode importar privação da liberdade e pode ser convocado a qualquer tempo para o cumprimento da missão.
7: O projeto também beneficiaria os militares das chamadas forças auxiliares, como

0: bombeiros e policiais militares estaduais e distritais. De acordo com a Hermes Clan, os efeitos financeiros da medida deverão ser debatidos nas comissões temáticas do Senado.
1: A Comissão de Assuntos Sociais aprovou a inclusão da vacina nonavalente contra o HPV no Calendário Nacional de Imunização do SUS.
2: Essa vacina amplia a proteção contra o câncer de colo de útero e diversos outros tipos da doença. Repórter Patrícia Oliveira.
3: A proposta amplia a cobertura vacinal contra o HPV, o papilomavírus humano, que está relacionado principalmente a casos de câncer de colo do útero, além de diversos tumores nas regiões genitais. O Programa Nacional de Imunizações já oferece a quadrivalente, que protege contra 4 subtipos do HPV. A inclusão da vacina nonavalente busca aumentar essa proteção. A autora do projeto, a senadora doutora Eudócia, do PSDB de Alagoas, afirmou que a implementação da vacina pelo SUS custará menos ao governo federal do que as despesas com a doença.
4: Enquanto que a quadrivalente protege a mulher 70%, contra o vírus HPV, a nonavalente protege 90%. Nós iremos economizar 3,8 bilhões de reais em um único ano, porque nós não teremos as mulheres com câncer de colo de útero.
3: Se não houver pedido para votação no plenário, a matéria segue para a Câmara dos Deputados.
1: E motoristas de táxi e de aplicativos poderão ter acesso a uma nova linha de crédito para trocar de carro ou comprar o primeiro veículo próprio.
2: O Congresso Nacional vai analisar a medida provisória que destina 30 bilhões de reais ao financiamento de automóveis de até 150 mil reais, com critérios de sustentabilidade ambiental, social e econômica. Repórter Alexandre Campos.
5: Pelo texto da MP editada pelo Executivo, os beneficiários terão carência de 6 meses para o início do pagamento das prestações e de 6 anos para quitar o empréstimo. Os juros serão diferenciados para as mulheres de 11,5% ao ano, enquanto que para os homens de 12,6%. O governo vai destinar 30 bilhões de reais para o programa e exigir das montadoras que a ele aderirem a obrigação de conceder um desconto mínimo de 5% para os motoristas. Ao lembrar que depois da pandemia muitas pessoas optaram por se deslocar por meio de transporte individual compartilhado, o senador Rogério Carvalho, do PT de Sergipe, elogiou a iniciativa do governo.
6: O governo acerta ao atender milhões de trabalhadores brasileiros e brasileiras que trabalham nesta área, dando uma condição semelhante a outros trabalhadores e outros segmentos da economia que têm acesso a crédito, que têm estímulo para poder melhorar a sua condição de trabalho e melhorar a sua renda.
5: Também do PT, o senador Camilo Santana, representante do Ceará, lembrou que a MP vai beneficiar ainda os motoristas que, por não terem carro próprio, alugam veículos para transportar os passageiros pelas ruas do Brasil.
7: A iniciativa pode beneficiar cerca de 1,4 milhão de trabalhadores brasileiros, homens e mulheres que acordam cedo, enfrentam trânsito, insegurança, jornadas exaustivas e que muitas vezes comprometem boa parte da renda no aluguel de um carro para poder trabalhar.
5: De acordo com a medida provisória, quem aderir ao programa poderá incluir no valor das prestações os gastos com seguro e equipamento de segurança do veículo, desde que não ultrapassem 10% do valor do carro. Antes de ser votada pelos plenários da Câmara dos Deputados e do Senado, a MP será discutida por uma comissão mista de deputados federais e senadores.
2: Edição de Paula Groba e trabalhos técnicos de João Lira. O Jornal do Senado fica por aqui. Acompanhe agora as notícias da Câmara dos Deputados. Boa noite.
1: Boa noite e até amanhã.
8: Jornal Câmara dos Deputados. Congresso derruba veto que proibia repasse a municípios inadimplentes.
9: Deputados tornam crime o aumento abusivo de preços dos combustíveis.
8: Hugo Mota destaca a atuação da Câmara no enfrentamento ao feminicídio.
9: Plenário muda regras para atuação dos órgãos de fiscalização ambiental.
8: Boa noite.
10: Os deputados aprovaram um projeto que altera a legislação ambiental para impedir a suspensão de empreendimentos rurais sem notificação dos órgãos de fiscalização. Saiba mais detalhes sobre a proposta com o repórter Antônio Vital.
11: O plenário da Câmara aprovou o projeto que altera a lei de crimes ambientais para proibir o embargo de empreendimentos rurais com base exclusivamente em ferramentas de detecção remota, como imagens de satélite que apontem desmatamento. O projeto, apresentado pelos deputados Lúcio Moschini, do PL de Rondônia, e Zé Adriano, do PP do Acre, estabelece novas regras para a atuação dos órgãos de fiscalização ambiental. Na prática, antes da aplicação de medidas mais severas, como embargos ou paralisação de atividades, o autuado deverá ser notificado e ter prazo razoável para apresentar esclarecimentos quanto à infração tiver sido identificada apenas por monitoramento remoto. O texto aprovado também determina que, se for constatado dano ambiental, a fiscalização poderá adotar medidas administrativas cautelares para impedir o agravamento desse dano ou para garantir a recuperação ambiental. Mas essas medidas não poderão ser utilizadas para antecipar punições aos empreendimentos. Relatora da proposta, a deputada Marussa Boldrin, do Republicanos de Goiás, argumentou que a proposta fortalece o direito à ampla defesa e ao contraditório, sem retirar o poder de fiscalização dos órgãos ambientais. Para ela, imagens de satélite não podem substituir o direito de defesa e até fumaça de fogão a lenha pode ser confundida com queimada. O autor da proposta, Lúcio Moschini, disse que o objetivo é apenas garantir o direito de defesa antes do embargo do empreendimento.
12: Nós queremos que o satélite continue fiscalizando, sim. Antes, porém, que dê o direito de defesa ao produtor rural. Detectou? Perfeitamente. Então notifique o produtor. O ônus da prova hoje é todo do produtor. O satélite não sabe se você tem uma licença de desmatamento. O satélite não sabe se houve uma tempestade e caiu uma árvore, mas o que o satélite faz, através de IA, é embargar.
11: A deputada Marina Silva, da Rede de São Paulo, ex-ministra do Meio Ambiente, disse que o projeto dificulta medidas imediatas de proteção em áreas remotas e pode colocar fiscais de órgãos ambientais em risco.
13: O que estão querendo é voltar ao tempo da impunidade. Não é para corrigir injustiça. Injustiça é expor o fiscal do IBAMA, do ICMBio, aí para uma operação corpo a corpo e ser recebido com bala por pessoas que invadem, que fazem grilagem em terra pública, em terra indígena, em área do governo federal. Isso sim é injustiça. A justiça é usar a tecnologia.
11: O projeto que proíbe o embargo de empreendimentos rurais com base apenas em infrações detectadas por imagens de satélite seguiu para análise do Senado. Da Rádio Câmara de Brasília, com informações de Daniela Lessa, Antônio Vital.
9: Nilton Tato, do PT de São Paulo, critica iniciativas apoiadas pela Frente Parlamentar da Agropecuária. Ele afirma que os projetos defendidos podem fragilizar mecanismos de proteção ambiental, favorecer mudanças em áreas de conservação e enfraquecer o combate ao desmatamento ilegal.
10: No entendimento de Nilton Tato, parte da bancada ruralista adota posições contraditórias ao apoiar compensações por perdas climáticas, enquanto, por outro lado, defende medidas que agravam a crise ambiental.
8: Educação.
9: O plenário da Câmara aprovou novas regras para reajuste do piso nacional dos professores do ensino básico público. Quem tem mais detalhes sobre o tema é a repórter Daniela Lessa.
14: A Câmara dos Deputados aprovou a medida provisória que altera as regras de atualização do piso salarial nacional dos professores da educação básica pública. A partir da medida, o piso salarial dos professores do magistério passou a ser de R$ 5.130 para professores com formação em nível médio. Antes da medida provisória, o aumento anual do piso era calculado com base no crescimento do valor anual por aluno do Fundeb. Segundo o governo, esse modelo gerava distorções, porque dependia apenas da variação do valor mínimo por aluno definido nacionalmente. Com a medida provisória, o reajuste passará a considerar a inflação do ano anterior, medida pelo INPC, somada a 50% da média de crescimento real das receitas do Fundeb nos últimos 5 anos. Segundo o Ministério da Educação, pela regra antiga, o reajuste de 2026 seria de apenas 0,37%. Já com a nova fórmula, o aumento ficará em 5,4%, com ganho real acima da inflação. Relatora da proposta, a senadora professora Dorinha Seabra, do União Brasil de Tocantins, argumentou que a medida busca garantir valorização dos profissionais da educação sem provocar mudanças bruscas nas contas de estados e municípios. Outra mudança aprovada amplia o alcance da política para incluir professores contratados por tempo determinado, ponto defendido pela deputada Maria do Rosário, do PT do Rio Grande do Sul.
15: Não há professores de primeira ou de segunda categoria na escola. Nós queremos concursos públicos, mas ao mesmo tempo reconhecemos que ao longo dos últimos anos, praticamente 50% do efetivo dos educadores e educadoras das escolas públicas são de professores com contrato emergencial.
14: O deputado Wildo Rocha, do MDB do Maranhão, destacou que a proposta iguala a remuneração de professores do ensino infantil e fundamental.
16: Isso aqui agora, os professores do magistério serão tratados todos iguais, professor do ensino infantil, professor do ensino fundamental, todos serão tratados igualmente. Agora, até mesmo os professores contratados por tempo determinado. Todos terão o mesmo piso salarial.
14: O deputado Kim Kataguiri, do Missão de São Paulo, votou contra a proposta, argumentando que o atual piso salarial do magistério ainda não é pago corretamente em muitos municípios.
17: Que os tribunais de contas apontam que mais de 80% já não paga o piso atual. Aí o Congresso Nacional, sem fazer nenhum sacrifício próprio, porque dinheiro não falta, o que falta é cortar na carne do próprio Congresso, dos privilégios, inclusive dos próprios parlamentares, para de fato ter esse recurso para os municípios e para os estados.
14: A medida provisória que altera as regras do piso salarial nacional dos professores da educação básica seguiu para análise no Senado. Da Rádio Câmara de Brasília, Daniele Lessa.
8: Segurança Pública. Paulo Marinho Júnior, do PL, critica a situação da segurança pública em Caxias, apontada por ele como a cidade mais violenta do Maranhão. O deputado questiona a ausência de representantes do Judiciário, do Ministério Público e da Polícia Federal em audiência pública realizada no município sobre o tema.
18: Paulo Marinho Júnior afirma que agentes de outros estados têm sido mais eficientes no combate ao crime do que as forças de segurança do Maranhão. Ele ainda cobra esclarecimentos sobre denúncias de atuação do crime organizado e a possíveis irregularidades envolvendo agentes públicos de Caxias.
8: Presidência. O presidente Hugo Mota ressaltou a atuação da Câmara com a aprovação de mais de 70 propostas para fortalecer políticas de enfrentamento ao feminicídio e à violência contra as mulheres. A reportagem é de Luiz Gustavo Xavier.
19: O presidente da Câmara, Hugo Mota, destacou que desde a assinatura do Pacto Nacional Brasil contra o Feminicídio, os deputados aprovaram um conjunto de 73 propostas voltadas ao enfrentamento da violência contra a mulher e ao combate ao feminicídio no país. A declaração foi feita durante cerimônia, que marcou 100 dias da iniciativa, ao lado do presidente Luiz Inácio Lula da Silva e de autoridades dos três poderes.
20: O feminicídio é um flagelo que nos envergonha como nação, mas a união entre os poderes demonstrada neste pacto e a determinação do Parlamento brasileiro em legislar com rigor e sensibilidade, apontam o caminho para que, em um futuro próximo, nenhuma cidadã precise temer por sua vida apenas pelo fato de ser mulher.
19: Hugo Mota reforçou que a Câmara tem priorizado medidas de prevenção, proteção e acolhimento às mulheres vítimas de violência. Entre as iniciativas citadas está o programa Antes que Aconteça. A proposta prevê a implantação de salas lilás, casas-abrigo e a atuação de defensoras populares capacitadas em direito das mulheres.
20: A iniciativa contempla a implantação de salas lilás, casas-abrigo e a atuação de defensoras populares, lideranças comunitárias capacitadas em direitos das mulheres. A educação também será um dos pilares desse esforço, porque é assim que transformamos o país. A partir da base.
19: A coordenadora da bancada feminina, deputada Jaque Rocha, do PT do Espírito Santo, destacou os avanços na legislação brasileira, desde a assinatura do Pacto Nacional Brasil de Enfrentamento ao Feminicídio.
21: Para nós é um motivo de
0: muito orgulho nesses 100 dias mostrar o tamanho da colaboração do Poder Legislativo, também junto aos outros poderes, Poder Executivo e Judiciário, de que nós temos aqui uma bancada comprometida a colocar as mulheres como protagonistas e prioridade.
19: O presidente da Câmara mencionou ainda projetos aprovados recentemente pela Casa, que já se transformaram em lei, como o uso da tornozeleira eletrônica por agressores e a tipificação da violência vicária e do vicaricídio. A Câmara também aprovou a quebra de sigilo bancário em ações de alimentos, quando houver suspeita de ocultação de patrimônio, entre outras propostas. Da Rádio Câmara de Brasília, Luiz Gustavo Xavier.
21: Política.
18: Leonardo Monteiro, do PT de Minas Gerais, registra a cassação do prefeito de Governador Valadares, Coronel Sandro. O deputado afirma que a decisão ocorreu após denúncias de irregularidades em contratos da área da educação, incluindo transporte escolar e aquisição de kits para estudantes.
21: Leonardo Monteiro parabeniza a atuação da Câmara Municipal e de lideranças políticas de Governador Valadares para dar continuidade ao processo. Para o deputado, a votação que resultou na cassação representa um esforço de enfrentamento à corrupção no município mineiro.
22: Votação.
18: Deputados e senadores derrubaram o veto presidencial à proibição de que municípios inadimplentes recebam recursos federais. A repórter Silvia Munhato acompanhou a sessão do Congresso e tem outras informações.
23: O Congresso Nacional derrubou 4 vetos do Executivo à Lei de Diretrizes Orçamentárias de 2026 para permitir repasses de recursos federais para obras de estados e municípios e para convênios com municípios que estão inadimplentes. A sessão também foi marcada por pedidos de parlamentares por uma CPI mista sobre o Banco Master. 2 dispositivos mantidos na LDO prevêem recursos para obras de rodovias estaduais e municipais destinadas à integração de modais de transporte ou escoamento produtivo e para despesas relativas à malha hidroviária. Mas o Executivo argumentou que os recursos federais não poderiam custear despesas locais. Outro dispositivo permite a doação de bens, valores ou benefício, mas o governo federal alegou que a medida é inconstitucional. Também foi mantido o dispositivo que permite convênios com municípios. O federal alegou que a medida é inconstitucional. Também foi mantido o dispositivo que permite convênios com municípios.
24: Em período eleitoral, bens, uma série de equipamentos para a população, significa descumprir a lei eleitoral. Essa vedação muito sadia.
23: A deputada Bia Kicis, do PL do Distrito Federal, defendeu a derrubada dos vetos porque eles estariam prejudicando a população.
25: Para impedir o escoamento da produção, para impedir que aquelas pessoas que moram nos rincões mais distantes do nosso país, as pessoas mais simples, pobres, vulneráveis, miseráveis, não tenham acesso à produção.
23: No início da sessão, vários deputados e senadores pediram ao presidente do Congresso Nacional, senador Davi Alcolumbre, do União do Amapá, que lesse requerimentos de abertura de CPIs mistas para investigar denúncias relacionadas ao caso do Banco Master. Um dos que pediu a CPI foi o senador Flávio Bolsonaro, do PL do Rio de Janeiro, que aparece em conversas gravadas com o dono do Banco Master, Daniel Vorcaro. Nas conversas, ele busca recursos para o financiamento do filme sobre seu pai, o ex-presidente Jair Bolsonaro.
26: Do outro lado está o filme do presidente Bolsonaro, que recebeu investimento privado de alguém que na época não tinha absolutamente nada que pudesse desabonar a sua conduta, inclusive premiado, as suas empresas premiadas como exemplos de compliance. Esse lado não tem nada de errado. E é por isso, presidente, que a gente precisa urgentemente dessa CPMI.
23: O deputado Lindbergh Farias, do PT do Rio de Janeiro, disse que o senador poderia aproveitar a tribuna para responder os questionamentos sobre sua relação com Vorcaro.
27: O senhor foi visitar ele um dia depois que ele sai da prisão com tornozeleira eletrônica? Quer dizer que não sabia dos envolvimentos dele? Vossa Excelência não sabia da aplicação do Rio Previdência, governado pelo seu partido, no seu estado, pelo PL, Cláudio Castro, 970 milhões?
23: O senador Davi Alcolumbre ouviu as reivindicações, mas indeferiu os pedidos, afirmando que a decisão sobre o aumento da leitura dos requerimentos de CPI é da presidência. Da Rádio Câmara de Brasília, Silvio Minhato.
1: Economia.
21: A Câmara aprovou o projeto encaminhado pelo governo que pune com prisão aumento injustificado no preço dos combustíveis. O repórter Antônio Vital acompanhou a votação e tem mais informações.
11: A Câmara dos Deputados aprovou o projeto do governo que prevê pena de 2 a 4 anos de prisão, além de multa, para quem aumentar sem justa causa o preço de combustíveis, considerados bens de utilidade pública. A proposta altera a lei dos crimes contra a ordem tributária, econômica e contra as relações de consumo. O projeto considera sem justa causa o aumento de preços que não tenha relação com a elevação dos custos de produção, distribuição e importação dos combustíveis. As penas poderão ser aumentadas até a metade se o aumento injustificado ocorrer durante calamidade pública ou crise de abastecimento. Para apurar a existência do crime, o Ministério Público deverá firmar acordos de cooperação com o Conselho Administrativo de Defesa Econômica, o CAD. A proposta original do governo previa pena de até 5 anos de prisão, que foi reduzida para 4 pelo relator, deputado Merlong Solano, do PT do Piauí, após negociação com os diversos partidos. De acordo com a justificativa do governo, os combustíveis possuem importância estratégica para o funcionamento da economia e a proposta corrige uma lacuna legal nas relações de consumo. O projeto foi criticado por deputados da oposição. Para o deputado Kim Kataguiri, do Missão de São Paulo, criminalizar o aumento de preços vai provocar desabastecimento de gasolina e óleo diesel. Já o deputado Lafayette de Andrada, do PL de Minas Gerais, diz que já existem instrumentos administrativos para penalizar quem aumentar os preços para ferir a concorrência e o consumidor.
2: Nós entendemos que é um projeto inócuo. Está criando na prática mais uma possibilidade de incriminar posto de gasolina, de prender dono de posto. Hoje, nós já temos um sem número de leis que defende a liberdade econômica, que defende o consumidor, que dá um conjunto de ferramentas para o Ministério Público, para a Polícia Federal, que na prática, no mundo real, no dia a dia, vai chover no molhado, porque as ferramentas já estão aí.
11: O relator Merlon Solano defendeu a necessidade de punir empresários que aumentarem preços sem justificativa. Segundo ele, foram registrados aumentos abusivos e injustificados mesmo depois das medidas adotadas pelo governo desde o início da guerra entre os Estados Unidos e o Irã.
3: A gente está tendo aí um subsídio para o setor de R$3 por cada litro. Ainda assim, se mantiveram os aumentos. Diante deste quadro, da persistência do setor de combustível em elevar seus preços de maneira injustificada, porque o Brasil só consome de gasolina importada 15% de toda a sua demanda. De óleo diesel, a parte importada só chega a 30% de todo o nosso consumo.
11: O projeto do governo, que prevê pena de 2 a 4 anos de prisão para quem aumentar sem justa causa o preço de combustíveis, seguiu para análise do Senado. Da Rádio Câmara de Brasília, Antônio Vital.
1: Transportes.
18: Ricardo Aires, do Republicanos do Tocantins, denuncia a precariedade e a curta durabilidade de pontes estratégicas na região norte. Ele cita como exemplo a ponte sobre o rio Araguaia, que liga seu estado ao Pará, interditada com menos de 15 anos de uso e prejuízo de R$ 76 milhões de reais.
21: Outro caso citado pelo deputado ocorre em Pedro Afonso, onde uma ponte de 100 milhões de reais, entregue em 2014, está parcialmente interditada. Ricardo Aires exige a atuação imediata do TCU para investigar os métodos construtivos e o processo de execução dessas obras.
18: Bebeto, do PP do Rio de Janeiro, pede agilidade na remoção de uma torre de energia que, segundo ele, está impedindo o avanço de obras de duplicação na rodovia Presidente Dutra e a construção de um acesso viário na Baixada Fluminense.
21: Bebeto também cobra providências de órgãos reguladores diante do atraso nas intervenções viárias. Além disso, ele defende a continuidade de obras de mobilidade urbana, incluindo a construção de viadutos considerados estratégicos para reduzir congestionamentos.
18: Termina aqui o jornal Câmara dos Deputados, com trabalhos técnicos de Everson Urani e apresentação de José Carlos Andrade e Luciana Vieira. Uma boa noite para você.
21: Uma ótima noite. A Voz do Brasil está de volta amanhã. 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Boa noite.
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0: noite, amigos da Rádio Cultura. Está começando agora o Cultura Sertaneja Classe A, o seu encontro diário com a tradição e o coração do sertão. 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

Nosso abraço hoje vai para o Bruno lá em Mantiqueira, o Miguel da Ponte Preta, Lúcia do Bairro Santo Antônio, Ilza do Forró da Biquinha no Córrego do Ouro, Georgette no Bairro de Fátima, Tião do Açude, Walter Cascavel, Maria das Dores do Bairro Santo Antônio e Valdete na Rocinha, Elzinha Visão.

Nelson Praxedes, Cecília Maria de Jesus e São José dos Campos, Keila e o esposo José no Córrego do Ouro, Magda e Celso na Rua da Feira, Zé Caraca Carroceiro, Maria Filomena do bairro Nossa Senhora Aparecida, Elaine Faria, filha da nossa saudosa Dona Amélia Vasconcelos, Edinei no Campestre 2, Fausto, que trabalhou na Caixa Econômica Federal,

O de hoje vai para a Lúcia e o Tião, no sítio da Isabel do Posto, Beatriz, da Machado de Assis e Pedrinho Paiva, Tiana, do Forró da Biquinha, e Neuza Maria, Cida, a Marialva de Jesus no Córrego do Ouro, Nando Preto em O Banque da Câmara.

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1: 8:21.
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0: abraço também pra Kiboa no bairro de Fátima, Lurdinha no bairro da Glória, Marilei, irmã da Lucilei do supermercado BH, Maria das Graças Dornelas no Córrego do Ouro, senhor José no quarto depósito, senhor Tuninho, cobrador da APAE, Pedro Tambu, Cecília que trabalha na APAE.
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da Prefeitura Botafoguense, senhor Marcelino e sua esposa, Dona Maria de Lourdes, em Dores. Helena Dias, do Forró da Biquinha, na Travessa Madre Dolores. O Pisca, meu grande amigo, José Felipe, das Delícias da Padaria, Rogério, Gessi e Heloísa.

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2: Hora certa!
3: 8h36.
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abraços para Almerinda da Francesa, Nairra e Mantiqueira, Ronaldo do restaurante Rojac e Jaqueline Mantiqueira, Dona Maria do Soperácio, Simone no bairro da Glória e os filhos Érica, Wellington e o neto João Lucas. Professora Cláudia e seu esposo Hamilton Flamenguista. Davi Lucas, o garotinho botafoguense, filho da Gagal.

abraço para todos que estão ligadinhos comigo, como Orlando, o 10, né? Maria de Lourdes Lucas, Geraldinho Campos da Usina dos Cantarinos, Aracitaba, Zequinha e Mantiqueira, Dona Raimunda do Peduce, Antônio da Denise no Córrego do Ouro.

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Abraços também para o Toninho Pimenta e sua esposa Marlene, que está lá ligadinha comigo. Domingos, a Vicentina na Vila, Helena no bairro da Glória e o botafoguense Marcos Henrique, ligadinho comigo. Nelson Carvalho no bairro Nosso

abraços também pro Dedé do Açougue, Paulinho da Câmara e sua esposa Aparecida, Orlando e Vera lá no Calistro, a Goda, o Márcio, o Dodó, Bernadette, Fia, Padre Cássio, Erivelto em Campo Alegre, Rosiane, Joana, Virgílio.